0: Colonial Eduardo Costa, Imagina Eu, música nova dele aí, ó. Também teve Péricles, Ana Castela, Simplesmente Acontece. Ai, ai, Simplesmente Acontece, aquele otimismo que a gente tem sobre a Copa do Mundo e a seleção brasileira na Copa, né? Nós brasileiros somos muito otimistas. Aliás, eu gosto desse otimismo brasileiro, porque antes do jogo começar, todo mundo já tem a escalação certa, né? Tem que ter o Neymar e o Vini Júnior, tem que pôr o Endrick. Esquema tático perfeito e a solução para todos os problemas da seleção é o que o brasileiro tenta achar, né? Mas se dependesse da criatividade do torcedor, o Hexa já tinha vindo umas 10 vezes. Daqui a pouco mais música, você está na Colonial.
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0: 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E a hora? Colonial FM 94, boa noite.
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0: De volta, tem Diego e Vitor Hugo agora. Beijei a cura, vai Colonial FM.
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Agora tem Danilo e Davi. Não mexe nas minhas gavetas. Na Colonial.

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1: Agora 9:13 aqui na Colonial FM 104.7.
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0: Simone Mendes, direitos iguais. 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

0: Fortaleza. Muito obrigado, galera.
1: Colonial, dia 24 de junho aí, aqui na quarta-feira na Colonial, Mari Fernandes, Telefone Sem Fio, também Diego Martins com Belo, de quinta a domingo, e vamos com Deus pra mais um fim de noite aí de segunda-feira. Bom, vou te contar um segredo, metade da semana já foi, né, da quarta-feira aí, na quarta-feira passamos da metade da semana, e metade da emoção da Copa nem acontece dentro do campo. Acontece naquela reunião, né? Na resenha que você faz com a família, na turma que tá assistindo junto aí com os amigos, não é verdade? Na conversa que acontece depois do jogo e nas histórias que a gente vai lembrar por anos da Copa do Mundo. Então aproveita esse momento aí e celebre a vida com as pessoas que você ama e gosta. Eu sou Gabriel Ribeiro, volto já, Colonial.
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1: Cadeira Cativa, com Zé Neto e Cristiano.
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91.7. Gabi, Colabora Prado, onde estava essa saudade? Antes, Zé Neto, Cristiano, Cadeira Cativa, uma das músicas mais tocadas do Brasil, né? Aliás, Zé Neto e Cristiano sempre fazendo história. E pra falar em história, a vida também funciona um pouco tipo meio que campeonato, né? Nem todo jogo de Copa do Mundo ou de aquela campeonato, torneio, é brilhante. Nem toda partida sai como planejado. Mas quem continua jogando sempre cria novas oportunidades. E essa é a vida. Não para, continua. Eu sou Gabriel Ribeiro, volto já. Colonial FM.

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5: De volta na Colonial. Tem Kleber e Cauã agora, Mil Objetivos. Bom fim de noite. Daqui a pouquinho, às 10, tem Colonial Night Flying.

Só terminar! É, já se preparar pro Night Flying que vai começar depois do intervalo. Ó, não é só terminar, é o nome dessa música que acabou de tocar aí com o Fernando e Fabiano e o Panda. Antes do

0: 4 de junho e depois do intervalo. Depois do intervalo. A gente vai matar a saudade, né? A gente vai mudar completamente o clima aqui da Noite da Colonial. Sai a vibração da arquibancada e vai entrar, sei lá, uma trilha sonora de lembranças. Vem aí, Colonial Night Flying, o voo noturno da 104.7. Eu sou Gabriel Ribeiro e volto já. Vambora até a meia-noite.
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2: E aí, pessoal, tudo bem? Boa noite pra você que tá aqui na Colonial 104.7. Depois aí de um dia movimentado, né? De ótimas emoções, conversas, expectativas, chegou aquele momento que a noite desacelera. As luzes vão ficando mais fracas, né? Diminuindo. A cidade fica mais silenciosa e a música ganha espaço pra contar história aqui na Colonial. Colonial Night Flying no ar até a meia-noite. 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Talvez você esteja encerrando agora o seu dia em casa, talvez esteja voltando do seu trabalho agora, ou talvez você esteja lembrando aí de alguns momentos da sua vida, bons tempos, ou talvez por ser hoje dia de jogo de Copa do Mundo, né, tá lembrando aí de outras copas, de outras fases da sua vida. E é engraçado como é que a música consegue fazer a mesma coisa que uma foto antiga faz na nossa vida. Ela leva a nossa mente, a nossa imaginação para alguns lugares que a gente não tava lembrando, né? Que não existem mais, mas que continuam vivos dentro da nossa memória. Então, fica por aqui com a gente. A noite tem muita saudade, muita emoção e muita música bonita pela frente. Tá no ar, Colonial Night Flying. Kenny Rogers aqui, You and I, Colonial FM.

Daniel, 104.7 é Supply, Lonely is the Night. Também Xadê Paradise. Ótimo fim de noite pra você que tá aqui na Colonial ouvindo música boa. Esse é o Night Fly no ar até a meia-noite. Já já tem mais.

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0: 104.7, essa música é boa. Barry Manilow aqui, Chips. Também teve Benito de Paula. Ah, como eu amei. Sabe de uma coisa bonita, gente, da noite? Você que tá ouvindo a gente aí na sua casa, no seu carro, agora no seu trabalho, onde é que você esteja, saiba que a noite junta pessoas completamente diferentes. Tem alguém ouvindo a gente aí numa varanda agora? Tem alguém que tá acabando de sair do trabalho, né? Tem alguém terminando a lida aí na zona rural, talvez mais tarde? Pode ter gente da estrada viajando, você que tá dando carona pra gente aí, e mesmo sem conhecer todo mundo, a gente divide a mesma trilha sonora aqui agora. Junto com você, o melhor ouvinte do mundo, isso é o rádio, isso é Colonial FM.
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0: Estamos de volta agora com Whitney Houston, I Look to You. Bom final de quarta-feira, dia 26 de junho. Eu sou Gabriel Ribeiro, você está no Colonial Night Flying.

0: Colonial 104.7, Benjamin Orr, Stay the Name. Também teve Biafra, Sonho de Ícaro. Bom fim de noite nessa quarta-feira. Às vezes a gente acha que a saudade é só sobre pessoas, né? Mas aqui no Night Flying, não. Tem saudade de uma época da vida, saudade de uma turma, saudade às vezes de um lugar, né? De uma rua, de uma viagem. Talvez de um domingo antigo que ficou guardado em algum lugar da sua memória. Isso é saudade. Basta uma música tocar aqui na Colonial, no Colonial Night Flying, pra tudo voltar por alguns instantes da nossa memória. Então aproveita o seu fim de noite matando saudade aqui na 104.7. Eu volto já, fica aí. 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

psicodélico. Aqui no Night Flying, a gente continua sempre imaginando, né? Eu gosto de imaginar onde você, o melhor ouvinte do mundo, tá agora, nesse momento. Você pode estar escutando a gente baixinho, né? Pra não acordar ninguém. Você pode estar trabalhando. Você que tá descansando aí depois de um dia puxado. Ou tem alguém que também tá simplesmente curtindo o momento aqui na Colonial. Porque nem toda noite tem que ser agitada. Algumas noites só precisam ser vividas. Então viva os bons momentos aqui do Colonial Night Flying. Fique aí.

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6: De volta com Kid Abelha agora, como eu quero, uma das grandes canções aí do Kid Abelha, Colonial FM.

0: Lumial 104.7 Cazuza faz parte do meu show. Também teve Rita Lee, Every Breath You Take, aqui na Colonial, né? Se seu dia hoje foi difícil, não leva tudo pra dentro do travesseiro, tá? Você vai dormir tranquilo e em paz. Nem toda preocupação tem que atravessar a madrugada com a gente, né? Algumas preocupações podem ficar pra amanhã. Amanhã você resolve. Agora é hora de você descansar, desacelerar um pouco a sua mente e curtir daqui a pouco a última sequência de música boa do Colonial Night Flying.
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Bom, estamos de volta para tocar agora a última sequência do Night Flying da sua quarta-feira. 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Eu sou Gabriel Ribeiro, já aproveito para me despedir de você por aqui, tá? A gente volta a se falar amanhã aqui na Colonial, quinta-feira, dia 25, a partir das 8 horas da noite, tá bom? Daqui a pouquinho, à meia-noite, depois do Night Flying, tem Madrugada Sertaneja. Uma noite aí de grandes emoções, né? Noite de Copa, noite de encontros com os bons amigos, com os familiares e de conversa muito boa. Obrigado pela sua companhia, pela audiência e obrigado por deixar a Colonial entrar na sua casa, no seu carro, no seu trabalho, fazer parte das suas histórias aí, tá? Desejo uma excelente madrugada e desde já uma ótima quinta-feira abençoada e muitas razões para você sorrir nos próximos dias. Até amanhã. Para começar, tem o Rodox na última sequência do Night Flying. Quem tem coragem não finge. 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
2: Polícia Militar prende 2 foragidos na região. A Polícia Militar prendeu 2 homens com mandados de prisão em aberto na quarta-feira, dia 25, nas cidades de Cristiano Otoni e Congonhas. As ações fazem parte do trabalho de cumprimento de ordens judiciais e reforço à segurança pública. A primeira ocorrência foi registrada em Cristiano Otoni, no bairro Pinheiros, na quarta-feira. Um homem de 49 anos foi localizado e preso por débito de pensão alimentícia. A abordagem ocorreu após levantamento de informações que confirmaram a existência do mandado expedido pela Justiça. Na mesma data, em Congonhas, a Polícia Militar prendeu um homem de 31 anos condenado pelo crime de homicídio. Ele foi encontrado após diligências realizadas pelas equipes que atuaram para localizar o foragido e garantir o cumprimento da decisão judicial. Após as prisões, os 2 indivíduos foram conduzidos à Delegacia de Polícia Civil. Eles permanecem à disposição da Justiça para providências legais cabíveis. Para as curtinhas da Colonial, Mário Augusto.
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2: Vacinação contra a gripe começa neste sábado em todo o país. A campanha nacional de vacinação contra a influenza terá início neste sábado, dia 28, nas regiões Centro-Oeste, Nordeste, Sudeste e Sul, com vacinação gratuita nas unidades básicas de saúde durante o dia D. A ação segue até o dia 30 de maio e prioriza crianças de 6 meses a menores de 6 anos, idosos com 60 anos ou mais e gestantes. O Ministério da Saúde distribuiu 15,7 milhões de doses da vacina trivalente, que protege contra as variantes H1N1, H3N2 e influenza B, que é a linhagem Victoria. A imunização reduz casos graves, internações e mortes, sendo recomendada também para profissionais de saúde, indígenas, população privada de liberdade e pessoas com doenças crônicas. Crianças de 6 meses a 8 anos devem seguir o esquema vacinal conforme histórico de doses anteriores. A vacina pode ser aplicada junto a outras do calendário nacional, incluindo a da Covid-19. Agende sua vacinação pelo aplicativo Meu INSS ou procure a UBS mais próxima e garanta proteção contra a gripe. Para as curtinhas da Colonial, repórter Vander Mendes.
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2: Automóveis da Stellantis na Europa, Peugeot, Citroën, Opel e Fiat foram equipados com a correia dentada banhada a óleo. Aqui no Brasil, alguns da Ford e Chevrolet, a linha do Onix. A ideia era boa, pois esta correia reduz o atrito, o ruído e o consumo de combustível. E uma durabilidade algumas vezes maior, acima de 200 mil quilômetros. Mas nem todos usavam o óleo recomendado na hora da troca. E por isso a durabilidade podia cair abaixo da metade destes 200 mil quilômetros. A Stellantis na Europa foi mais radical e substituiu essa correia dentada por uma corrente de aço. No Brasil, a GM optou por outra solução e encomendou ao fornecedor uma correia bem mais reforçada. E, para que não haja dúvidas sobre a qualidade, estendeu sua garantia para 15 anos.
1: Boris Feldman para a Colonial FM. 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
1: Diesel dispara até 50% e vira alvo do Procon Minas. Uma fiscalização do Procon, Ministério Público MG, identificou aumentos expressivos no preço do diesel em postos de combustíveis de Minas Gerais. O levantamento divulgado nesta quinta aponta reajustes de até 50% com indícios de práticas abusivas que já estão sob análise do Ministério Público. A apuração foi realizada de forma eletrônica e mapeou cerca de 4.500 estabelecimentos em todo o estado. O objetivo foi comparar os preços de compra e venda para identificar possível distorção na margem de lucro, com foco principal no diesel. Os dados revelam que 22 postos aplicaram aumentos próximos de 50%. Outros 250 registraram elevação entre 30 e 40%, enquanto 627 tiveram reajustes entre 20 e 30%. A média geral de alta ficou em 15,9%, o índice considerado elevado diante do cenário atual. Segundo o Procon Minas, os relatórios já foram encaminhados às promotorias de justiça. Os estabelecimentos com maiores indícios de irregularidades poderão ser notificados para apresentar as justificativas. Caso não comprovem que os aumentos estão alinhados aos custos, eles poderão sofrer sanções administrativas. Para as curtinhas da Colonial, Mário Augusto.
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2: Perícias médicas do INSS terão mutirão nacional para agilizar a concessão de benefícios. O Instituto Nacional do Seguro Social, INSS, promove neste final de semana, nos dias 28 e 29 de março, o mutirão de perícias médicas em 132 agências de todo o país. A iniciativa atende mais de 37 mil segurados com pedidos de benefícios por incapacidade e assistenciais, com o objetivo de reduzir o tempo de espera. As perícias serão realizadas presencialmente ou por meio da modalidade conectada, garantindo segurança, sigilo e autonomia do perito. O atendimento remoto facilita o acesso, especialmente regiões com poucos profissionais. Os segurados podem antecipar o agendamento pelo telefone 135, de segunda a sábado, das 7 às 22 horas, ou pelo site e aplicativo Meu INSS. Após a confirmação, é necessário comparecer à agência no dia e horário marcados. Para as curtinhas da Colonial, repórter Vander Mendes.
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1: Um caminhão perdeu o controle e atingiu uma fachada de comércio. Um caminhão colidiu contra a estrutura de um imóvel comercial na manhã desta quinta-feira na Rua Maria Eulália, no bairro Santa Matilde, em Lafayette. O impacto provocou danos materiais e mobilizou a atenção de moradores e comerciantes da região. De acordo com informações apuradas no local, o veículo tentava subir uma via com inclinação acentuada quando não conseguiu completar o trajeto. Sem força suficiente para vencer a subida, o caminhão voltou de ré e acabou atingindo a fachada de um estabelecimento comercial. O acidente ocorreu no início do dia, em horário de movimento no bairro, o que aumentou a preocupação de quem presenciou a cena. Apesar do susto e da gravidade do impacto, não houveram registros de feridos. Até o momento, não há informações oficiais sobre a extensão total dos danos estruturais do imóvel atingido. Para as cortinhas da Colonial, Mário Augusto.
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6: Ó Deus Todo-Poderoso, Criador dos céus e da terra, cheio de glória, bondade, justiça, verdade e amor. Obrigado, Senhor, pelo dia de hoje, pelo dia que começa. Obrigado pela noite de sono que o Senhor nos concedeu, pelo privilégio de levantarmos e vivermos mais esse dia. Obrigado pela saúde, obrigado pelo trabalho, obrigado pela paz, alegria e esperança. Senhor, abençoe o nosso dia. Nos ajude a vivê-lo com sabedoria. Nos ajude a amar, a perdoar. Livra-nos do orgulho e da soberba. E quando pecarmos, ajude-nos a nos arrepender. Abençoe, Senhor, a minha vida, a minha família. Abençoe essa pessoa que me recebe em sua casa. Guarde sua família. Guarde seus passos, que possa voltar para casa depois de um dia de trabalho, em paz e em segurança, do mesmo jeito que saiu. Abençoe, Senhor, cada pessoa que me permite ser sua companhia nesta manhã. Amém.
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8: Bom dia, bom dia, bom dia, bom dia. Bom dia, alô, meu compadre, alô, minha comadre. Bom dia, confira comigo, 5:13 no oferecimento todo especial de Nacional Parafusos, Mundial EPI, NOC e também Móveis Fonseca. Tá no ar o nosso Colonial Rural na sua manhã de quinta-feira, 25 de junho. Para quem faz aniversário hoje, parabéns, Deus abençoe você. Bom dia para você, meu amigo motorista. Bom dia para você que já tá no curral, tá tirando leite das vaquinhas. Bom dia. Bom dia para a turma que tá de zero hora. Segura, menino, que tá quase acabando. Bom dia. Eu mantenho você muito bem informado, sempre falando com você quantas horas são, para você controlar o horário aí, para você não sair de casa atrasado, beleza? E para não chegar atrasado no trabalho, na escola, combinado? 5:14, Tião Carreiro e Pardinho, pra gente começar.

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0: Chitãozinho e Chororó no nosso colonial rural berrante de ouro. São 5:30, viu, gente? Bom dia, ô cumado, bom dia, 5:30, ô cumpado, 5:30, meu filho. 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Agora 5:31. A Fátima do Murtinho tá ligada comigo, bom dia. Oi, Augusto.
1: Oi, William, bom dia, meu amigo.
0: Ô, meu patrão.
1: Tudo bem?
0: Bem, você?
1: Tranquilo. Ontem eu vim assistir, ouvindo, né? Seu programa, mas não deu pra participar. Tava muita acerração, então tem que
0: concentrar.
1: Devagar.
0: Isso.
1: Mas hoje eu tô. Agora eu tô saindo aqui de Casa Grande pra BH.
0: Que legal.
1: Bora, né?
0: Bora.
1: Dá pra ir mais um dia. Que Deus abençoe.
0: Amém. Que Deus guarde
1: a
0: você.
1: A todos aí. Um abraço, como também aos demais ouvintes. Tudo bom?
0: Obrigado, meu amigo Augusto. Que Deus te abençoe e te proteja pelas estradas, viu? Obrigado pela carona e boa viagem pra você. O Zé Adão tá ligado comigo também. Bom dia, Zé. Bom dia, William, Thiago e seu Gomes. Aqui é o Leandro de Carandaí. Deus abençoe o nosso dia. Toca Boate Azul pra gente. Ô, Leandro, bom dia, meu patrão. Um abraço. Carandaí deve estar gelado. Que meu Deus do céu. Olha a hora, gente, são 5:32. 5:32. 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A Eva do Carmo tá ligada com a gente também. Bom dia, Eva. Obrigado pela participação, minha querida. Bom dia, bom dia, bom dia pro Sérgio em Guaratinguetá.
2: Bom dia, William.
0: Ô, meu amigo, bom dia.
2: Aqui é o Sérgio Ricardo de Guaratinguetá. Estou passando para desejar a todos do Colonial Rural e aos ouvintes uma ótima quinta-feira.
0: Muito obrigado, meu amigo.
2: Uma quinta-feira com uma garoinha bem gelada, viu, William? Mas tá bom. William, se der para você tocar um modão, como sempre, e oferecer para minha esposa Roseli, que está online lá na Aparecida, tá bom? Ela não perde sequer.
0: Ô, Roseli, bom dia.
2: Uma manhã do seu programa.
0: Que coisa boa.
2: Deus abençoe. Fiquem
0: todos. Um abraço para você, Sérgio. Um abraço para Roseli. Pensa no pessoal bacana também, né? Eu volto daqui a pouco.
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6: Bora que já estamos de volta, 5:37, já são 5:37, viu minha gente? 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Bom dia, minha gente. 5:38, tá? Bom dia, William. Bom dia. Quem mandou foi o Alex. Bom dia, Alex. Bom dia pro Marcos Rodrigo. Curral Moreira, toca aí a música do trio Parada Dura. Ah, toquei agora, Parede Meia, do trio Parada Dura. Bom dia pro Ailton Monteiro em Ouro Branco. Alaor, bom dia.
7: Olá, com voz, Willo. Bom dia, Thiaguinho, Sol Gomes, toda a equipe do Colonial. Olha, toca um modão pra nós aí, bacana. Eu oferecer pra todos os ouvintes. O Clero, mais a esposa dele, a Nela, a Joana Vieira, o Adão Mecânico, a Luzia, minha irmã, a Vila Rica, o Toninho, o Mirim, a Chiliano, mais o Lelei, a Lurdinha, minha irmã, na Recordação, a Hervécia, a Maria José, lá em Risqueira, a Ruth, lá no Padilha, pra vocês na rádio aí, que bom Deus aí, tudo de bom.

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1: Bruno Marrone, aqui no Colonial Rural, às 5 horas e 44 minutos. Bom dia pra você, meu amigo. Bom dia pra você, minha amiga. 5 horas e 44 minutos. Boa manhã pra você. Daqui a pouco a gente volta com muito mais.
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1: São 5 horas e 47 minutos no Colonial Rural. 5h47, você que vai sair agora às 6 da manhã, tá quase na hora, né? Bom dia pra você. 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Bora que bora, tem mais gente? Oi, bom dia.
6: Um abraço e um bom dia aí pro pessoal da Colonial. Um abraço e um bom dia pro pessoal da CSN lá, do Pires, né? Pessoal lá do Pisar, pro Zói, pra turma lá da IBM lá. Um abraço pra todo mundo lá e um bom dia, um excelente dia de trabalho, né?
1: Bom dia.
6: E um bom dia também, um excelente dia de trabalho também pro pessoal também da CBSI, né, lá da hidrologia. Um bom dia para todos. Bom dia, Colonial.
1: Bom dia.
6: Congonhas.
1: Valeu.
7: Bom dia, William.
1: Opa, João Paulo.
7: Bom dia, Mel. Bom dia, Marinho.
1: Deixa eu contar um negócio. Vocês estão tudo dormindo agora.
7: Bom dia aí para nós aí, tá?
1: A Mel só acorda 11 horas. O Marinho só 3 da tarde.
7: Refletindo aí sobre o que pode vir, né?
1: Beleza, meu amigo. Olha a hora, são 5h49. Tem moda boa na sua manhã.

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3: 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E a hora?
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2: Bom dia, queridos filhos e filhas. Em Deus espere um milagre. E desse coração de Jesus, graças e bênçãos que são derramadas copiosamente nesta semana, clamando.

0: debilidades, vamos nos sentir fortalecidos em Deus. Rezemos, pedindo, suplicando e agradecendo nesta quinta-feira, em nome do Pai, do Filho e do Espírito Santo. Amém. Ó meu Jesus, no seu sagrado coração, eu confio as minhas intenções no despertar deste dia. Sagrado coração de Jesus, fonte de todas as graças e merecimentos, onde procurarei tesouro que contém todas as riquezas de vossa clemência e bondade? Onde baterei, a não ser na porta do vosso coração? Ó sagrado coração de Jesus, nesta manhã, venho pedir consolação quando na aflição, proteção quando perseguido. Venho pedir, ó sagrado coração de Jesus, nesta manhã, força quando oprimido de tristeza. No teu coração, Jesus, encontro luz quando estou envolvido em trevas de dúvida e incredulidade. No despertar deste dia, sagrado coração de Jesus, eu venho reafirmar a minha confiança em vós. Doce coração de Jesus, sede o meu amor. Doce coração de Maria, sede a minha salvação. Sagrado coração de Jesus, me proteja em todos os caminhos e decisões a serem tomadas hoje. Mas não permita, ó meu Jesus, que decisões tomadas me afaste do teu coração. Ao contrário, infunda-me vosso Espírito Santo, para que os sentimentos cultivados em mim sejam sentimentos de amor, justiça e ternura. Que eu possa, ó sagrado coração de Jesus, ter o meu coração semelhante ao vosso. E se preciso for, ó sagrado coração de Jesus, arranque este coração de pedra e coloque um coração capaz de amar. Sagrado coração de Jesus, eu consagro este dia a vós. Amém. Pai nosso que estais no céu, santificado seja o vosso nome. Venha a nós o vosso reino, seja feita a vossa vontade, assim na terra como no céu. O pão nosso de cada dia nos dai hoje. Perdoai-nos nas nossas ofensas, assim como nós perdoamos a quem nos tem ofendido. E não nos deixeis cair em tentação, mas livrai-nos do mal. Amém. Um bom dia no coração de Jesus a todos.
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4: Bom dia, que bom te fazer companhia, que bom estar com você. Eu do lado de cá fazendo o que amo e você do lado daí se preparando para viver mais esse dia e que esse dia seja espetacular para você, tá? Meu amigo motorista, bom dia. Muito obrigado pela carona. Bom dia pra Gleice. Oi, Gleice. Bom dia. A Gleice tá começando o trabalho agora, né, Gleice? Vai até meio-dia. Bom trabalho pra você, minha querida. Márcio.
5: Oi, William. Bom dia, William. Eu tô aqui em São Paulo. William, manda uma moda boa pra nós aí. Pessoal que tá curtindo a Colonial.

0: aqui. Uhum. É o Reinaldo, o Tonhão, o Tom Gilberto, né, o Silvinho em Congonha, Silvinho, delegado. Também o Guinha aí no Pequeri. É isso aí, né? Vamos que vamos, caminhando mais para um fim de semana. É isso aí, né? Amanhã é sexta-feira, né? Graças a Deus.
1: Passou
0: Deus
1: rápido,
0: abençoe,
1: né?
0: O nosso dia aí. Ficou com Deus, Will.
1: Valeu!
2: Bom dia, Will. Bom dia, Sr. Gomes. Ô, Will, tá chovendo aí? Aqui tá dando uma garoa. Ô, Will, podia tocar uma música pra gente aí do Chitãozinho Chororó? Fogão de lenha?
1: Beleza. Eu já toquei Chitãozinho Chororó, toquei Berrantes de Ouro, né? Bom dia, Emerson Dutra. Fala comigo.
3: Bom dia, William. Bom dia, Thiago Menino de Ouro. Aqui quem fala é Emerson Dutra, da cidade de Entre os Minas, da empresa Vai e Volta, BH Encomenda. Ô, William, passando um mostinho aqui, ó. 3-0, Brasilzão ontem. Segunda-feira tem mais aqui, William. Manda um abraço pra todos os ouvintes aí. Partiu Belo Horizonte.
1: Vai com Deus.
3: Quero com o Carioca tá carente, hein? Seu Gomes, trata o Carioca que nem uma dama. Ele não quer ser tratado que nem macho, não. Cuida bem do Carioca. Dama Carioca.

0: Leandro e Leonardo aqui no nosso Colonial Rural. 6:08, não perca a hora. Bom dia, minha comadre. Ô, meu compadre, bom dia. Agora são 6:08, tá? Bom dia, boa manhã pra você, que o seu dia seja espetacular e muito produtivo, tá? Bom dia pro Márcio Martins.
1: Bom dia, William. Bom dia, família.
0: Fala comigo, bom dia.
1: Talvez morrar por onde estiver. Que com esse dia que já vem raiando lá na Barra da Serra, possa raiar também em nossos corações muita alegria e paz a partir de agora ouvindo esse programa maravilhoso. William, muito obrigado.
0: Eu que agradeço.
1: Que Deus possa te dar muitos anos
0: Tamo
1: de
0: junto.
1: Saúde para sempre conduzir pelas ondas do rádio paz e amor nos corações de todos os seus ouvintes, para iniciar sempre um dia com paz e alegria. E que assim seja. Amém. Muito obrigado.
0: Bora pra cima. São 6:09, comadre. Ô, Fia, tem café pronto? Tem? Aquele café gostoso, aquele café cheiroso. Bom dia pra você. Bom dia pra você, meu amigo motorista. Obrigado pela carona. Tá levando a gente pra onde? Me conta aí. Obrigado pela audiência. Tem moda boa. Zezé de Camargo e Luciano. Não quero te perder.

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5: Opa, opa, já voltamos, 6:20. Bom dia, 6:20, minha gente. Bom dia, meu amigo, bom dia, minha amiga. Pra você que levanta agora, hoje é quinta-feira, tá? Quinta-feira.

0: 25 de junho, reta final já quase de junho. Você tá doido? Tá passando rápido. Comigo, William Torres. Eu tô do lado de cá do rádio, fazendo o que amo, tô fazendo companhia pra você. 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Bora que a Tânia tá ligada comigo. Oi, Tânia.
1: Bom dia, Colonial.
0: Bom dia, Tânia.
1: Bom
0: Oi,
1: dia,
0: Tânia.
1: Soila.
0: Bom dia,
1: Tiaguinho.
0: Não vem Soila, hoje, Tânia.
1: Acho que meu docinho não vem hoje, provavelmente.
0: E essa gripe toda, mulher?
1: Foi assistir os jogos, Soila. Você acredita que ele foi?
0: Assistir jogo?
1: Soila, toca o modão, tá? Nossa, quero oferecer pra todos os ouvintes, pro Maicon, pro Said, pro Antônio Molhado, pra Ana Lúcia, pra Vera Lúcia, pra todos os ouvintes. Soila, vem tomar café, comer um pedaço de
0: daqui
1: broa.
0: Daqui a pouco, minha querida. Depois eu passo aí.
1: Queijo, hein? Combinado? Ixi. Tá na Colonial? Tá bom demais.
0: Aqui, tem que tomar um remedinho, viu? Bom, cada dia que passa a voz tá mais anasalada. E essa gripe tá derrubando. Eu demorei pra sarar, tá, gente? Demorei muito. Teve um dia, acho que foi mês passado, que eu custei pra fazer o programa. A voz tava terrível.
2: Bom dia, Colonial.
0: Maria da Gumbeira.
2: Maria Aparecida. Pra minha filha. Camila, que está aniversariando hoje.
0: Camila, parabéns para ela.
2: Que essa data repita muitas vezes. Gostaria que você, se você puder, tocar a música Filha, com Rick Renner.
0: Ok. Beleza, deixa comigo.
2: Aparecida Gumbeira.
0: Beleza, deixa comigo. Bom dia, minha querida. Deixa eu mandar um bom dia para Ana em Jeceaba. Oi, Ana, bom dia. Já tá saindo pro trabalho? Bom trabalho para você. Quem tá ligado comigo num calorão danado é o Said. Ô, Said.
3: Bom dia, Willy. Bom dia, Tiaguinho. Bom dia pro velho. Não vou falar porque
0: sumiu,
3: não aparece,
0: cara,
3: mesmo na rádio. Você tem que se manter, Willy, sozinho. Madrinha Tânia, obrigado por esse carinho especial que você tem por mim, madrinha, tá? Mas cuidado, hein? Se cuida. Não fica aí tomando resfriado por causa de jogo, não, porque senão a senhora fica gripada e o jogo fica por aí. Aí um abraço a todos vocês aí.
0: Um abraço, meu amigo Said. Bom dia, William. Tem como mandar uma música pro Maurício do Volante Grande? Tem sim. É o Duílio que pediu para mandar. A Maria Sueli mandou aqui. Bom dia, William. Tem uma quinta-feira muito abençoada. Já está fazendo a camisa do fã-clube. Já estou fazendo a camisa do fã-clube das Gometes. Ó. Oh. Vem aí, as Gometes. Pensa que confusão. Bom dia pro Reinaldo de São Brás.
4: Ô, William, bom dia.
0: E aí, tudo bem?
4: Uma
0: bom dia.
4: Feira pra todos aí, William.
0: Obrigado, como não é que você
4: nada,
0: tá?
4: Não vem nada, né?
0: Nada.
4: O Reinaldo de São Brás, sou suí.
0: Tudo bem por
4: vai
0: aí?
4: Manda lá um alô lá. Contribuiu o Márcio da Barreira.
0: Aham.
4: Manda pro Tonhão, Tony Rosa, pro Gilberto, minha esposa Júlia. Abraço lá pro Ásio, Entre Rios, o Riquinho.
0: Turma boa, hein?
4: E a galera toda, né? De azer, pra não esquecer de ninguém. O nome
0: fechou.
4: É, da turma é
0: deixa
4: grande.
0: Deixa comigo.
4: E vamos lá, ótima quinta pra todos aí, William. Ficou Deus aí. Um abraço pra você também, William. O Thiaguinho
0: valeu,
4: também.
0: Bom dia.
4: Alô, seu Gomes. Vamos mexer o doce, velho.
0: Tia Michele, bom dia.
5: Bom dia, William.
0: Oi, Tia Michele.
5: Bom dia, seu Gomes. Bom dia, Thiaguinho, que não foi. Thiago. Fala pro papai que segunda-feira não tem aula.
0: Segunda-feira, ele já tá me avisando a semana toda. Eu falei aqui que ele tinha falado que segunda não ia ter aula, porque ele queria andar a cavalo comigo, né? Tá a semana toda falando. Ó, prepara a pipoca que sábado a gente vai andar. Tá a semana inteira falando isso. Não, beleza, Thiago, pode deixar. Sábado a gente vai andar. Então, sábado já pedi até o rapaz que toma conta dos cavalos lá, pra lavar a pipoca, tosar a pipoca, deixar ela no jeito, porque Sábado a pipoca tá enrolada com o Thiago. A Lidineia tá ligada comigo, bom dia. Meu amigo Márcio.

0: do Salgado Caboclo Bom.
1: Bom dia, meu amigo William.
0: Meu amigo Márcio.
1: FM, que é o Márcio Congonhas.
0: Como é que tá as coisas?
1: Bom dia a todos os ouvintes. Pessoal,
0: E a jurisprudência?
1: Falando aqui nas gometes, né? Quem quiser tá patrocinando aí o uniforme das meninas, se quiser ter o seu nome estampado na camisa das gometes, eu vou tá passando aí a chave Pix. Gometes. A gente já vai poder começar a arrecadar aí, tá bom? Pode ficar à vontade, tá bom, gente?
0: Imagina a foto do seu Gomes estampada na camisa e a mulherada saindo na rua. Que confusão. Daniel com Bruno e Marrone. A moda boa na sua manhã. Essa é para você aumentar o volume e curtir. São 6h26, minha gente. Bom dia. Que alegria ter a sua companhia. 6h26.

0: Rico Rei, Paraná, aqui no Colonial Rural, 6 horas e 33 minutos. 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Daqui a pouco a gente volta com muito mais na sua manhã aqui no Colonial Rural. Fica aí.
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1: Eu sou Humberto Ferretti e esse é o Giro Rural. O inverno, que começou no domingo e vai até 22 de setembro, será mais quente e seco que o normal. A projeção é do Instituto Nacional de Meteorologia. Em algumas áreas do sul e do sudeste, a temperatura até pode ficar perto da média. Mas principalmente no norte e no nordeste, o inverno será menos frio que o normal. No caso das chuvas, elas podem ficar perto ou acima da média em áreas do sul, do Amazonas e de Roraima. No restante do país, principalmente no Nordeste, a estação será mais seca que o normal. O Brasil abateu no primeiro trimestre, portanto, entre janeiro e março, quase 10 milhões e 300 mil cabeças de gado. Os dados foram divulgados pelo IBGE e representam, além de uma alta de 3,3% na comparação com o mesmo período do ano passado, o melhor desempenho já registrado nessa época. A produção de carcaça bovina cresceu ainda mais, 5,1% para mais de 2 milhões e 600 mil toneladas. O preço da laranja para a indústria deu sinais de reação nos últimos dias. Dados do CPEA indicam que a caixa de 40 quilos foi cotada a R$ 25. As negociações de mercadoria da nova safra seguem em ritmo lento, já que muito comprador decidiu trabalhar primeiro com a fruta estocada. No caso da laranja pera de mesa, as cotações variaram entre R$ 33 e R$ 37 nos últimos dias. No geral, a tendência é de queda, entre outras coisas, porque o clima frio reduz o consumo de suco.
0: Humberto Ferretti para a Colonial.
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3: 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Agora, 6 horas e 39 minutos.
4: Bom dia, meu amigo.
3: Bom, meu amigo René de Andrelândia.
4: O que você achou da seleção ontem?
3: Uai.
4: Sabe que nós chega lá ou não chega? Tá meio desconfiado, né? Fala comigo. Bom dia, Thiaguinho. Cadê o velho? Vamos que vamos. Hoje amanheceu bonito aqui, hein, Will? Muito lindo, hein?
3: Tá lindo. Você mandou a foto aqui, ó. Chique demais, tá? Que paisagem. Deus abençoe aí. Rapaz, com relação à seleção, confesso que foi melhor do que eu esperava. Eu esperava menos. Mas não sei se é isso tudo para chegar até onde a gente planeja, né? Não sei. Vamos esperar. Eu sou muito desconfiado.
5: William, aproveita e faz uns vídeos dele.
3: Oi.
5: Com pipoca pra nós.
3: Faço.
5: Graças ao Brasil, ele não vai ter aula segunda-feira. Né? Então é isso, tá? Ô, Ira, agora tira uma dúvida das crianças aqui da van, que a gente passa lá. O que é aqueles containers que vocês colocaram lá no pasto?

0: Ah, com o container que tá ali, vamos fazer um, como se fosse uma cabana, entendeu? Alguma coisa assim, pra morar. Mas não fui eu que coloquei, não. É no terreno do lado. Bom dia pro Márcio.
1: Ô, William.
0: Oi.
1: Eu tava observando aqui o áudio aqui. O Renê de Andrelândia, ele não é... Ele tem algum parentesco com o Heraldo? Não, eles têm um sotaque meio parecido.
0: Eles cantam, né?
1: Comigo, meu amigo Heraldo. Um abraço pra você também.
0: É que o Renê fala... E aí, William, como é que tá? Aí o Heraldo chega... E aí, ó... O Reginaldo tá ligado comigo em Fortaleza. Mandou aqui, bom dia, meu amigo. Seleção enganando os iludidos. Ixi, esse foi duro, hein? Esse foi na canela. Oi, bom dia. Oi?
2: Fala aí.
0: Quem é?
2: Ô, William, coloca. Manda duas músicas. O de Paulo e Paulino. E uma do Amor de Primavera. E a outra pode ser que você quiser mesmo. E Rick Rene, filha, e mandar pro Maguinho, o Wallace do Açougue, o Wallace do Açougue lá em cima, né?
0: Vai lá.
2: Adilson. O Arne, primo, meu primo.
0: Tem alguém soprando aí.
2: Maguinho. E pra todo mundo aqui de São Brás, Tatuí. E tamo junto.
0: Fechou?
2: Valeu.
0: Valeu, meu patrão. Bom dia pro Cláudio.
3: Ô, William, bom dia. Opa. Bom dia, Thiaguinho. Aí, bom dia, véi. Como é que você tá, velho?
0: Não veio, meu filho. Não veio.
3: Vitória da seleção, velho.
0: Não veio.
3: Ou você torceu contra? Porque você é rabugento demais. Fala com nós aí. E desculpa aí, viu, velho? Ontem foi mal. Final do áudio aí, eu chamei de rabugento. Você não é rabugento, não. Mandei você se lascar. Você
0: ficou gente bravo. Pra
3: Dedéu.
0: E ficou bravo.
3: Alegra nossas manhãs. Forte abraço. Bom trabalho aí.
0: Mas ficar bravo é normal. Aô!
4: Aô, William Torres. Bom dia, mano. William, esse Márcio do Salgado, eu vou te ser sincero pra você. Você é uma Maria Fifi violento. Você tem que lavar a roupa lá em Gongonha depois que faz Salgado. Só pode. O cara preocupa com todo mundo, senhor. Tá lá mexendo com o Felipe, mexendo com o Heraldo. Não, senhor, vamos trabalhar, olha. Olha aí,
0: senhor. Pronto. Pera aí, gente. Calma um de cada vez, sem confusão.
5: Ei, William. Bom dia, oi, meu querido. Bom, bom dia, senhor Gomes, que não tá na rádio.
0: Não
5: bom
0: tá.
5: Dia, Tiaguinho. A Vera Lúcia de Almeida. Feliz, feliz, que o meu Brasilzão ontem rebentou. Ô, oh, delícia, hein? E eu ganhei a aposta, eu entrei num bolão.
0: É,
5: 35 pessoas, valendo R$25 cada.
0: E aí?
5: E eu sou uma das ganhadoras, agora não sei mais quantos, né? É delícia, hein? Ai, bom demais. E aí, Ana Lúcia, bom dia, Ana Lúcia. Bom dia a todos os ouvintes, querido. Beijo, beijo, Vera Lúcia.
0: Valeu, minha querida.
5: Mas sim. Se Deus quiser.
0: Brasil! Vamos lá, vamos lá. Vamos deixar o Brasil, deixa eu tentar aqui atender todo mundo. Oi, Geraldinho.
6: Ô, William Torres, bom dia.
0: Bom, não. Bom dia.
6: Aqui é o Geraldinho Bombeiro Hidráulico da Mercearia Alvorada. Tô aqui marcando presença no seu programa maravilhoso. É onde a gente participa com áudio, né? Colonial FM dá essa oportunidade pra gente, tanto no seu programa, como no programa da Mel, do Vander. Então eu tô aqui pra marcar presença e mandar um abraço pra minha clientela aqui do Alvorada, minha clientela da Hidráulica. E mandar um abraço pra turma do Volante Grande, a turma da Obra Civil e também a turma do Comércio, porque é o que faz o progresso da nossa cidade.
0: Beleza.
7: Bom dia, Willer.
0: Bom dia, Thiago. Bom dia.
7: Ô, Willer, esse velho, afinal, o que tá fazendo aí mesmo, hein?
0: Não veio?
7: Tá igual um time de terceira divisão, só é pra cumprir tabela, hein? Quinta-feira não foi trabalhar hoje, é muita folga, viu? Eu vi uma foto ontem no Instagram, tem tudo a ver com o seu Gomes, veja aí.
0: Cara de bode. Eu tinha que estar aqui pra mostrar pra ele, falar aqui, ó, que falar parece com você. Mas ele ia xingar. Tiago.

0: O Bambi ficou nervoso, quem mandou foi o Márcio Salgado. Aô, bom dia pro Luciano Fialho, tá ligado comigo, mandando abraço pra todos da padaria São Judas, em especial pra Gleiciane. Bom dia, bom dia, bom dia.
1: Ô, William, oi. bom dia, meu
0: fala
1: amigo.
0: Fala comigo.
1: Aqui quem fala é Rodrigo Vulco Piscula, de Entre Rios
0: fala,
1: de Minas.
0: Piscula. Bom ou não?
1: Queria desejar um bom dia pra todo mundo aí, meus colegas da estrada, meu amigo Vicente Firmino. Ô, Vicente Firmino, tirar um leitinho das crianças aí, ó. Um alô pro Zito da Patrol, pra galera toda aí.
2: Valeu.
1: Tô olhando, escutando a Colonial aqui, você falando negócio da seleção, gente. Não leva a mão, não. O nego vai querer me criticar, mas eu vou falar. Nego branco, entendeu? A gente não vai ver seleção igual não viu 94, 98 e 2000 não, gente. 2002 não. Entendeu? Ali tem jogador, não vai falar mal, não. O Miricinho nem tá lá não, gente. Aqui no Brasil tem jogador suficiente pra fazer um time pra jogar a Copa do Mundo. Aí me põe um estrangeiro pra fazer lá e levar Neymar. O homem não tá jogando nem no Santos, gente. Vai ser rebaixado pra segunda divisão de novo. Me leva o cara. Tanto jogador bom aqui, Matheus Pereira do Cruzeiro, centroavante, Pedro, centroavante, metendo gol, Caio Jorge. Não, mas a mídia que leva o jogador.
0: O homem tá revoltado, rapaz. Tá doido? Tá bravo, daqui a pouco ele para o caminhão e começa a xingar os outros na estrada. Quero ver o que ele foi entregar o policial para ele na estrada. Ele fala, qual o nome do senhor, seu guarda? Neymar. Oi, bom dia.
3: Bom dia, equipe da Colonial. Alô, William. Bom dia, meu camarada.
0: Yeah.
3: Fala, Tiaguinho. Ô, vagabundo, cadê você?
0: Não
3: aparece,
0: veio,
3: é uma vez por semana, né? Ah, esse negócio de, como é que é? Gometes, como é que é o nome dessa história aí?
0: As
3: menina
0: gometes.
3: É pra indicar pra fazer esses gometes aí, mas vamos lá. Ô Márcio, bom dia, meu amigo. Não tem parentesco com ninguém, não. Ô, rapá, negócio de parente, tá tudo no porta-retrato, trancado no quarto escuro, isso é dor de cabeça, tô fora. Eu, hein? Tá maluco? Saí do Rio não foi à toa, não, rapá. Eu, hein? Mas tamo aí, tamo junto, vamos que...
0: Os parentes do Heraldo, ele só tem foto no Santinho. Convidando pra missa de sétimo dia. A Ivone Paula tá ligada comigo, bom dia. Oi, bom dia. Quem é?
4: Cadê o seu Gomes? Vamos trabalhar.
0: O velho não veio. A Mara de São Brás tá ligada comigo. Cláudio Tatu também. Anélia, bom dia, William. Tudo bem? Tudo jóia? Vamos pedalar pra Gruta de Nossa Senhora das Graças em Jequitibá, Catas Altas da Noruega. Pô, o seu Gomes pra pedalar de Congonhas até lá. É a Nelly, você tá doida, minha filha? Fazer o velho pedalar. Você pedala isso tanto? Você tá doido. Nem de carro eu te alcanço. Bom dia pra Cláudia. Ah, claro.
5: Bom dia, sou William. Bom dia, seu Gomes. Bom dia, Tiaguinho.
0: Ele não veio?
5: Eu sou William, tá com uma manda
0: oi.
5: Boa pra gente
0: é
5: aí.
0: A Cláudia.
5: Beijos, é a Cláudia de Santa Quitéria.
0: Bom dia, Tiago, seu Gomes. O velho não foi trabalhar hoje porque foi abduzido pelos ETs ontem no espaço, pro espaço. Ah, é, tinha essa previsão, vai ter pessoas sendo abduzidas. Oi.
6: Ô, William, bom dia. Aqui é o Wesley.
0: Volante grande. Fala, meu patrão.
6: De Carandaí, sentido a Belo Horizonte.
0: Vai com Deus, viu?
6: Capital mineira.
0: Vai devagar.
6: Se puder, toca pra mim aí, Zé Henrique Gabriel, a mala amarela.
0: Ó, moda boa.
6: Um abraço aí.
0: Valeu, meu patrão, obrigado. Maria José tá ligada com a gente aqui no Colonial Rural, obrigado, bom dia. Oi.
3: Ô, William, tem que ser só pra missa de sétimo dia mesmo, porque pro dia do enterro tem que mandar flores, tem que chorar, não dá pra mim não, meu amigo. Tô fora. Eu, hein. Vambora, Márcio. Vamos nessa, hein.
0: Bom dia, William, Tiaguinho e seu Gomes. Manda abraço pro meu filho Tiago do Volante Grande. Beleza, que a Luzia Irene que pediu. Bom dia, Luzia. Bom dia pro Juca Romão. Bom dia pro Marquinhos. Bom dia pro João de Itabirito. Rogerinho do Castro também ligado com a gente aqui no Colonial Rural. Participações encerradas. A gente volta daqui a pouco com a nossa reflexão da manhã, porque ontem o velho não deixou contar.
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8: Olá, amiguinhos. Hoje vamos falar sobre a leucemia felina. Ela é uma doença viral causada pelo vírus FeLV, que afeta o sistema imunológico dos gatos, tornando eles mais susceptíveis a infecções, anemias e alguns tipos de câncer. O vírus é transmitido com contato entre gatos, através de saliva, quando compartilham os mesmos potes de ração e água, mordidas, secreções, leite materno para os filhotes. E os sintomas são a perda de peso, inflamações na boca, fraqueza, anemia, pelagem sem brilho e falta de apetite. Apresentando algum desses sintomas, o médico veterinário deve ser acionado para fazer o teste para a FeLV. Uma vez detectada, é importante lembrar que não existe cura para a leucemia felina, mas muitos gatos podem viver por anos, com boa qualidade de vida, se receberem um bom acompanhamento médico. A única forma de prevenção é com a vacina contra a FeLV. Muitas pessoas dão vacinas incompletas nos seus gatos, achando que eles estão totalmente protegidos. Por isso, é importante verificar o cartão de vacina do seu bichano e conferir se ele realmente tem a vacina contra a leucemia. Vale dizer que a FeLV não oferece risco para nós humanos, nem para os cães. Ela é uma doença exclusiva de felinos. 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
0: 6 minutinhos faltando para 7 da manhã. Bom dia.
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1: Hoje eu quero contar para você algo que eu presenciei esses dias para trás. Eu encontrei com um senhor muito gentil, um homem já maduro, com marcas do tempo no rosto, um homem com muita experiência, alguém que eu pensei que poderia aprender muito com ele. Mas eu fui surpreendido por algo. Em um determinado momento da nossa conversa, ele começou a falar sobre as contas que ele nunca recebeu. Então ele abriu uma carteira já velha e tirou muitos papéis, muitos cheques, e começou a contar. Sabe, William, eu já fui um grande empresário. Eu já tive muita coisa. Hoje eu não tenho nada. Eu perdi tudo. E começou a me mostrar folhas de cheques antigas. E disse: essa pessoa aqui me deve há 30 anos. Esse outro me deve há 20, há 15. E eu nunca mais fui feliz. Eu era feliz daquela época. Hoje, todas as vezes em que eu olho para esta carteira, meu coração se enche de tristeza. Então eu disse a ele: por que o senhor não rasga as folhas de cheque? Ah, isso aqui é o que eu tenho para provar o que já me fizeram. Eu disse: mas é isso que está te fazendo mal. É isso que está atrapalhando o senhor. Porque a folha de cheque faz com que o senhor volte lá no tempo todas as vezes e fique remoendo tudo isso dentro do senhor. Não é o dinheiro mais, pagar, não te pagaram. É a folha de cheque que o senhor até hoje não rasgou. A conversa estendeu um pouco mais e eu fui embora para casa pensativo. Quantas vezes a gente carrega, não na carteira, mas carrega no coração, uma folha de cheque que alguém passou pra gente e não teve condição de cumprir? Quantas vezes uma dívida que alguém contraiu com a gente não tem condição de perdoar e vive cobrando esta dívida, nos esquecendo que nós mesmos somos grandes devedores? Fui para casa pensativo, pensando o quanto eu preciso arrancar de dentro do meu coração a mágoa, a tristeza por algo que alguém me fez há tantos anos atrás. É óbvio que nós não vamos esquecer, e esta também não é a proposta. Nós não sofremos de amnésia, mas nós precisamos avançar. A vida precisa prosseguir, e enquanto você não rasgar as folhas de cheques, não deixar de cobrar a dívida, não deixar de cobrar a ofensa, não deixar de cobrar o reparo, você nunca vai conseguir avançar. Você vai voltar todas as vezes, e como aquele senhor fez, você vai abrir a sua memória e vai trazer: no ano tal, alguém fez isso comigo e até hoje não fez o reparo necessário. A pessoa, eu fiquei imaginando, que passou o cheque para esse senhor, talvez nem exista mais. Alguns morreram, outros tocaram suas vidas, e esse moço continua com a folha de cheque que não vale nada, que não vai resolver problema.

0: nenhum o amarrando. A angústia pelo dano que lhe causaram, que você guarda no seu coração, moço e moça, não vai resolver o problema. Ficar xingando e se lembrando toda vez e voltando lá atrás, em 1980 e tantos, alguém me fez esse mal, ou meu marido, meu ex-marido, minha ex-esposa me fez um mal muito grande. Ou você rasga essa folha de cheque que não vale nada e perdoa essa dívida e segue a sua vida, ou você vai viver como esse senhor, que ao invés de ter dinheiro na carteira, tinha folha de cheque que não vale nada. Ao invés de ter amor no coração, alegria, esperança, paz, ao invés de desfrutar de momentos bons, tá enchendo o coração de coisa velha, que não vale nada, de cacos que não podem resolver o seu problema. Esse é o motivo da angústia de muita gente. É por isso que muita gente está afundando em profunda tristeza, porque não conseguiu olhar para trás e dizer: eu vou perdoar. Eu vou rasgar essa folha de cheque. Essa pessoa não tem condição de pagar. Eu me lembro agora da oração que o Senhor Jesus ensinou. Que ele diz assim: perdoe as nossas dívidas, assim como nós perdoamos os nossos devedores. Se você quer ser perdoado, precisa rasgar a folha de cheque que o outro te deu. Você precisa avançar. Você precisa perdoá-lo e viver a vida de verdade, com alegria. E quando alguém fala: ah, mas alguém te deve, eu nem tenho cheque mais. Essa dívida não existe mais no meu coração, na minha cabeça. Me lembro de tudo que aconteceu, mas eu decidi seguir em frente. Eu decidi viver a vida e viver agora.
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4: Bom dia, 7:03.
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1: O estado de São Paulo. Após reunião com Lula, Wagner deixa a liderança do governo no Senado. Folha de São Paulo, Jax Wagner deixa a liderança do governo Lula após a Polícia Federal ligá-lo ao Master. Valor Econômico São Paulo, investigado pela Polícia Federal no caso Master. Wagner deixa a liderança do governo no Senado. Jornal Globo no Rio de Janeiro. Alvo de operação da Polícia Federal no caso Master. Jax Wagner deixa a liderança do governo. Correio Brasiliense, Distrito Federal. Sob pressão no caso Master, Jax Wagner deixa a liderança. Jornal à Tarde, Bahia. São Pedro atrai mais turistas e encerra ciclo de festas juninas. Jornal Tempo, Minas Gerais. Cleitinho lidera em Minas, mas parcelas de indecisos ainda é alta. Jornal do Comércio, Pernambuco. Brasil avança com brilho de Vini Júnior e volta de Neymar. O Dia, Rio de Janeiro, classificação com cara de Brasil, 3-0. The New York Times, caminho fácil para projeto de lei habitacional, tem o presidente no caminho. The Wall Street Journal, Trump tem reunião acalorada com senadores sobre guerra com o Irã. El País, Espanha, Sanchez promete levar legislatura adiante. Como é que não vamos continuar?
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1: A previsão do tempo para Congonhas, Lafayette e Ouro Branco nesta quinta-feira é de sol com muitas nuvens durante o dia e períodos de céu nublado. Noite com muitas nuvens. Temperatura mínima de 13, máxima de 24 graus.
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1: Cadernetas de poupança com aniversário hoje rendem 0,6736%. Cotação do dólar, dólar comercial cotado a R$5,20. Dólar turismo 5,34. Euro turismo 6,13. Dólar papel 5,36.
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1: 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Vamos agora com Vander Mendes. Bom dia, Vander.
2: Olá, bom dia para você, William Torres, e para os nossos ouvintes ligados aqui no Café Colonial. A todos, uma excelente quinta-feira. Em Barroso, suspeito de assalto na cidade de Canandaí morre em confronto policial. Na última terça-feira, dia 23, um homem de 25 anos, apontado pela Polícia Militar como integrante de uma organização criminosa e suspeito de participação em um assalto ocorrido em Canandaí, morreu após um confronto com policiais em Barroso. Durante as diligências, foram localizados dois veículos que teriam sido utilizados pelos investigados. No entanto, os ocupantes conseguiram fugir por uma área de mata nos fundos do imóvel onde estavam. As buscas continuaram e, posteriormente, o suspeito de 25 anos foi localizado nas proximidades do bairro Rosário. Conforme o registro policial, ele teria efetuado disparos contra os militares que reagiram. O homem foi baleado, socorrido e encaminhado para atendimento hospitalar, mas não resistiu aos ferimentos. Com ele, os policiais apreenderam um revólver calibre 32. A ocorrência tem relação com um assalto registrado em Canandaí na última sexta-feira, dia 19, quando criminosos armados invadiram uma residência e roubaram dinheiro, objetos e uma caminhonete Toyota Hilux. Após o crime, houve troca de tiros entre os suspeitos e a polícia na BR-040, nas proximidades da unidade da Polícia Rodoviária Federal em Juiz de Fora. Na manhã seguinte, dois envolvidos foram presos nas imediações da rodovia, enquanto as investigações prosseguem para identificar e localizar outros participantes da ação criminosa. Homem é condenado a 12 anos de reclusão por homicídio em Itaverava. O Tribunal do Júri da Comarca de Conselheiro Lafayette julgou um homem de 35 anos acusado por homicídio em Itaverava. O crime ocorreu em 26 de novembro de 2025, na região central da cidade. A vítima foi atingida por disparos de arma de fogo após uma discussão com o acusado.

0: Após os debates entre acusação e defesa, o Conselho de Sentença reconheceu o homicídio privilegiado qualificado, entendendo que o réu agiu sob o domínio de violenta emoção logo após a injusta provocação da vítima, mantendo a qualificadora do recurso que dificultou a defesa. Após o julgamento, o réu recebeu pena total de 12 anos de reclusão, sendo 10 anos pelo homicídio e mais 2 anos pelo porte ilegal de munição. Agora, o processo segue os procedimentos previstos na legislação para cumprimento e eventual análise de recursos. Para o Café Colonial, repórter Vander Mendes.
1: Muito obrigado, Vander. Vamos agora com Letícia Tomaino.
2: O Ministério Público instaurou um inquérito civil para apurar os contratos de publicidades firmados pela casa de apostas Blaze com grandes personalidades e influenciadores brasileiros, incluindo o jogador Neymar e a empresária Virgínia Fonseca. A promotoria exige a apresentação imediata da cópia integral dos acordos comerciais. O foco da investigação é checar a regularidade dos repasses financeiros e avaliar o cumprimento das diretrizes de jogo responsável previstas na legislação nacional. A medida foi tomada após uma série de denúncias de usuários sobre retenção indevida de saldos, falhas graves no suporte técnico e a falta de mecanismos eficazes para impedir o cadastro de menores de idade. O Ministério Público quer entender se as campanhas publicitárias veiculadas nas redes sociais induziram os consumidores ao erro e se os influenciadores têm corresponsabilidade jurídica pelas práticas operacionais da plataforma. O Instituto Nacional de Seguro Social, INSS, publicou uma nova portaria no Diário Oficial da União que estende a obrigatoriedade do cadastro biométrico para a liberação de novos benefícios previdenciários e assistenciais. A medida, que passará a valer integralmente para os novos pedidos, exige que os segurados comprovem registro em base de dados oficiais do governo, como a carteira de identidade nacional, o título de eleitor ou a carteira nacional de habilitação. O principal objetivo da autarquia federal é mitigar o risco de fraudes e impedir que terceiros realizem saques indevidos. O cidadão que der entrada no pedido e não possuir cadastro biométrico nas bases oficiais terá um prazo regulamentar de 30 dias para regularizar a sua situação, sob o risco de um novo processo ser arquivado por desistência. A nova forma, contudo, estabelece exceções importantes. Segurados acima de 80 anos, cidadãos impossibilitados de locomoção por motivos de saúde de longo prazo, residentes no exterior e solicitantes de salário maternidade ou auxílio por incapacidade temporária, ficam dispensados da exigência.
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1: Muito obrigado, Letícia. Agora é a vez de Luiz Evandro no Café Colonial. Olá, Luiz. Bom dia.
4: Bom dia, William Torres e ouvintes do Café Colonial. Um possível caso de envenenamento em massa de cães comunitários está sendo investigado no distrito do Alto Maranhão, em Congonhas. Na última terça-feira, a Gerência de Proteção e Defesa dos Animais, ligada à Secretaria Municipal de Meio Ambiente e Mudanças Climáticas, foi acionada por moradores da Travessa Joaquim Pinto após denúncias de animais apresentando sinais de envenenamento. Até o momento, 21 cães foram vítimas da ocorrência. Desses, 3 seguem recebendo atendimento veterinário e estão estabilizados. Outros 18 animais morreram. O secretário municipal de Meio Ambiente e Mudanças Climáticas da Prefeitura de Congonhas, João Luiz Lobo, fala sobre as medidas adotadas pelo município diante da situação.
5: A Secretaria de Meio Ambiente e Mudanças Climáticas, logo que soube das primeiras notícias de envenenamento, agiu de forma a tentar salvar esses animais, levaram para atendimento médico. Alguns deles foram a óbito mesmo com essa busca de atendimento e outros foram a óbito ainda em campo, né, no Alto Maranhão. A partir disso, nós comunicamos às autoridades competentes de forma imediata, a Polícia Militar, a Polícia Civil de Minas Gerais, além do Ministério Público, que já estão cientes. Nós agora estamos, né, já registramos esse boletim de ocorrência com a Polícia Militar, estamos aguardando uma investigação por parte da Polícia Civil, porque nós queremos uma punição exemplar à pessoa responsável por esse crime tão bárbaro, um crime cometido contra animais que não conseguem se representar, não têm voz. E nós estamos aqui estarrecidos mesmo, né, em luto por isso. E vamos buscar, além dessa punição, o tratamento de todos os animais que ainda são possíveis de salvar. A gente está nessa busca em contato constante aqui com as autoridades e também com a população do Alto Maranhão.
4: Segundo a Prefeitura, todas as informações reunidas, incluindo laudos e demais elementos de investigação, serão encaminhadas às autoridades competentes para apuração dos fatos. O Ministério Público, a Polícia Civil, a Polícia Militar e outros órgãos já foram acionados para colaborar com as investigações e na identificação dos responsáveis. O cadete Nazaré da Polícia Militar reforça a importância da participação da população com informações que possam ajudar nas investigações.
6: Aqui nós tivemos envenenamento em vários pontos, é uma rua extensa, tem vários pontos que tiveram cães que apareceram mortos hoje de manhã e o fato começou a ocorrer. E por isso fica um pouco difícil de identificar esse suspeito, né? A gente tem que verificar aqui as câmeras de segurança das residências. Pedimos até aos moradores que possam colaborar, olhar as câmeras das residências para ver se consegue ver algum suspeito jogando algum tipo de alimento para os cachorros e poder passar essa filmagem para a Polícia Civil para que possa chegar até esse autor.
4: As autoridades destacam que o envenenamento e os maus tratos contra animais são crimes previstos em lei e que denúncias podem ser feitas de forma anônima pelos canais oficiais. Luiz Evandro, da Assessoria de Comunicação da Prefeitura de Congonhas, para o Café Colonial.
1: Muito obrigado, Luiz. Você vai conferir daqui a pouco. Após reunião com Lula, Wagner deixa a liderança do governo no Senado. Com aval de Lula, PT decide lançar candidato em Minas. Arma é falta grave e pode levar Bolsonaro de volta à prisão. Estas e outras mais daqui a pouco comigo, o William Torres, no Café Colonial, que volta já.
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1: 7:25, bom dia.
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6: Automóveis da Stellantis na Europa, Peugeot, Citroën, Opel e Fiat foram equipados com a correia dentada banhada a óleo. Aqui no Brasil, alguns da Ford e Chevrolet, a linha do Onix. A ideia era boa, pois esta correia reduz o atrito, o ruído e o consumo de combustível. E uma durabilidade algumas vezes maior, acima de 200 mil quilômetros. Mas nem todos usavam o óleo recomendado na hora da troca. E por isso a durabilidade podia cair abaixo da metade destes 200 mil quilômetros. A Stellantis na Europa foi mais radical e substituiu essa correia dentada por uma corrente de aço. No Brasil, a GM optou por outra solução e encomendou ao fornecedor uma correia bem mais reforçada. E, para que não haja dúvidas sobre a qualidade, estendeu sua garantia para 15 anos.
3: Boris Feldman, para a Colonial FM. 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
3: Café Colonial, 7 horas e 31 minutos. 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Após reunião com Lula, Wagner deixa a liderança do governo. Sob pressão do PT e do Palácio do Planalto, Jax Wagner da Bahia entregou ontem o cargo de líder do governo no Senado, 6 dias após ter sido alvo da Operação Complice Zero da Polícia Federal. Em reunião com o presidente Luiz Inácio Lula da Silva do PT no Palácio da Alvorada, o senador garantiu que nunca atuou no Congresso para defender os interesses do Banco Master e disse que se sentia injustiçado pela investigação, mas afirmou não querer atrapalhar a pré-campanha do presidente à reeleição. Lula esperava que Wagner tomasse a iniciativa de se afastar do posto para não ter de demitir o amigo de mais de 40 anos. Candidato a um novo mandato pela Bahia, Wagner resistia a deixar a liderança do governo sob o argumento de que a saída equivaleria a uma confissão de culpa. Os senadores Camilo Santana, do PT do Ceará, e Tereza Leitão, do PT do Pernambuco, são cotados para substituir Wagner no posto. Acabei de ter uma ótima reunião com o presidente Lula, uma conversa entre amigos, e decidimos em comum acordo que me afastarei da liderança do governo no Senado Federal, disse Wagner em publicação nas redes sociais. Michele publica vídeo em que diz ter sofrido humilhação de Flávio. A ex-primeira-dama Michele Bolsonaro, do PL, publicou ontem um vídeo nas redes sociais em que acusa o senador Flávio Bolsonaro, do PL do Rio, pré-candidato à presidência, de desrespeitá-la após divergências sobre a estratégia do PL. Ele disse que seria melhor eu ficar fora das decisões do partido. Disse que eu havia chegado ontem e não entendia nada de política. Diante dessa humilhação, eu disse a ele que estava tudo bem. Entendi que ele não queria o meu apoio ou que este era insignificante. E então eu me recolhi. Fiquei na minha e assim permaneço, disse Michele. Em resposta, Flávio publicou na madrugada de hoje nas redes sociais um longo texto em que diz que nunca a desrespeitou, maltratou ou humilhou qualquer mulher. Jamais o faria com a esposa do meu próprio pai. Com aval de Lula, PT decide lançar candidato em Minas. Após 9 meses de indefinição, o PT decidiu que terá candidatura própria ao governo de Minas Gerais. A decisão foi tomada após uma reunião da bancada mineira com o presidente Luiz Inácio Lula da Silva ontem. O partido dá início agora a uma discussão interna para definir o nome do candidato. A principal cotada para entrar na disputa é a ex-prefeita de Contagem, Marília Campos, do PT, que defendia, no entanto, o apoio a uma chapa encabeçada por outra legenda. O desejo inicial de Lula era lançar o ex-presidente do Senado, Rodrigo Pacheco, do PSD de Minas, ao governo, mas o parlamentar declinou do convite. O presidente chegou a flertar com outros candidatos, como o ex-vereador Gabriel Azevedo, do MDB, mas o PT mineiro resistiu à possibilidade. Arma é falta grave e pode levar Bolsonaro de volta à prisão. Na véspera do término do prazo da prisão domiciliar temporária do ex-presidente Jair Bolsonaro, do PL, o ministro do Supremo Tribunal Federal, Alexandre de Moraes, concedeu ontem 48 horas para a Procuradoria-Geral da República se manifestar sobre a apreensão de uma arma do ex-chefe do Executivo durante uma blitz de trânsito na semana passada em Brasília. Moraes disse que o evento cometido de forma grave no episódio pode derrubar o benefício concedido a Bolsonaro. A defesa do ex-presidente, por sua vez, pediu a prorrogação da prisão domiciliar por questões de saúde. Bolsonaro admitiu ter mandado a arma para o conserto. Café Colonial, agora 7 horas e 35 minutos. Você vai conferir daqui a pouco. Corregedor cobra tribunais sobre Banco de Brasília. BH Airport entra no ranking das melhores empresas para trabalhar em Minas Gerais. Estas e outras mais, daqui a pouco.
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4: Colonial 737.
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6: 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Corregedor cobra tribunais sobre Banco de Brasília. O corregedor do Conselho Nacional de Justiça, Mauro Campbell Marques, deu mais 10 dias de prazo para que 5 tribunais de justiça enviem atualizações sobre 30 bilhões de reais em depósitos judiciais que mantém sob a gestão do Banco de Brasília. O Conselho Nacional de Justiça passou a monitorar o caso depois que a crise do Banco de Brasília se agravou. O receio de que os recursos se percam em caso de liquidação do banco controlado pelo governo do Distrito Federal. Em fevereiro, Campbell intimou os tribunais de justiça do Distrito Federal e dos territórios da Bahia, Alagoas, Maranhão e Paraíba para que explicassem as operações. Os 5 órgãos injetaram recursos dos depósitos judiciais que pertencem a participantes de processos em andamento no Banco de Brasília em troca de uma maior taxa de retorno. O banco informou que os valores seguem depositados normalmente. Procurados, os tribunais não se manifestaram. Grupo Aroeira obtém financiamento de 618 milhões de reais do BNDES para planta de etanol em Minas. O governo Aroeira, ou melhor, o Grupo Aroeira, conglomerado de Tupaciguara, no Triângulo Mineiro, formado pela Bioenergética Aroeira, Central Energética Tupaciguara Limitada e o Triângulo Energia SA, receberá um financiamento de 618 milhões de reais do Banco Nacional de Desenvolvimento Econômico e Social para a implantação de uma planta produtora de etanol de cereais, obtido a partir de grãos como milho, trigo ou arroz. Os recursos serão disponibilizados em 2 operações. Uma conta com 310 milhões de reais do Fundo Clima e 105,5 milhões de reais da linha FINEM, voltada a projetos de investimento de longo prazo. A outra operação será destinada à aquisição de equipamentos e sistemas industriais de produção e conta com 202 milhões e meio de reais da linha BNDES Máquinas e Serviços. Braskem, sob pressão de credores.

0: busca recuperação judicial. O jornal Valor Econômico informa que a Braskem se prepara para pedir uma medida cautelar protetiva contra cobranças de credores diante da dificuldade de construir consenso no México e no Brasil após a gestora IG4 Capital assumir o controle da companhia e iniciar as renegociações de cerca de 50 bilhões de reais em dívidas. A ideia é ganhar fôlego para tentar uma recuperação extrajudicial que exigiria apoio mínimo de 1/3 dos credores. Se não houver acordo, a empresa pode ser levada à recuperação judicial. Cenário hoje descartado pelos controladores IG4 e Petrobras. Ação sobre uberização é retirada da pauta do Supremo Tribunal Federal. O presidente do Supremo Tribunal Federal, Edson Fachin, retirou ontem da pauta de julgamentos a ação que discute a existência de vínculo empregatício entre motoristas e empregadores e as plataformas digitais, a chamada uberização. Fachin atendeu a um pedido da Defensoria Pública da União. 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Em instantes você vai conferir as principais do esporte com Márcio Elias.
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0: Colonial 749.
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13: Café Colonial, agora 7:54. Vamos agora com Márcio Elias e as principais do esporte. Olá, Márcio, bom dia.
14: Bom dia, William Torres.
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14: Começamos com a seleção brasileira. O Brasil enfim apresentou seu cartão de visitas na Copa do Mundo. Se o nervosismo condicionou a estreia e o Haiti era um adversário mais fraco, a vitória sobre a Escócia entregou mais do que a primeira colocação do Grupo C. Tranquilidade para o torcedor. A seleção de Ancelotti conduziu o jogo à sua maneira, convenceu um torcedor que estava ansioso para ver motivos reais para acreditar no Hexa. O Brasil deixou as linhas quando necessário para atacar a profundidade e teve encaixe na marcação alta quando os escoceses não sabiam o que fazer com a bola. Tudo bem, a seleção adversária mostrou fragilidade, mas o Brasil mostrou entrosamento e produtividade em campo. Substituto de Rafinha, Ryan se mostrou incansável e, com e sem bola, recompôs, auxiliou Danilo no corredor direito e não deu sossego aos defensores da Escócia. Foi assim que forçou o erro de Robson para Vini abrir o placar logo aos 6 minutos. O torcedor matou

0: partido nesta quinta-feira, a partir das 8 da noite, horário de Brasília. Três seleções estão no caminho do Brasil, todas elas do Grupo F. Japão, Suécia, Tunísia e Holanda jogam às 8 da noite de hoje. Se nenhuma posição mudar, o adversário do Brasil na próxima fase será o Japão, que está na segunda colocação. Léo Duarte assina com o Galo. O Atlético oficializou nesta quarta-feira a contratação do zagueiro Léo Duarte. O jogador de 29 anos estava no Başakşehir da Turquia e assinou o contrato com o Galo até 2030. Nas redes sociais, o Atlético já havia anunciado o acordo com o defensor, que tinha contrato com o time turco até 31 de maio. Contudo, ele só chegou em Belo Horizonte nesta segunda para realizar exames na reapresentação do elenco e sacramentar o negócio. O Léo chega de graça ao Atlético. Aliás, o Galo divulgou nesta segunda-feira que o meio-atacante Matheus Izep, de 20 anos, está em negociação com uma equipe de Portugal, Nacional da Ilha da Madeira. Izep foi revelado pelo Galo, tem contrato até 2028. A negociação com o clube português é por empréstimo com opção de compra ao final do vínculo. O jogador não se representou junto com o elenco na cidade do Galo nesta segunda e deve assinar contrato com o novo clube ainda essa semana. O grupo atleticano segue treinando na cidade do Galo para os próximos dias. Alguns amistosos devem ser marcados para dar ritmo de jogo ao elenco. Vidalba negocia a renovação com o Cruzeiro. A equipe celeste negocia a renovação de contrato com o zagueiro Vidalba. O jogador tem vínculo com a Raposa até o fim do ano e aguarda uma proposta oficial para firmar um novo contrato. As conversas entre clube e atleta começaram em maio, quando a delegação celeste esteve em Buenos Aires para enfrentar o Boca Juniors pela Libertadores, aproveitando para conversar com os empresários do jogador. Vidalba tem interesse em permanecer no time mineiro. O zagueiro chegou ao Cruzeiro em 2024, emprestado pelos argentinos Júniors. Posteriormente, a Raposa adquiriu os direitos econômicos do jogador por US$ 800 mil, cerca de 4 milhões na cotação atual. Os treinos seguem na toca após as férias dos jogadores. Arthur Jorge vai usar tempo para preparar a equipe para uma sequência intensa de temporada. O treinador fez o primeiro trabalho em campo com os jogadores após as férias na terça-feira. A segunda dia de representação, os jogadores passaram por exames e testes físicos. Os amistosos marcados são contra o defensor do Uruguai e o Grêmio. Até o próximo jogo oficial, o Cruzeiro tem um mês para encarar o Internacional pelo Brasileirão. Dia 22 de julho, no Beira-Rio, no Rio Grande do Sul, às 9:30 da noite, horário de Brasília. Atualize sua agenda, torcedor. Tabela da Copa do Mundo, jogos realizados ontem e o que tem para hoje. Abrindo a terceira e última rodada da fase de grupos pelo Grupo A, na noite de ontem, o África do Sul venceu a Coreia do Sul pelo placar de 1-0. A República Tcheca foi derrotada pelo México 3-0. Com esses resultados, México com 9, líder, África do Sul com 4, segundo lugar, e a Coreia do Sul com 3 pontos garantiram a classificação. Pelo Grupo B, a Suíça venceu o Canadá por 2-1. Bósnia 3, Catar 1. Suíça e Canadá classificados. Suíça liderando com 7, Canadá com 4. Bósnia está aí na terceira posição com 4. Pelo Grupo C, Marrocos 4, Haiti 2, Escócia 0, Brasil 3. Brasil e Marrocos garantiram vaga. Escócia está com a terceira colocada, com 3 pontos ganhos. A bola volta a rolar hoje para 3 grupos pela Copa do Mundo. No Grupo D, tem às 11 da noite Turquia e Estados Unidos. No mesmo horário, Paraguai e Austrália. Já pelo Grupo E, o Equador enfrenta a Alemanha às 5 da tarde. Curaçao e Costa do Marfim também jogam no mesmo horário. Já pelo Grupo F, às 8 da noite, tem Tunísia e Holanda, Japão e Suécia. Desse grupo sai o adversário do Brasil. 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
3: Terremotos matam ao menos 32 pessoas na Venezuela. A Venezuela registrou na noite de ontem 2 fortes terremotos em sequência. Os tremores de magnitude 7,2 e 7,5 mataram ao menos 32 pessoas e deixaram outras 700 feridas, segundo a presidente interina do país, Delcy Rodríguez. O número de vítimas deve crescer substancialmente nas próximas horas, já que diversas regiões foram devastadas, segundo a líder venezuelana.

0: O estado de La Guaira foi o mais atingido e é considerado uma zona de desastre. Delcy decretou estado de emergência no país. Os governos do Brasil e dos Estados Unidos ofereceram ajuda à Venezuela. Governista aceita derrota para Espriella na Colômbia. O ultradireitista Abelardo de la Espriella foi declarado ontem vencedor nas eleições presidenciais na Colômbia. O apertado resultado na votação do segundo turno foi confirmado horas após o candidato governista Iván Cepeda reconhecer a derrota. Assumimos com serenidade, responsabilidade e absoluta determinação, e que não haja dúvida sobre isso. O papel que as circunstâncias nos exigem, disse o apadrinhado do atual presidente colombiano, Gustavo Petro. Exerceremos uma oposição democrática, vigilante e construtiva. De la Espriella é advogado e empresário, nunca havia atuado na política e contou com apoio do presidente dos Estados Unidos, Donald Trump, na campanha eleitoral. O presidente eleito venceu o pleito por pelo menos um ponto percentual de vantagem, cerca de 250 mil votos. Final de mais um Café Colonial, há 36 anos no ar. As principais notícias local, regional e nacional, com isenção e credibilidade. 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Apresentação William Torres, vou ficando por aqui. Para você um forte abraço, uma ótima quinta-feira e a gente volta a se falar amanhã a partir das 5 da manhã. Você fica agora com Manhã Colonial com Vander Mendes. Bom dia.
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4: Colonial 8:04.
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4: Cheguei!

0: Entrego este novo dia nas tuas mãos. Guia meus passos, guarda o meu coração e me dá sabedoria para cada decisão. Que eu tenha força para enfrentar o que vier. Gratidão pelo que já tenho e fé para seguir em frente. Que hoje eu espalhe o bem por onde passar e volte para casa em paz. 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

0: Brasil! Bom dia mais uma vez para você ligado aqui em 104.7. Por aqui tem Vander Mendes, até logo mais ao meio-dia, nesta quinta-feira, 25 de junho de 2026. É. Será que agora vai? Eu acho, bom, tô sentindo que a turma tá mais animada aí com a seleção brasileira. Depois de ontem, né, 3-0 pra cima da Escócia, eu acho que a torcida tá mais confiante. Parece que agora o Hexa vem, parece, né? Vamos aguardar e continuar aí, né, na expectativa do próximo jogo na segunda-feira. Vamos ficar sabendo hoje, né, quem será o nosso adversário e por aí vai. 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Me conta aí, o que você achou do jogo de ontem? O Hexa vem ou não? Pode mandar aqui no 319-8969-1400. Esse é o Manhã Colonial, que bom estar aqui contigo, hein? Eu conto com a sua participação, porque senão eu fico tristinho. Vamos lá então, para começar no clima. Desta quinta-feira, mais conhecida como pré-sexta-feira, a gente traz aqui a dupla Israel e Rodolfo. Hoje não.
1: É

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Já, já, eu volto aqui com as primeiras participações de hoje do Manhã Colonial. Pode mandar lá no 319-8969-1400 e

0: mais.
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4: Colonial, 8:20. Bom dia.
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0: as participações do Manhã Colonial. Ah, tá tudo ajeitado agora. Vamos lá. Bom dia a todos da Colonial, a maior e mais ouvida do Brasil. Bom dia pra você também, Maciel Agostinho, de Rio Espera. Bom dia, tudo de bom pra vocês aí em Rio Espera. Excelente quinta-feira, tá? Temos também aqui a participação de quem? Ah, da nossa amiga Rosane, de Jeceaba. Ela tá falando aqui que acertou ontem, né? O palpite de 3-0. Parabéns pra você, viu? Ô Rosane, aplausos pra você. Verdade, você mandou seu palpite de 3-0. Ela tá mandando um abraço aqui pra dona Nilza, pra Claudinha e também pra Tatiane e todos os ouvintes. Beleza, um abraço pra você, viu? Ô Rosane, tudo de bom? Inverno. Temos também aqui a participação do João Batista de Lafayette. Bom dia! É o João Batista do bairro São João, Lafayette, mandando um alô para todos da Colonial. Todo mundo ligado no Manhã Colonial. Valeu aí, João Batista! Forte abraço para você! Excelente quinta-feira, tá? Temos também aqui, ó, bom dia! Toca a nova música do BTX, é a Regiane. Bom dia, bom dia, bom dia. Valeu, Regiane Carvalho. Forte abraço pra você, querida. Temos também aqui o bom dia. É um GIF, né, que a Nilza mandou pra gente. Bom dia, que nosso dia seja abençoado por Deus. Amém. Valeu, Nilza de Jeceaba. E daqui a pouco tem muito mais aqui no Manhã Colonial. E a sua participação pelo 319-8969-1400, Manhã Colonial, no oferecimento da Freitas, Odonto Arte, o Boticário e cartão de todos.
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2: Colonial 8:32.
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1: Agora 8h37. Estamos de volta com mais músicas aqui na Colonial. Agora tem Felipe Rodrigo. Ignora. Bom dia pra você.

0: dela aqui na Colonial. Simplesmente acontece. Por aqui com mais participações. Bom dia, meu amigo. Manda um alô aqui pra nós. É o Jorge da Marginha, Rio Espera. Fala, Jorge! É o Jorge Lourenço. Bom dia, amigo. Tudo bem? Bom, espero que sim. Como é que tá o tempo aí? Me conta depois. Aqui deu uma esfriada, né? Segundo a meteorologia, menos 3 graus aqui na região de Congonhas, Lafayette, Ouro Branco. Quero saber, Rio Espera, como é que tá aí? Me conta aí. Um abraço pra você, Jorge. Temos também aqui o Bom Dia. Ó, que bom dia bonito, hein, ô Eva do Carmo? Ah, muito bem, menina. Bom dia pra você. Excelente quinta-feira. Pré-sexta-feira. Pintando no pedaço, né? Ah, muito bem. Daqui a pouco eu volto com mais participações, porque agora tem mais música. Aqui no Manhã Colonial.
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Fred e Fabrício. Te amar é meu talento, aqui na Colonial. Nesta manhã de quinta-feira. Manhã deliciosa.

0: maravilhosa.
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0: 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Manhã Colonial, nesta quinta-feira, dia 25 de junho de 2026. Hoje é o dia do imigrante. Também dia mundial do vitiligo. Dia do cotonete. É. E dia mundial do marinheiro. E daqui a pouco eu volto com muito mais.

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3: Agora 11:09.
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1: Gustavo Mioto e Murilo Rufi, Novo Sozinho, aqui na Colonial.
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1: 17º encontro de Congado reúne guardas de toda a região em Congonhas. Nos dias 27 e 28 de junho, a comunidade Santa Luzia, no bairro residencial em Congonhas, recebe o 17º encontro de Congado, que neste ano tem como tema Resgatando a Memória de um Povo. A programação deve reunir mais de 30 guardas de diversas cidades da região em 2 dias de celebrações que mantém viva uma das mais importantes manifestações da cultura afro-brasileira em Minas Gerais.
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1: Colonial 91, bom dia.
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8: Agora tem Danilo e Davi. Não mexe nas minhas gavetas. Na Colonial.

0: Bom dia, Anizete.
1: Bom dia, Wanda, Anizete de Congonhas. Oferece uma música boa aí pra minha irmã Elinete, meu sobrinho Pedro Henrique, toda a galera de Alto Rio Doce. Manda um abraço aí pra Elinete, Wanda, que ela tá ligadinha lá esperando.
0: Elinete, bom dia pra você. Abraços, viu? Forte abraço. Bom dia. Manda um alô pra galera do Posto ZN, Lava Jato, Vitória e Lafayette. O placar de ontem acertei. Ah, muito bem, moleque. Ah, mais um que acertou o placar de ontem. Parabéns pra você, Wesley. 3-0, assim como a Rosane de Jeciaba também acertou, né? Muito bem, será que mais alguém acertou? É, bom dia aqui pra Claudinha, lá de Jeciaba também. Tá ligada, ouvindo a Colonial. Ela tá mandando um alô aqui pra Rosane. E quem mais? E pra mim, muito obrigado, viu, Claudinha? Alô! Bom dia!
2: Bom dia, Wanda. Olá, ô. Bom dia, equipe do Colonial, Wanda. Tá com uma música bacana pra nós aí. Ofereceu o pessoal lá em Bituri, tá lá no Maestro Mano. A Tuca tá por lá trabalhando. A Sueli na Chácara dos Cordeiros. Na Tartaro, o Joãozinho, Zé Afonso. A Fabiana, mas o Cavueiro também. Vence Maria José, lá em Respeira. A Ruth, lá no Padilha. Wanda, é bacana demais. Hoje, pô, minha mão tomar um.
0: Isso é homenagem, Alaô. Forte abraço, amigo. Bom dia, Colonial. Sou Ivone de Lafayette. Gostaria de ouvir a música do Panda. Beijos, beijos pra você também, Ivone. Tudo de bom. Mais uma participação aqui. Agora é o Agnaldo. Agnaldo, bom dia.
3: Será que mais alguém? Bom dia, Wander. Bom. Aqui é o Agnaldo Carlos Pinto, do Lobo Leite. Opa. Manda um beijo aí pra minha esposa, Josiane. Uhum. Meus filhos, Isaac, Manuel e Dom Victor. Toca uma música bem bacana pra nós aí. Tchau, obrigado.
0: Valeu, Agnaldo. É a próxima pra vocês.
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Vitor Clay, Joyce, Alane, Abalo Psicológico, aqui na Colonial, no Manhã Colonial, o oferecimento da Freitas, Odonto Arte Boticário e Cartão de Todos. 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
0: Colonial 918, bom dia.
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que volta já já com informação pra você e mais uma edição das Curtinhas da Colonial. Fique aí, enquanto isso, vai mandando aí sua mensagem pra mim aqui no 319-8969-1400. O que que você achou ontem da seleção brasileira? Agora deu pra confiar? O que que você tá achando? Manda pra mim aqui no 319-8969-1400.

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2: Colonial 929, bom dia.
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9: Quinta-feira, 25 de junho de 2026. Este é o Giro de Notícias. Eu sou Norberto Notari e você acompanha os destaques do momento. O último balanço do governo da Venezuela deu conta de que mais de 30 pessoas morreram e aproximadamente 700 ficaram feridas em um duplo terremoto que atingiu o país. Um dos tremores foi de magnitude 7.5. São os sismos mais fortes registrados no país em mais de 100 anos. O governo dos Estados Unidos informou pelas redes sociais que está enviando imediatamente equipes de busca e resgate, além de recursos médicos e assistência humanitária à Venezuela. A declaração foi feita pelo secretário de Estado, Marco Rubio, segundo ele, por determinação de Donald Trump. O presidente Luiz Inácio Lula da Silva afirmou que determinou ao Ministério das Relações Exteriores que avalie, junto à Embaixada do Brasil em Caracas, a situação da Venezuela e as medidas de assistência que o Brasil pode oferecer após os fortes terremotos que atingiram o país. O mandatário declarou estar consternado com o ocorrido. O senador Flávio Bolsonaro do PL do Rio de Janeiro publicou em suas redes sociais um pedido de desculpas à ex-primeira-dama Michele Bolsonaro. Na postagem, o pré-candidato à presidência da República afirmou que não teve intenção de ofendê-la. Antes, a madrasta dele postou um vídeo de quase 30 minutos, onde diz ter sido humilhada pelo enteado. Ministro do Supremo Tribunal Federal, Alexandre de Moraes, aguarda a manifestação da Procuradoria-Geral da República para decidir sobre a prorrogação da prisão domiciliar de Jair Bolsonaro. O magistrado quer o parecer de Paulo Gonê sobre a apreensão de uma arma de fogo em nome do ex-presidente. com grande atuação de Vinícius Júnior e o retorno de Neymar, o Brasil venceu a Escócia por 3-0 e avançou para a segunda fase da Copa do Mundo. Pelo mesmo grupo, Marrocos venceu o Haiti por 4-2 e também se classificou. Mais tarde, o México venceu a Tchequia por 3-0 e a África do Sul garantiu vaga ao bater a Coreia por 1-0.
10: 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Trabalhos técnicos, Mário Melo.
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0: Wesley Salvadão e Rei Vaqueiro, displicente aqui na Colonial. Olá, Liane, bom dia.
1: Oi, Wander, bom dia, bom dia. Bom dia para todos os brasileiros, para todos os ouvintes da Colonial FM.
0: Isso aí.
1: Mais uma vez tivemos aí o Vinícius Júnior brilhando como sempre. Pra cima! Seleção brasileira tá que tá, hein? Cada dia uma surpresa.
0: Acho que agora vai.
1: Só com uma música bacana aí pra nós. É a Miri Miri, de Conselheiro Lafayette. Beijos!
0: Valeu, Miliane! Bom dia pra você também! Tudo de bom! Temos também aqui a participação. Boa quinta-feira, Wander, pra todos nós. Sobre o jogo Brasil, tá em evolução. Tô gostando e acertei o placar também. É o Norival Júnior, de Conselheiro Lafayette. Brasil! Mais um, né? Que acertou o palpite ontem aqui no Manhã Colonial. Valeu, Norival!
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0: Colonial, 14 para as 10.
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0: aqui no Manhã Colonial. Fique ligado aí, já já você conhecerá o meu entrevistado nesta manhã de quinta-feira.
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0: 9h58.
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0: desta quinta-feira. Com muito prazer, estamos recebendo aqui nos estúdios da Rádio Colonial o Averaldo Pereira, presidente da Câmara de Vereadores de Congonhas. E a novidade, eu vou deixar para ele falar. Bom dia, Averaldo, tudo bem?
1: Bom dia, Vander. Bom dia a todos os ouvintes, né? Mais uma vez, eu agradeço a oportunidade, né? Programa que com certeza de grande relevância, não só para Congonhas, né? Para a região e um alcance muito grande. Então, estar aqui para mim é um prazer e é sempre uma honra poder estar aqui na Colonial. Muito obrigado.
0: Averaldo, você veio aqui para contar para a gente, né, e para os nossos ouvintes uma novidade que pouca gente sabe.
1: Você Sim. Poderia
0: nos falar?
1: Bom, Wander, a gente vem construindo, né, uma trajetória na política. Eu venho da iniciativa privada, né? Eu trabalhei por 18 anos na iniciativa privada e acabou que em algum momento, né, eu tive a oportunidade e fui despertado também, né, a buscar, né, a contribuir, a buscar na vida pública encontrar caminhos para melhorar a qualidade de vida das pessoas, né? Porque é uma ferramenta muito grande, uma ferramenta muito importante para que a gente possa, né, alcançar as pessoas de forma positiva. Então, nessa caminhada, graças a Deus, a gente vem construindo um trabalho sólido, pés no chão, né? A gente não abre mão daquilo que a gente acredita, de valores e de princípios, né? É sempre um mandato pautado em servir, em responsabilidade, principalmente, né, com aquelas pessoas que mais precisam, com os bairros mais afastados, com bandeiras, né, que a gente entende que há necessidade e urgente, né, que a gente precisa trabalhar. E durante essa trajetória, né, eu estou no segundo mandato, tive a oportunidade, né, de estar presidente da Câmara, estou presidente da Câmara, e nessa construção apareceu, né, uma nova busca em tentar contribuir mais, né, a gente achou uma oportunidade, a gente está com uma oportunidade de se colocar em uma posição que a gente talvez, não só Congonhas, né, e região, mas também toda Minas Gerais. Eu tive a oportunidade, né, eu recebi um convite para colocar o meu nome como pré-candidato a deputado estadual e nós estamos trabalhando, estamos avançando, né, e caminhando nessa direção e a nossa pré-candidatura a deputado estadual está de pé, sim.
0: Ah, então você é um pré-candidato a deputado estadual por nossa região, pelo partido?
1: Pelo PL.
0: Pelo, né? PL. Aqui, na nossa região, pelo PL, você é o único candidato, Averaldo?
1: Sim, sim. Na região, sim. Uhum. Eu sou o único candidato. Então, isso é uma oportunidade, né? Eu acho que precisa a nossa região... Ela está carente dessa representatividade na
0: Assembleia. Há muito tempo, né?
1: Há essa carência de representatividade na Assembleia Legislativa. E nós trabalhamos com um modelo, né? É um modelo de gestão bem diferente.

0: diferente, né? É um modelo de gestão junto com a população, é um modelo de gestão que eu acho que é eficaz, até porque, né, nós iniciamos a nossa trajetória na política em 2016, né? Eu fui candidato, não tive resultado para ser eleito, tive 109 votos. Em 2020 eu fui eleito com 389 votos e 2024 reeleito com 1.084 votos. Então isso me prova, né, que a direção que nós estamos caminhando, o que nós estamos entregando é o que a população espera e que nós estamos no caminho certo.
1: Uhum. Averaldo, você veio, vamos falar um pouquinho da sua história. Você não é congonhense. Você é de onde?
0: Não, eu sou de Guanhães. Sou nascido em Guanhães, Minas Gerais.
1: Fica pra que lado, pra quem não conhece?
0: Olha, Guanhães é leste mineiro, né? Leste mineiro. Itabira, Santa Maria de Itabira ali. Cidadezinhas vizinhas de Guanhães ali, nós temos Virginópolis, Sabinópolis, uhum, Peçanha, Ferros, dois de Guanhães. Então eu venho dali.
1: E você veio pra nossa região quando?
0: Eu cheguei em Congonhas em 2002. Ah. Né? Eu cheguei em Congonhas. Eu saí de Goiás aos 17 anos. Cheguei em Congonhas em 2002, iniciei a minha trajetória. Meu primeiro emprego foi numa borracharia ali no Santa Mônica, uma borracharia de equipamento pesado. Logo após, eu iniciei como ajudante de eletricista na antiga Sominas e daí pra frente, né, a trajetória profissional foi crescendo e nós tivemos a oportunidade aí de começar a rodar o país nessa profissão.
1: Tá, e você também trabalhou fora, né, ou não?
0: É, eu tive a oportunidade de estar nos Estados Unidos por alguns anos, não na minha área profissional lá, né, eu atuava na construção civil, na carpintaria, e tive a oportunidade já na minha área profissional mesmo a atuar, né, em uma montagem de uma cimenteira no Uruguai por quase 2 anos.
1: Hoje você é casado?
0: Sim, hoje eu sou casado, né, já quase 18 anos, uhum, com a senhora Lorena, a qual eu mando um abraço aqui, né? E tenho 2 filhas, tenho a Camille de 15 anos e a Anne de 6 anos.
1: Que legal, quase a idade das minhas filhas, viu?
0: É, eu tenho uma
1: de 14 e outra de 6. Isso aí. Estamos aqui batendo papo com o Averaldo Pereira, o Pica-Pau, que é o atual presidente da Câmara Municipal de Congonhas, se lançando como pré-candidato à Assembleia Legislativa de Minas Gerais. Agora, o Averaldo, algo lhe motivou ainda mais para você se lançar como pré-candidato, né? Quais são as principais deficiências aqui da nossa região, né? Quando você se candidata a ser um candidato, quando você se candidata aí a ser um deputado estadual, você está pensando aí no local onde você atua, né? E também na região, em toda Minas Gerais. Quais são as principais deficiências que você enxerga hoje aqui na nossa região?
0: Bom, Wander, a nossa região, de fato, né, quando nós falamos aqui, vamos falar específico de Congonhas, Lafayette, Ouro Branco, né, as cidades mais próximas de Jeceaba, uhum, Belo Vale. Então, na nossa região, hoje nós temos um problema. Eu acho que o problema número um que nós temos hoje é a poluição do ar, né? Nós temos um problema gigante onde a gente precisa dessa construção, né, junto ao governo do estado para que a gente amenize essa situação, esse problema. Sabemos que não é uma situação simples de resolver, mas precisa de alguém abraçando essa bandeira para que traga qualidade de vida à nossa população. Em Congonhas, né, virou um caos especificamente, né? Nós estamos, salvo engano, 20 vezes acima do que é recomendado pela OMS, né, a poluição com materiais particulados. E nós temos também, né, na nossa região, a necessidade de investir no desenvolvimento econômico. Eu acho que nós precisamos de encontrar caminhos de fazer uma construção, não só para Congonhas, mas um projeto regional para que nós possamos alavancar e diversificar, né, o comércio, diversificar a forma de produzir riquezas em nossa região, né? E a nossa Minas Gerais, nós sabemos, né? Nós estamos hoje num estado que há

0: necessidade de uma representatividade de perto, né, em todas as cidades, porque hoje nós sabemos de vários problemas, né, que nós temos, por exemplo, estradas. Hoje nós temos um problema em Minas Gerais, né, que é uma deficiência gigante em todo o nosso estado, que é as estradas. Então eu acho que há necessidade, Wander, é de ter esse corpo a corpo, é de voltar a ter esse corpo a corpo dentro das cidades. Eu acho que esse é um diferencial, é o que nós fazemos aqui em Congonhas como vereador e é o que a gente pretende levar para todo o estado. Eu acho que essa busca ativa desses problemas é buscar esses problemas e trazer para a mesa, para o debate, para encontrar as soluções.
1: É uma coisa que chamou muita atenção que você falou, o Averaldo, é as estradas. Nós temos aqui, a nossa região é muito rica, né? Muitas mineradoras, temos aqui a usina Gerdau, temos a BSB e as estradas realmente estão abandonadas. E nos falta um representante da região para a gente cobrar.
2: Exato.
1: Por quê? Eu tive um problema na MG443, que dá prosseguimento à MG030 para quem vai para Ouro Branco, né? E ali o governo do estado fez uma obra, mas sem sinalização, terminou a obra meio que largada. Eu fiz alguns contatos com alguns deputados estaduais que foram votados aqui na nossa região, bem votados, né? E meio que eu não fiquei satisfeito com as respostas que eu obtive, né? Então falta um carinho maior com a comunidade aqui da região. E nós já tivemos, né, deputados estaduais aqui pela nossa região, em Congonhas, por exemplo, tivemos dois deputados estaduais. E há muito tempo que falta essa representatividade. Agora, em relação à saúde, talvez até o ano que vem, o Hospital Regional de Conselheiro Lafaiete seja inaugurado. Além desse hospital, você acha que teria a possibilidade de termos mais unidades de saúde com exames mais complexos para evitar, né, que o morador aqui da região vá a Belo Horizonte, vá para outras cidades procurar esse especialista ou esse exame mais com mais detalhes, né, que a pessoa às vezes corre o risco na estrada, tem todo aquele problema de transporte. Tem como melhorar? Você acha, na sua visão, tem como melhorar a saúde aqui na nossa região? Lembrando que estamos numa região que é muito rica.
0: Bom, quando, né, falando de saúde em específico, mas a gente, né, acho que vale a pena também a gente ressaltar, né, a importância do cuidado e do carinho, né, com a educação e com a saúde, com a segurança pública também, né, que são pontos que a gente precisa, né, trabalhar e acompanhar de perto. Mas a saúde, em específico, nós sabemos que estamos enfrentando, né, um momento crítico, né, em nossa região. Por se tratar, né, da macro-região de saúde ser Barbacena, a gente vem acompanhando a dificuldade, né, dos leitos. O nosso problema hoje, Wander, ele é alta e média complexidade, né? Alta e média complexidade, infelizmente, a nossa região tem que buscar fora. Então, há necessidade que esse atendimento venha para perto. E existem ferramentas para que esse atendimento ele venha para perto, né? Quando nós estamos, vamos falar de alta complexidade, nós estamos falando, né, de cirurgias, né? Nós estamos falando, né, de procedimentos. Nós não temos a condição de entregar, né, em Congonhas, em Ouro Branco, em Lafaiete. O hospital regional é uma aposta, né? A gente vê o hospital regional com uma luz no fim do túnel que possa nos ajudar muito. Nós temos aqui, né, um projeto em Congonhas da construção de um novo hospital. Eu acho que isso também vai nos ajudar. Mas há necessidade de colocar um centro de saúde, né, próximo, ou seja, em uma localidade com uma logística muito mais fácil, muito mais simples e trazer esse equipamento de saúde para perto. Eu acho que hoje é um sofrimento gigante e é uma dificuldade muito grande para que a gente busque, né, os exames especializados e os atendimentos de média e alta complexidade. Então precisamos sim, eu acho que há necessidade e é urgente essa entrega. Agora, eu vejo que possa ser construído sim também parcerias público-privada, né, buscar na nossa região, né, as mineradoras. Nós sabemos que existe um público muito grande na nossa região, em específico, que está na nossa cidade através das mineradoras. Então, isso aumenta a demanda, né? Isso aumenta a demanda e nós temos hoje uma oferta reduzida. Então, há sim a necessidade de um trabalho técnico, né? Não é uma situação, né, tão simples, né, que tem uma receita pronta, mas precisamos avançar nisso e muito. Agora, o hospital regional, eu acredito sim que vem de fato para contribuir e se ele conseguir, né, ser entregue e operar da forma que vem sendo desenhado, vai contribuir muito para a nossa região.
1: Em relação à saúde, Everaldo, você deve ter acompanhado, lógico, né? Na Câmara Municipal, várias audiências públicas em relação ao posto da Polícia Rodoviária Federal aqui em Congonhas, que infelizmente deixará de existir. Ou já deixou de existir, não sei, né? O posto ainda está lá, fisicamente, mas a preocupação, né, nossa aqui, não só de Congonhas, mas de toda a região, é com a falta desse posto, que inibe um pouco, né, o pessoal vir de Belo Horizonte e cometer crimes aqui na nossa região. É meio que uma barreira aquilo dali. Está sendo transferido para Carandaí e tem a questão também dos acidentes, né? Quando você acionar aí a Polícia Rodoviária Federal para atendimento de um acidente, o pessoal tem que sair lá de Carandaí. Quer dizer, até chegar aqui no ponto, principalmente ali na região do Pires, por exemplo, né, onde tem muitos acidentes. Imagina, a viatura vai ter que enfrentar ali uma fila gigantesca de veículos, porque o trânsito, né, já vai estar parado. Tem um risco também dos policiais, porque vão ter que trafegar na contramão, né? De repente, alguém pode sair da fila e voltar e aí causar um acidente. Nessas audiências públicas, faltou um pouco de representatividade aqui da nossa região na luta para manter esse posto aqui em Congonhas, ali na Mineirinha, ô Pica-Pau?
0: Bom, Wander, por parte do poder público de Congonhas não faltou. Uhum. Não faltou, né? Eu, particularmente, eu estive junto com a comitiva do governo, né? Junto com o vice-prefeito, com o Zelinho, com o secretário de Segurança Pública. Nós estivemos na NTT em Brasília, uhum, em busca, né, da continuação desse posto da PRF. Nós tivemos em reunião com o diretor da PRF em Brasília. Nós tivemos em reunião com o superintendente da PRF aqui em Belo Horizonte. E infelizmente nós não conseguimos, né, manter o posto ali naquela localidade. Pontos pontuados, né, pela PRF que motivou essa mudança, né? Primeiro ponto, eles pontuam a questão de uma logística, e é uma logística que a gente entende que é para beneficiar, né, os policiais, né? Porque para o público em geral, a manter esse posto da PRF em Congonhas é necessário. Outro ponto é o local onde o posto da PRF está, que é um local insalubre, rotas alternativas do lado do posto, né, da polícia, que onde eles alegam que ali é meio que existe caminhos para que possam burlar o posto também. Então, existe uma busca, existe o trabalho de uma construção, né, de um posto integrado e que atenda também, né, que a PRF possa atender, e possivelmente também uma mudança de local. Agora, o que está posto é manter um posto de apoio da Polícia Rodoviária Federal aqui na nossa região. Mas, definitivamente,

0: definitivamente hoje o que nós temos é que de fato o posto irá para Carandaí. Então a gente fez todos os esforços, nós fomos em todos, né, que tem o poder de nos ajudar, né? Nós tivemos envolvimento também de deputados dentro, né, dessa busca para manter, mas ainda nós não tivemos um resultado positivo. E eu entendo que é uma perda muito grande para Congonhas e para a região, né? Eu acho que a presença da PRF, né, ela inibe sim muitos ilícitos.
1: Uhum. Muito bem, Averaldo, agora quando será batido o martelo? Hoje você está como pré-candidato. Quando é que sai a resposta definitiva? Porque depende ainda, né, da direção do partido. Como é que funciona isso aí?
0: Exatamente, Wander. Agora é aguardar a convenção, né? Uhum. A convenção, ela é julho. Eu não consigo te precisar a data agora, entre julho. Me parece que é até o final de julho ou início de agosto. Então agora é aguardar, né? Aguardar a convenção, aguardar a definição do partido. Enquanto isso, a gente segue trabalhando e entregando para a população de Congonhas como vereador.
1: Uhum. E como será o trabalho na região aí?
0: Olha, o desafio nosso é avançar, né, na região. Então a gente entende que há necessidade de fazer um trabalho próximo, né, principalmente na nossa região, no Alto Paropeba, né, um avanço no Campo das Vertentes. A gente vai trabalhar no Leste Mineiro também, a gente vai trabalhar no Vale do Aço. E a gente vem trabalhando, a gente vem avançando e construindo. A gente sabe que esse momento é um momento de conversa, é um momento de diálogo, mas a gente está muito tranquilo, né? É um trabalho transparente, a gente entende que o que a gente pode fazer, a gente está fazendo, e as entregas, né, que nós já entregamos é o que nos sustenta, é o que nos dá base para sonhar mais e poder contribuir mais, né? É o que a gente espera, é o que a gente busca. E o mais importante, Wander, é a gente não esquecer, né, das raízes, da onde a gente veio, da onde a gente está, e a gente sabe onde a gente quer chegar.
1: Ok. Averaldo, muito obrigado pela sua participação aqui no Manhã Colonial. A gente deseja boa sorte para você nesta caminhada.
0: Obrigado, e não posso deixar de agradecer mais uma vez, né, a oportunidade. É sempre um prazer estar aqui. A gente sabe do alcance, a gente sabe da responsabilidade que a Colonial tem com a nossa população. Então é isso. E parabenizar também, te parabenizar pela condução, pelo programa, pela entrega que você tem na nossa região, né? E um ponto muito importante, né? A busca de estar sempre entregando, né, aquilo que é utilidade pública. Então, a gente se sente representado. E o rádio, com certeza, é algo que atravessa gerações e que vai continuar sempre, né? O rádio é sempre o rádio.
1: Sempre, cada vez mais,
0: né? E cada vez mais. Isso é importante.
1: Valeu, Averaldo. Até a próxima.
0: Obrigado, um abraço.
1: Muito bem, conversamos aqui com Averaldo Pereira, atual presidente da Câmara Municipal de Congonhas e pré-candidato a deputado estadual pela nossa região.

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2: Colonial, 10h27.
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0: Colonial 10h33.
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10: Começamos com a seleção brasileira. O Brasil enfim apresentou seu cartão de visitas na Copa do Mundo. Se o nervosismo condicionou a estreia e o Haiti era um adversário mais fraco, a vitória sobre a Escócia entregou mais do que a primeira colocação do Grupo C. Tranquilidade para o torcedor. A seleção de Ancelotti conduziu o jogo à sua maneira, convenceu um torcedor que estava ansioso para ver motivos reais para acreditar no Hexa. O Brasil deixou as linhas quando necessário para atacar a profundidade e teve encaixe na marcação alta quando os escoceses não sabiam o que fazer com a bola. Tudo bem, a seleção adversária mostrou fragilidade, mas o Brasil mostrou entrosamento e produtividade em campo. Substituto de Rafinha, Ryan se mostrou incansável e, com e sem bola, recompôs, auxiliou Danilo no corredor direito e não deu sossego aos defensores da Escócia. Foi assim que forçou o erro de Robson para Vini abrir o placar logo aos 6 minutos. O torcedor matou saudade de Neymar com a amarelinha. O jogador entrou em campo no segundo tempo, participou de alguns lances e pode ser novidade para a próxima fase do Mundial. Com a vitória

0: desta quarta sobre a Escócia. O Brasil ficou com a primeira colocação do Grupo C. Próximo oponente será definido nesta quinta-feira, a partir das 8 da noite, horário de Brasília. Três seleções estão no caminho do Brasil, todas elas do Grupo F. Japão, Suécia, Tunísia e Holanda jogam às 8 da noite de hoje. Se nenhuma posição mudar, o adversário do Brasil na próxima fase será o Japão, que está na segunda colocação. Atualize sua agenda, torcedor. Tabela da Copa do Mundo, jogos realizados ontem e o que tem para hoje. Abrindo a terceira e última rodada da fase de grupos pelo Grupo A, na noite de ontem, o África do Sul venceu a Coreia do Sul pelo placar de 1-0. A República Tcheca foi derrotada pelo México 3-0. Com esses resultados, México com 9, líder, África do Sul com 4, segundo lugar, e a Coreia do Sul com 3 pontos garantiram a classificação. Pelo Grupo B, a Suíça venceu o Canadá por 2-1. Bósnia 3, Catar 1. Suíça e Canadá classificados. Suíça liderando com 7, Canadá com 4. Bósnia está aí na terceira posição com 4. Pelo Grupo C, Marrocos 4, Haiti 2. Escócia 0, Brasil 3. Brasil e Marrocos garantiram vaga. Escócia está com a terceira colocada com 3 pontos ganhos. A bola volta a rolar hoje para 3 grupos pela Copa do Mundo. No Grupo D, tem às 11 da noite Turquia e Estados Unidos. No mesmo horário, Paraguai e Austrália. Já pelo Grupo E, o Equador enfrenta a Alemanha às 5 da tarde. Curaçao e Costa do Marfim também jogam no mesmo horário. Já pelo Grupo F, às 8 da noite, tem Tunísia e Holanda, Japão e Suécia. Desse grupo sai o adversário do Brasil. Márcio Elias para as curtinhas da Colonial.
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0: Opa, quem apita é a Colonial. Grupo Menos é Mais, Tarde Demais e Magia. E daqui a pouco tem mais uma edição do Momento Pet. Você que tem seu animalzinho de estimação, fique ligado aí nas dicas da doutora Rafaela.
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0: Colonial 10h48.
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9: Olá, amiguinhos. Hoje vamos falar sobre a leucemia felina. Ela é uma doença viral causada pelo vírus FeLV, que afeta o sistema imunológico dos gatos, tornando eles mais susceptíveis a infecções, anemias e alguns tipos de câncer. O vírus é transmitido com contato entre gatos, através de saliva, quando compartilham os mesmos potes de ração e água, mordidas, secreções, leite materno para os filhotes. E os sintomas são a perda de peso, inflamações na boca, fraqueza, anemia, pelagem sem brilho e falta de apetite. Apresentando algum desses sintomas, o médico veterinário deve ser acionado para fazer o teste para a FeLV. Uma vez detectada, é importante lembrar que não existe cura para a leucemia felina, mas muitos gatos podem viver por anos, com boa qualidade de vida, se receberem um bom acompanhamento médico. A única forma de prevenção é com a vacina contra a FeLV. Muitas pessoas dão vacinas incompletas nos seus gatos, achando que eles estão totalmente protegidos. Por isso, é importante verificar o cartão de vacina do seu bichano e conferir se ele realmente tem a vacina contra a leucemia. Vale dizer que a FeLV não oferece risco para nós humanos, nem para os cães. Ela é uma doença exclusiva de felinos. Estarei sempre às terças e quintas-feiras no Momento Pet, aqui na Colonial FM.
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2: Colonial, 10h59.
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2: Aí é música, meu amigo.
3: Por isso que você acaba com eles, né?
2: Vamos acabar com eles hoje. Posso começar?
3: Claro.
2: Fechou.

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0: Elze Cauã e Lauana Prado, aqui na Colonial. E daqui a pouco tem muito mais aqui no Manhã Colonial. Já já volto com mais participações. Fique aí.
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2: Colônia 11:14.
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0: mais participações. Fala, Geraldinho. Bom dia, meu amigo.
1: Bom dia, meu amigo Vander. Aqui é o Geraldinho da Mercearia Alvarado. Geraldinho Bombeiro Hidráulico de Congonhas.
0: Fala, Geraldinho.
1: Passando aqui para parabenizar

0: a você pelo seu belíssimo programa.
1: Ah, muito obrigado.
0: E por esta oportunidade que vocês concedem pra gente aí na Colonial FM de estar falando para Congonhas, Lafayette, Entre Rios, Lagoa Dourada e toda a região.
1: Valeu, amigo.
0: Passando para agradecer a minha clientela da mercearia, minha clientela da hidráulica e mandar um abração para todos os ouvintes. Fica com Deus.
1: Amém. Valeu, Geraldinho. Aline Mariosa por aqui também. Bom dia, com alegria pra você. Tá bom, Aline? A Sandra Rosely também, bom dia, excelente quinta-feira, Sandra. O Wagner tá aqui, ó. Manda um alô pra turma da obra. Hoje estou em outra. Tá doido, não para, não? Abraço, Wagner. Temos também a participação do William de Congonhas. Fala, William. Bom dia pra você. Tem também aqui, ó, a Tatiane, bom dia. Aqui é a Tatiane. Tô aqui no senhor ralando. Manda um bom dia especial pra minha amiga de trabalho, a Larissa. Opa, bom dia pra vocês. Bom trabalho, viu, Tatiane e Larissa, do bairro Senhor, em Lafayette. Temos também aqui a participação de quem? Da Yolanda. Oi, Yolanda, bom dia pra você, querida. Daqui a pouco eu rodo o seu áudio por aqui, tá? Forte abraço pra você. A Sônia também tá por aqui. Excelente quinta-feira pra você. Bom dia pra Dagi Souza do Castro, Entre Rios de Minas. Tá ligada? No Manhã Colonial, abraços Dagi Souza do Castro, Entre Rios. Temos também aqui a participação. Bom dia, Colonial. Passando aqui pra agradecer o convite do cinema. É o Pietro e a Duta. E amaram, né? O cinema aí por conta da Colonial, no Cine Hits Lafayette. Valeu, Janaína, muito obrigado. Ah, Tatiane também tá conosco aqui, Tati, bom dia.
2: Bom dia, Wander, tudo bem? Eu tô te animado de Ceaba. Eu gostaria que você mandasse um alô pros meus filhos, o Ito e o Eloá.
1: Uhum.
2: E pro meu pai, Pedro Maia. Eu gostaria também que você mandasse... um alô pro meu irmão Davi, que mora em Belo Horizonte, está no hospital com a esposa dele.
1: Uhum.
2: E eu peço pela saúde dela, que Deus abençoe, ilumine, e se Deus quiser, ela vai estar aqui conosco de novo.
1: Com certeza.
2: Em nome de Jesus.
1: Amém.
2: Em nome de Deus.
1: Isso aí.
2: Deus, para tudo é possível. Que Deus cura ela e abençoe a vida dela, do meu irmão e das filhas. Muito obrigada.
1: Isso aí. Uma boa recuperação para sua cunhada, viu, Tatiane? Vai dar tudo certo. Muita fé e positividade aí. Temos também aqui a participação. Bom dia, a Juliane, da Juliane de Congonhas. Manda uma música pra mim. Mando sim daqui a pouco, Juliane. Bom dia. E daqui a pouco eu volto com muito mais aqui no Manhã Colonial. Fica aí.
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1: Colonial 1128.
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Gustavo Lima, aqui pra na Colonial. Deles, Equivocada. 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Manhã Colonial, com a participação aqui da Beatriz, a Beatriz do Jardim Vila Andresa, tá ligada na Colonial. Bom dia pra você, Beatriz. Muito obrigado aí pelo carinho, tá? Temos também aqui a Daniela do São João, Lafayette, tá sempre ligada, tá malhando? É? Ah, a hoje tá na caminhada. As margens da MG 129. Próximo a passar.

0: 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Daqui a pouco você confere mais uma edição do Alto Papo com Boris Feldman. Fique ligado aí.
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0: Colonial, 15 para o meio-dia.
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8: Outro dia eu expliquei aqui os problemas do óleo do motor abaixo do nível mínimo. Mas aí me perguntaram, e se na hora de completar o óleo foi além do nível máximo? Também não é bom. Não é tão problemático quanto o nível abaixo, mas o nível acima pode causar problemas. Por isso é que deve-se observar o máximo. E qual é o problema quando ele ultrapassa esse nível? É que no motor tem um componente chamado eixo virabrequim, que gira um pouco acima do óleo do cárter. Se o óleo estiver num nível mais elevado, corre-se o risco do virabrequim esbarrar no óleo em elevada rotação e formar uma espuma. Nem o aditivo anti-espumante de alguns óleos costuma resolver. Então, ao invés de chegar óleo nas peças a serem lubrificadas, chega espuma, que não lubrifica nada.
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1: Muito bem, de volta com mais músicas aqui no Manhã Colonial.
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1: Dá aquele grau no volume, vai lá.
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0: Olho Barro. Colocando o ponto final em mais uma edição do Manhã Colonial. Só pra rimar, né? 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Amanhã, a partir das 8 horas, mais uma edição do Manhã Colonial. A todos, muito obrigado aí pela audiência, pelo carinho. A gente se fala amanhã, se Deus quiser, a partir das 8 horas da manhã. Vem aí ele, Mário Augusto Matos, com as maispedidas.com, aqui em 104.7. Fiquem todos com Deus e Nossa Senhora, e até amanhã.
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4: Colonial 11:56.
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3: 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E aí, galera, tudo bem? Quintou na programação Colonial FM 104.7. Obrigado pelo carinho da companhia, pela audiência. Marinho tá chegando com tudo a partir de agora. E a gente vem aqui, ó, pra comandar as melhores.
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3: 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Muita música boa, então, a partir de agora, pra você até 2 horas da tarde na 104.7, já no clima do fim de semana. Vamos com tudo pra cima com Juan, Leandro, Danilo e Davi. Fofoca do ano!

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0: Colonial Astral com Diego e Victor Hugo. Acesse o Vitalício in the Trap at Fancy the Beat. Daqui a pouquinho muito mais na programação 104.7. Tá só começando o nosso encontro. Cola comigo.
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0: Colonial, meio-dia e 13.
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14: De volta em 104.7 para curtir Gustavo Mioto e Murilo Huff. É o novo sozinho.

0: Rose e mais Bruno Rosa e Murilo Huff na Copa. Quem apita é a Colonial, ainda Elisa Rose com Calvin Harris, Born Moving, depois do intervalo, mais sim, no oferecimento do NOC, Núcleo Odontológico Congonhas, odontologia completa, Recanto da TT Restaurante, um cantinho de sabores em Congonhas, vem comigo.
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0: Colonial, 12:28.
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11: Em 104.7, a música tá de volta. Quintou com Elise Esse, Cowgirl.

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0: Colonial e o som do Safadão com Rei Vaqueiro, Displicente, ainda são das multidões, Turma do Pagode, e as melhores vão rolando, você pode pedir também, tá? Participa, 989-69-1400, fica à vontade aí.
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0: Colonial, 17 para 1.
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1: Agora tem Danilo e Davi. Não mexe nas minhas gavetas. 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
2: Que

0: Colonial não mexe nas minhas gavetas em 104.7 Danilo e Davi, ainda Leandro e Romário com Ícaro e Gilmar, os corações egoístas, daqui a pouquinho tem mais nas maispedidas.com. 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
0: Colonial, faltando 2 minutinhos para 1 da tarde.
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0: Memorial Jungle, Alok com Chan Smokers, na programação 104.7, as mais pedidas.com, da Fernanda e Fabiano, junto com Panda. Não é só terminar, a gente não termina também não, tá? Até as duas, rolando as melhores pra você.
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0: Jorge Matheus julgando com tudo aqui na artilharia. Sol nos olhos, ainda promessas com Sorriso Maroto e Thiaguinho. Essa galera fazendo acontecer aqui na Copa do Mundo, na Colonial FM, né? É a equipe, a seleção da Colô. São as melhores músicas até as 2 horas da tarde, asmaispedidas.com, no oferecimento NOC, Núcleo Odontológico Congonhas. 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
2: Na Colô, agora 1:30. Boa tarde.
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2: Colonial, de volta com Gabi Luana Prado. Onde essa saudade tava?

0: Colonial, imagina eu com o Eduardo Costa da Pichote, primeira noite. Depois do break tem a reta final do nosso encontro, hein? Quinta-feira gostosa pra todo mundo, já já tem geleia geral por aqui na Colônia.
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0: Colonial, 14 para as duas.
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5: Colonial FM voltando com tudo. A reta final do nosso encontro dessa quinta boa, hein? Kleber e Cauã, 1000 objetivos.

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1: Tchau.

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0: Tô indo nessa, de volta amanhã, sextou. Ao meio-dia, com tudo, vem aí Geleia Geral, Tony Mel, assumindo comandos, controles da nave 104.7. Beijo grande pra todo mundo e até amanhã. Paz e luz, eu fui!
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4: 2:02 na Colonial FM. 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
1: Por aqui, estamos chegando. Boa tarde, eu sou Tony Veloso.
2: E eu sou a Mel, tudo bem por aí? Boa quinta-feira, nossa pré-sexta. Que bom ter a sua companhia.
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1: Gol! Ontem gritamos muitos gols.
2: Nossa,
1: né?
2: Que emoção, pelo menos. Gente, emoção. Eu quase acertei. Eu falei 2-0, foi 3-0.
1: Pois é.
2: Você também quase acertou.
1: Não, passei longe. Eu chutei um 2-1, jogo difícil, e o jogo foi fácil e foi 3-0,
2: né? Gente,
1: surpreendente.
2: Que jogaço, surpreendente.
1: Olha,
2: tá?
1: É a mão do Ancelotti ali nos jogadores, como se fosse um xadrez, ele conseguiu acertar o time, né?
2: Acertou.
1: É, só complicou na hora que o Neymar entrou, que aí desfez o negócio todo.
2: Mas ele tá enferrujado, né? Vamos dar um desconto, né?
1: É, mas eu vi algumas coisas, né? Tipo, a entrada do Endrick, por exemplo. O Endrick sem o Neymar na equipe, o Endrick é mais atrevido, né? O Endrick não chutou uma bola no gol ontem, né? Então,
2: assim, ele ficou meio assim, né?
1: Eu acho que o Neymar, infelizmente, ele atrapalha mais do que ajuda. Mas, enfim, foi bom ver ele ter voltado, né? A carreira de um cara que merece esse carinho da torcida brasileira, né? Mas, pra falar a verdade, deixar na reservinha ali, coisa e tal, fazer igual o Ancelotti fez. Depois de 3-0, ó, jogo garantido. Não, agora eu vou botar o Neymar.
2: Depois do jogo garantido, né?
1: Depois de tudo garantido, ó, conto com você. Acho tá 3-0, não me atrapalha, não.
2: Até o Ancelotti ficou com medo, viu?
1: Então, pois é. A gente chega nesse clima gostoso aqui de alegria, né? Clima de Copa do Mundo. Hoje a gente vai ficar sabendo também qual vai ser o adversário do Brasil na próxima fase. O pessoal fala que é a fase de 16 oitavos. E depois vem as oitavas.
2: Vem as oitavas.
1: Agora, na sequência, tem um mata-mata com 16 oitavos aí, né?
2: Nossa, quem será que vai estar aí?
1: Pois é. E por aqui, você que é o nosso ouvinte número 1, você é o convidado a curtir com a gente as informações da Copa e também dos famosos. 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Estamos começando.
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2: Então, Luciano Huck foi detonado após alugar camarote de luxo para assistir o jogo do Brasil, hein?
1: pode, hein?
2: E o Benício Huck abandonou o camarote para ver o jogo na arquibancada. Angélica ficou procurando ele. Onde tá esse menino?
1: Uai.
2: Desse jeito. Os adolescentes gostam de mais emoção, né?
1: Pra que eu vou pro estádio ficar comendo e bebendo no camarote? Comer e beber a gente come em casa. Vai pra lá pra ver o jogo, né?
2: Pra torcer lá no meio, sentir o calor da torcida. Banda brasileira cancela shows nos Estados Unidos após consulado negar vistos. E Everaldo Marques dá risada de meme após sofrer com calor.

0: na transmissão do jogo do Brasil.
1: É, o trem tá feio lá, hein? Tá feio, tá feio.
0: Enquanto aqui tá friozinho, lá tá quente.
1: Muito bem, e também tem tema do dia.
0: Tem sim, tem a nossa enquete. A gente vai falar de fidelidade hoje no relacionamento. O que mais testa a fidelidade no relacionamento? Excesso de trabalho e rotina corrida.
1: Ou as amigas ou amigos de trabalho, né? Também entra nessa fila aí.
0: É, viagens frequentes à distância, né? Redes sociais, aquelas mensagenzinhas escondidas. Falta de atenção em conversa no dia a dia ou a influência das amizades também.
1: É. Conta aí pra gente, né? O que que mais testa a fidelidade aí de um casal, de um relacionamento? 989-69-1400.
0: Jason Derulo.

0: aqui com o Safadão.
1: Ei, o Safadão virou ex, perdeu a vez.
0: O caso da Virgínia, o Vir Júnior com o Zé Felipe, coisa e tal, Ana Castela. Eu ouvi dizer que o Zé Felipe fez uma publicação recente chamando a Virgínia de amiga. Ah, e logo após a Ana Castela postou um vídeo com uma música com o tema amiga também, dançando.
1: Não acredito.
0: As tretas continuam, só que essa turma, não, é interessante que eles dão indiretas através de reels do Instagram, né?
1: A Virgínia recebeu flores verde e amarelo também, ou amarela, não sei.
0: Pois é.
1: E o Vini Júnior comentou, curtiu.
0: Legal.
1: É o Brasil e colocou coraçãozinho.
0: Ai, ai. Ela tá recebendo muita flor, né? Será que é uma planta ou joga fora?
1: Muita flor, menino.
0: Pois é. O que é isso? Não tem base, não, né? Dá pra abrir uma floricultura, revender isso aí.
1: Pois
0: olha,
1: aí,
0: tá rolando enquete.
1: É, de fidelidade, né? Já que você tocou no assunto aí de relacionamento, a gente quer saber fidelidade no relacionamento. O que mais testa? É, responde pra gente aí se é as redes sociais, excesso de trabalho, viagens frequentes, a influência das amizades também, né? Pois é, isso tudo pode influenciar aí no relacionamento. Conta pra gente no 989-69-1400, é a nossa enquete de hoje.
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0: Colonial 12:19.
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0: Lá na Colonial tá bom demais. E na Copa quem apita é a Colô. Daqui a pouquinho tem resumo da Copa pra você. Já já também notícias dos famosos. Por aqui a gente tá perguntando pra você:
1: o que mais testa fidelidade num relacionamento? Diz aí, Michael. O que que você acha aí do nosso tema do dia?
2: Boa tarde, Mel. Boa tarde, Tony.
0: Hello.
2: Então, hein, galera? Seleção. Vamos ver se continuar assim vai dar bom, não vai não?
1: Vai, ué. Já deu.
2: E atuou bem, né? Vamos ver se vai continuar a manter esse ritmo aí. Aí vai valer a pena, hein? Ah, o tema de hoje aí, extensão de fidelidade, consta muito. Indiretas vai ser recebido e tudo. Cabe a pessoa saber onde é o seu lugar, né? Se tá num relacionamento, né? Se namora ou é casado, tem que saber o seu lugar. Cantadas vai receber, mas se vai aceitar, aí já é outra conversa, né?
1: Beleza, tá explicadinho. Não entendi muito bem, mas...
0: Eu entendi que recebeu a cantada e coisa e tal. É, e pelo jeito a pessoa era feia, hein? Mas bom, ué. Tô brincando. Vamos passar. Quem mais tá participando com a gente?
1: Mariana. A Mariana disse que pra ela, redes sociais acaba aproximando demais as pessoas e muita gente esconde conversa, tá? Ela mesma já pegou uma aí de um ex que tava escondendo.
0: Ela pegou o ex? Como é que é?
1: Tava escondendo conversa nas redes sociais.
0: Ah, entendi. É. Não.

0: agora entendi.
1: Ah. O Carlos de Congonhas: quando falta diálogo e carinho em casa, o relacionamento fica mais vulnerável.
0: Pois é, assim não tem conversa, né? Aí fica difícil,
1: fica,
0: né?
1: Difícil,
0: tem que ter um bate-papo
1: mesmo.
0: Legal.
1: É isso aí. E a Juliana, um beijo pra você, Ju. São Brás do Suaçuí, sem dúvida, é a letra C. Muita traição começa em mensagem no direct.
0: Ao direct do inferno, hein?
1: Atrapalha os relacionamentos.
0: Vamos fazer mesmo. Pirraça agora. Jorge Mateus.
1: Quanto tempo a gente não ouvia essa, hein?

0: vai pra academia treinar as pernas, mão, é bom, né? É bom.
1: É o novo som, saúde, é o novo som, né, da Maiara e Maraísa.
0: Sorte de alguém, sorte mesmo é Mega Sena, né? Você tá, mas não tô conseguindo.
1: Você tá jogando muito?
0: Mais ou menos, de vez em quando eu jogo lá, mas o máximo que eu acerto é dois, não passa disso, nem a pau.
1: Eu achando que ia me dar uma beiradinha aí também.
0: Pois é, mas não tá de sorte pra cá, quem sabe, né? Eu te dou lá 5%, 10%. É, 10% tá bom, né?
1: Manda tá ótimo. Aí.
0: Olha, e sorte mesmo é poder encontrar alguém pra colocar aquele sorrisão no seu rosto. 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
0: Muito exatamente. Bacana. Muito bom. Agora 2h35, bora pro break, já voltamos com a sua participação.
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2: Colonial 2:36. 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
6: Léo Duarte assina com Galo. O Atlético oficializou nesta quarta-feira a contratação do zagueiro Léo Duarte. O jogador de 29 anos estava no Brazekni, da Turquia, e assinou o contrato com o Galo até 2030. Nas redes sociais, o Atlético já havia anunciado o acordo com o defensor, que tinha contrato com o time turco até 31 de maio. Contudo, ele só chegou em Belo Horizonte nesta segunda para realizar exames na reapresentação do elenco e sacramentar o negócio. O Léo chega de graça ao Atlético. Aliás, o Galo divulgou nesta segunda-feira que o meio-atacante Matheus Izep, de 20 anos, está em negociação com uma equipe de Portugal, Nacional da Ilha da Madeira. Izep foi revelado pelo Galo, tem contrato até 2028. A negociação com o clube português é por empréstimo com opção de compra ao final do vínculo. O jogador não se representou junto com o elenco na cidade do Galo nesta segunda e deve assinar contrato com o novo clube ainda essa semana. O grupo atleticano segue treinando na cidade do Galo para os próximos dias. Alguns amistosos devem ser marcados para dar ritmo de jogo ao elenco. Vidalba negocia a renovação com o Cruzeiro. A equipe celeste negocia a renovação de contrato com o zagueiro Vidalba. O jogador tem vínculo com a Raposa até o fim do ano e aguarda uma proposta oficial para firmar um novo contrato. As conversas entre clube e atleta começaram em maio, quando a delegação celeste esteve em Buenos Aires para enfrentar o Boca Juniors pela Libertadores, aproveitando para conversar com os empresários do jogador. Vidalba tem interesse em permanecer no time mineiro. O zagueiro chegou ao Cruzeiro em 2024, emprestado pelos argentinos Júniors. Posteriormente, a Raposa adquiriu os direitos econômicos do jogador por US$ 800 mil, cerca de 4 milhões na cotação atual. Os treinos seguem na toca após as férias dos jogadores. Arthur Jorge vai usar tempo para preparar a equipe para uma sequência intensa de temporada. O treinador fez o primeiro trabalho em campo com os jogadores após as férias na terça-feira. A segunda dia de representação, os jogadores passaram por exames e testes físicos. Os amistosos marcados são contra o Defensor do Uruguai e o Grêmio. Até o próximo jogo oficial, o Cruzeiro tem um mês para encarar o Internacional pelo Brasileirão. Dia 22 de julho, no Beira-Rio, no Rio Grande do Sul, às 9:30 da noite, horário de Brasília.
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2: Toda a região ligadinha aqui, a região de Lobo Leite também, viu? A galera que tá no restaurante Porco e Frango em Lobo Leite, a Carla Vanessa, Andréia, Ordilei, também a Dona Irene, Zé Eduardo e a Patrícia. Tá todo mundo sintonizado aqui na melhor. 20 pras 3.
10: Canção,
2: rei. Displicente é o som do Wesley Safadão chegando.
10: Displicente. Conta essa história pra nós, pai.
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0: Por aqui mais uma sequência pra você.
1: Bangerets, na Colonial FM. Coisa boa é ter você aqui, hein? Tarde fica mais leve, né? Com os ouvintes participando, suave, interagindo. Suave. Então, continua o nosso tema aqui. Daqui a pouquinho a gente fofoca também. E o nosso tema é o seguinte: que mais testa a fidelidade no relacionamento? Excesso de trabalho, falta de atenção, né? E conversa do dia a dia, a influência das amizades também, redes sociais, e aí, o que você acha que é? Pode dar sua opinião também, sem ser essas opções que a gente deu, né?
0: É, às vezes tem mais alguma aí que a gente não tá sabendo, coisa tal.
1: E a gente quer saber.
0: Conta aí, daqui a pouquinho a gente traz as notícias dos famosos, logo depois do intervalo.
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0: Colonial, 2h49.
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13: É, daqui a pouco já chegou, né?
14: Foi rapidinho, hein?
13: Daqui a pouco já chegou, de vez em quando acontece aí. Bom, vamos seguindo por aqui, curtindo com você a melhor programação. Faltam agora 5 minutinhos para as 3.
14: Ô, menino, você já tá adiantando aí a hora?
13: É, eu tô tomando café ali, viu? Acho que vou tomar um cafezinho. Deixa eu te contar.
14: É a hora do café, aí você tá doido pra ir lá.
13: Deixa eu te contar. Ah. É, eu tô sabendo aí que o Luciano Huck tá igual o Safadão? Só vai de camarote?
14: Pois é, ele só vai de camarote. Ele virou alvo de críticas nas redes sociais após compartilhar imagens de um camarote de luxo em Miami, nos Estados Unidos, para assistir o jogo do Brasil. É, a Angélica também tava, tá? Oh. E os filhos. As publicações mostraram detalhes da estrutura exclusiva do espaço, o que gerou comentários negativos de internautas, que apontaram suposta ostentação e relacionaram o episódio a posicionamentos anteriores do apresentador.

0: comunicador sobre questões sociais, como o Bolsa Família, quando ele falou. Apesar das críticas, Luciano não se pronunciou oficialmente sobre a repercussão até o momento, viu?
1: Eu acho que o Luciano, assim, tem dinheiro demais, né? Ganha um baita de um salário.
0: Junto com a Angélica ainda, né?
1: Ganha um baita de salário. Eu lembro que na época do Faustão, o Faustão ganhava 1 milhão por mês, né? Chegava 1 milhão ou 2 milhões, por aí. O Luciano Huck é por aí, 500 a 1 milhão por mês, pelo menos, né? O salário de alguém que comanda o domingo da Globo, é mais ou menos isso aí. Ou seja, o cara tem pra gastar, né?
0: Tem bala na agulha, né?
1: E um brasileiro comum, eu vi um cara postando, né? Falando que gastou 17 mil reais pra ir à Copa.
0: E ficou lá atrás.
1: E ficou num cantinho lá, que ele não enxergava nem o que que tava acontecendo lá embaixo.
0: Azul. Né?
1: Aí telefone. Pegou o iPhone dele é o bom, iPhone, né?
0: Deu um zoom bacana, né?
1: Ia lá no goleiro.
0: Pois é.
1: Mas pra ir pro campo, gastar 17 mil reais e assistir pelo iPhone, não dá, né? Preferível,
0: não dá.
1: Preferível assistir em casa, tomando uma gelosa, né?
0: É verdade.
1: Então...
0: Ou aí assistir num telão, né?
1: Pois bacana,
0: então, bem melhor.
1: Então, eu acho que é muito caro esses ingressos, essas coisas assim. Até quando teve no Brasil, teve ali em BH, por exemplo, eu não fui, porque... Assim, era muito caro na época também, né? E aí você pensa assim, pô, ou você paga um lugar muito bom pra você realmente, né, assistir, curtir aquilo ali, tira uma grana do bolso e assiste com qualidade, então fica em casa. O Luciano, eu vou te falar a verdade, ele tem condições de pagar, eu não acho nada de errado ele pagar. Eu acho que não devia era filmar, eu acho que, tipo assim, não tem necessidade. Quem?
0: Mas a Angélica achou que não ia ter repórter lá e os repórteres atrás dela.
1: Pois é, então.
0: Perguntando.
1: Eu acho que essas coisas você vai. Vou dar um exemplo, um cara que tinha a sua privacidade muito, né, muito assim, em ordem, né? O Silvio Santos, por exemplo. Uhum. O Silvio ia para os Estados Unidos direto, chegava aí toda semana, todo mês, coisa e tal. Mas você não via o Silvio Santos ostentar. O que aparecia ele lá nos Estados Unidos era de pijama.
0: Era.
1: Foi a foto que apareceu. Um cara com muito dinheiro, né? Bilionário, coisa e tal. Então, a partir do momento que a gente vê algumas pessoas, algumas personalidades assim no Brasil, indo, aí quer ostentar, tirar foto e tal, aí não gosta que as pessoas comentam, criticam. Mas se postou aí, ou seja, a rede social é terra sem lei. O pessoal fala, porque tem lei. Não, postou, tem que... Você fica refém da opinião alheia.
0: Agora, o filho dele é que não gostou muito do camarote, viu? O filho dele não gostou, não curtiu muito, não.
1: Ah, não, criança...
0: Durante o jogo do Brasil, o Benício Huck surpreendeu a deixar o camarote VIP da família para assistir a partida no meio da torcida e arquibancada do estádio.
1: Mais divertido, né?
0: A atitude chamou a atenção da mãe, que chegou a perguntar onde o filho estava. E Benício preferiu acompanhar o jogo junto aos torcedores para sentir de perto a emoção da Copa.
1: Tem isso também, né? A gente vai no estádio, é bom estar do lado da galera ali para poder curtir. É um outro dos momentos do estádio, né? Você vai ali mais para curtir. Junto com a turma, xingar, brigar, rir, torcer, cantar, do que propriamente acompanhar realmente o jogo ali, né? Porque em casa você assiste muito melhor, muito mais confortável, né?
0: Deitadinho.
1: Ou até mesmo no barteco, com as opiniões profissionais ao lado, né? Cheio de cronista do seu lado.
0: Outra coisa que aconteceu na Copa ontem foi o filho do Neymar, que tentou aproximar dele, você viu? E os seguranças
1: foi barrado, né?
0: Barrando o filho. Aí ele olhou assim... para o segurança, não, na hora.
1: Beleza, liberou. Beleza.
0: Beleza, você tá doido? Eu que vou barrar o filho do Neymar?
1: Pois é.
0: É isso aí.
1: Bom,
0: mas daqui a pouquinho a gente fofoca mais. Vou falar da banda brasileira que cancelou shows nos Estados Unidos após consulado negar visto.
1: E os trampenses, né? Não é nem estadunidense, os trampenses, tá complicado, viu?
0: Nossa.
1: Muita gente, até famosa aqui no Brasil, tá tendo visto
0: negado
1: lá, né? Nem dois, não. São várias pessoas.
0: É desse jeito. Daqui a pouquinho a gente fofoca mais.
1: 3 horas.

0: curtindo muito, muito, muito essa super tarde. Daqui a pouquinho tem mais notícias dos famosos. Daqui a pouquinho tem resumo da Copa, resumo desta quinta-feira de futebol pra você. E por aqui a gente fala sobre o nosso tema do dia. A gente pergunta pra você hoje: o que mais testa fidelidade num relacionamento? Excesso de trabalho na rotina corrida do dia a dia? O que mais danifica o relacionamento? Viagens frequentes? Distância? Redes sociais e mensagens, aquele direct ali? Falta de atenção na conversa do dia a dia? Influência das amizades? Conta aí pra gente, na sua opinião, o que mais testa a fidelidade de um casal em um relacionamento, seja casado ou namorando? 3:06, daqui a pouquinho a sua participação por aqui.
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0: Colonial 3:07.
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6: Vamos nessa, curtindo com você por aqui, essa quinta-feira, hoje já 25 de junho, caminhando já quase pro finalzinho, né? Reta final aí desse mês tão gostoso, né? Friozinho, coisa e tal, mas gostoso. 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Vamos de música? Gustavo Mioto, Murilo Ruf, novo sozinho.

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3: 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E a hora?
4: Colonial 3:22.
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2: Recebeu foto de visualização única de número desconhecido? PM alerta para golpe da curiosidade. A Polícia Militar de Minas Gerais faz alerta para um novo golpe, que começa de forma aparentemente inofensiva. Pelo WhatsApp, o bandido utiliza como estratégia a foto de visualização única, na tentativa de despertar a curiosidade da vítima e abrir caminho para ameaças e tentativas de extorsão. Na maioria dos casos, trata-se de fotos íntimas, inclusive de crianças. É nesse momento que a vítima começa a ser chantageada. O farsante informa que possui prints da conversa, provando que a pessoa viu a foto. Na sequência, mensagens insistentes, pressão psicológica, ameaças e pedidos de dinheiro. Confira algumas medidas de proteção para você não cair neste golpe. Não abra fotos de visualização única enviadas por pessoas que você não conhece. 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Bloqueie imediatamente o número. Utilize a ferramenta de denúncia disponível no WhatsApp. Oriente familiares e amigos, especialmente aqueles que costumam abrir mensagens por curiosidade. Para as Curtinhas da Colonial, repórter Vander Mendes.
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7: Continua, Geleia Geral, 3h33. 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Beijo, Cássia de Lafayette, pro Antônio Lucas também, que tá curtindo aqui essa tarde maravilhosa. E você continua respondendo aqui pra gente, né? A nossa enquete, o nosso tema de hoje, falando sobre relacionamento.

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1: Essa é a nossa música, meu pai.

0: isso aí, Luan Santana com Donzela aqui na programação do Geleia Geral. Ô, Tony, estão perguntando aqui, cadê os ETs de ontem?
1: Ah.
0: Mandaram mensagem pra mim aqui.
1: Eu não quis falar, não, mas eu vou falar. Posso falar?
0: Cadê os ETs na Copa? O Sandro de Jeceaba mandou perguntar.
1: Eu não ia falar, mas eu vou falar.
0: Pode
1: na verdade, o que, que aconteceu? Eu que avacalhei com a vó baiana.
0: Ah, foi você?
1: Avacalhei. Porque eu já tinha convidado os ETs pra jogar um truco lá em casa.
0: Ah.
1: E assistir o jogo do Brasil. Aí eles já tinham um compromisso comigo. Eu sabia que eles não iam, entendeu? Eu sabia que eles não iam lá pra Copa.
0: Meu Deus do céu.
1: Porque é a velocidade da luz. Eles estavam até nos Estados Unidos, mas aí, como eles sabiam que ia ter um truco lá em casa, eu falei, não.
0: Preferiu,
1: vou lá na Catatônica,
0: né?
1: Vai estar mais divertido. Não vou lá mexer com o Neymar e coisa e tal, não. Vai estar chato. Então, aí eles foram lá em casa, tomaram uma coisinha, saiu meio doido, meio zoado da cabeça. A cabeça inchou mais ainda, que já é cabeçudo, né? Cabeça grande, coisa e tal. Já saíram meio zoado.
0: Oh, meu Deus, tá ouvindo, né?
1: Foram embora, entendeu?
0: É isso aí.
1: É, eu não ia atrapalhar, não, mas eu já sabia que ia acontecer isso, porque eu já tinha convidado eles antes, né? A vó baiana chegou depois.
0: A vó baiana vai ficar a pé da vida com você, viu?
1: Ela já foi na rede social, falei, gente, não aconteceu, mas eu já previ dois terremotos, ela falou.
0: Foi, assim. Eu vi.
1: Hoje.
0: Dois terremotos. Não, a mulher. Que é isso?
1: Você sabe o que ela previu? Ela previu duas bufas debaixo da coberta nesse frio.
0: Ai, meu
1: Ficou
0: Deus.
1: Ficou cheirando lá. Só pode, pelo amor
0: de
1: Deus, né?
0: Gente, que é isso?
1: Ah, ô, gente, charlatão.
0: Opa, baiana.
1: É.
0: Conta outra,
1: gente,
0: né?
1: Charlatão. O que muito me admira, pra te falar a verdade, é gente assim ficar viralizando na internet ainda. O povo dando condição pra isso, entendeu?
0: Dando.
1: Como é que fala? Ouvidos pra essas besteiras, essas babaquices que esse povo arruma. É charlatão demais,
0: tem
1: infelizmente.
0: Tem gente que acreditou, né?
1: E ela deve ter ganhado um dinheirinho com essas visualizações que ela ganhou aí dos vídeos dela.
0: Ah,
1: né? Muita gente viu,
0: muita
1: coisa
0: gente.
1: E tal, né? Pois é. Mas é, enfim.
0: É,
1: essa regra fecha a conta. É o segundo baiano que... Um me enganou, o segundo tentou me enganar na mesma semana. Esses baianos tão fácil não, hein?
0: Mas você, ó, deu uma rasteira nela.
1: Na
0: vó
1: baiana não deu certo, não.
0: Levou os ETs lá pra sua casa.
1: Viu, vó baiana, jogaram truco lá em casa. Agora, faltando 15 minutos... 15 para as 4, a gente segue por aqui curtindo.
0: Oh,
1: a gente segue curtindo com você de montão. Daqui a pouquinho tem notícia dos famosos.
0: Tem, já.

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1: Muito bem, é muito mais que música. Já de volta e por aqui trazendo agora as notícias dos famosos. Vamos conferir o que essa turma anda aprontando e a gente segue atualizando pra você.
2: A banda Capital Inicial anunciou o cancelamento de sua turnê pelos Estados Unidos após o consulado norte-americano negar os vistos para integrantes da equipe técnica e músicos de apoio. Sem esses profissionais, o grupo afirmou que não conseguiria realizar os shows dentro do padrão de qualidade, né? As apresentações estavam marcadas para Boston, Nova York, Miami e Orlando, entre os dias 24 e 28 de junho, e não há previsão de remarcação também. A banda lamentou o ocorrido e pediu desculpas aos fãs, ressaltando que a situação foge ao seu controle.
1: Mas não entendi, não. Músico de apoio?
2: É
1: porque eles não tocam, não, né? Deixa os caras.
2: Deixa os caras tocar.
1: Deixa os caras tocando lá e fica ali na frente, ali, né?
2: Yeah! Aí o Dinho vai e pula no meio do povo, né? O povo deixa ele cair.
1: Pois é. Passa a regra, fecha a porta. Não entendi, não, mas tá bom. Antigamente, quatro caras faziam um show, né? Hoje em dia tem que equipe técnica, músicos de apoio.
2: Ué.
1: Sei lá, eu acho que é muito pacote pra pouca, sei lá.
2: Pouca bolacha?
1: Sei lá.
2: O narrador esportivo Everaldo Marques levou na esportiva um meme que viralizou nas redes sociais após aparecer suando muito durante a transmissão do jogo do Brasil na Copa. O calor intenso no estádio chamou a atenção dos telespectadores e o próprio narrador entrou na brincadeira, rindo das publicações e comentando que realmente precisou suar a camisa para trabalhar. A situação divertiu internautas.
1: Aquela marca de pizza debaixo do braço.
2: Nossa,
1: né? Bravo.
2: É feio, né?
1: Mas um desodorantezinho bom, né? Resolve. E
2: tomara que ele use, porque senão quem estivesse perto dele ia complicar, viu?
1: Mas todo mundo tá reclamando, né? O Galvão Bueno tá se aguentando, coitado do velho. Velho tá.
2: mas tem muita gente.
1: Até a voz dele tá assim, mais.
2: Mas tem muita gente elogiando ele no SBT, falando que tá assistindo a transmissão pelo SBT.
1: O Galvão é pra aquela pessoa que gosta de relembrar grandes momentos, né? O Galvão fez parte de grandes momentos aí da seleção, era o narrador, né, principal de várias Copas, né? Então, assim, todo mundo já assistiu uma Copa inteira praticamente aí com o Galvão. Esse ano é a novidade, né? Tem SBT, tem Globo, tem...
2: Cazé,
1: né? Eu tinha assistido muito pelo Cazé, né? Eu achei bacana,
2: só que chega atrasado o gol, né?
1: O gol chega um todo minutinho mundo depois. Né?
2: Gol já e você lá ainda. O que tá acontecendo? Gol de quem?
1: Desse naipe aí. O bom é que você já é avisado, né? Falou, já saiu, peraí.
2: Já todo saiu?
1: Caladinho, vamos ouvir, né?
2: Vamos ficar na expectativa.
1: Pois é, desse
2: falando
1: jeito aí.
2: Em Copa do Mundo, daqui a pouquinho tem resumo da Copa aqui, né?
1: Exatamente. Já as informações desta quinta-feira de futebol pra você.
2: Leandro e Romário com Ícaro e Gilmar.

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1: 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E a hora?
2: Colonial 4-2.
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1: Muito mais que música, 4:07, 4:07. E aí, já respondeu o nosso tema do dia?
2: O que mais testa a fidelidade num relacionamento, hein? Excesso de trabalho, viagens frequentes, redes sociais e muito mais. Influência das amizades também, né? A Luana de Itabirito, ela diz que tem amizade que não ajuda em nada e ainda incentiva atitudes erradas. Já o João Paulo de Lafayette, relacionamento à distância exige muita confiança, ele disse, viu? A Fernanda diz que vota na D. Conversa é tudo. Quando ela acaba, começam os problemas. E o Márcio, hein? Oi, Márcio, tudo bem? Ele é de Lafayette e pesa bastante a letra E. É, tem amigo que respeita a relação e tem amigo que só atrapalha.
1: É desse verdade,
2: jeito, viu?
1: É verdade.
2: Tem uns que falam assim, ah, não, aquele namorado não presta pra você, não serve.
1: E às vezes é o que presta, né?
2: É verdade.
1: Porque às vezes o que presta pra um não é o que presta pro outro, né? Tem que saber.
2: E assim a gente vai levando,
1: cada um,
2: né?
1: Cada qual. Tem que tomar cuidado na hora que for dar um palpite na vida do outro, né? Depois o negócio piora.
2: Verdade.
1: E aí a pessoa que deu o palpite é o primeiro a sair fora, né? Desaparece, nunca mais vê.
2: Nossa.
1: É isso
2: com
1: também,
2: certeza.
1: Tá ligado. Agora 4:08.
2: Sorriso Maroto e Anitta, na maldade.

0: Fechamos aí ao som de Coldplay. Que música linda, hein?
1: Viva la vida! Pois pra viver bastante, com alegria, né? Rumo ao fim de semana.
0: É, e como a gente tava falando, né? Viva a sua vida, né?
1: Viva a sua vida, hein? Não dê palpite.
0: Deixe lá a vida dos outros.
1: No relacionamento do outro, hein? É isso aí, o nosso tema tá no ar. E daqui a pouquinho a gente volta com o resumo da Copa aqui na Colonial. Porque na Copa quem apita é a Colonial.
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1: Colonial 4:16.
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9: Resumo das principais notícias da Copa do Mundo 2026. Vamos primeiro aos resultados e classificados de ontem na Copa do Mundo.
10: Brasil 3-0 na Escócia, Brasil classificado como primeiro do grupo C. Marrocos 4-2 no Haiti, Marrocos também classificado em segundo lugar no grupo. Suíça 2-1 no Canadá, a Suíça está classificada em primeiro do grupo. Bósnia e Catar, a Bósnia está classificada, o Catar eliminado. México 3, República Tcheca 0. México classificado em primeiro, 100% de aproveitamento no seu grupo. África do Sul também classificada, batendo a Coreia do Sul, né? Que também foi eliminada. África do Sul, 1, Coreia do Sul, 0.
9: Brasil aguarda a definição do adversário da próxima fase. Após vencer a Escócia por 3-0 e terminar na liderança do Grupo C, a seleção brasileira aguarda a definição dos grupos desta quinta para conhecer seu adversário na fase eliminatória. Holanda, Japão e Suécia aparecem entre os possíveis rivais.
10: Vini Júnior vira grande destaque da seleção. Com atuações decisivas e gols importantes, Vini Júnior assumiu o protagonismo na seleção brasileira. A imprensa internacional destacou que o camisa 7 se consolidou como principal referência ofensiva do ataque da seleção de Carlo Ancelotti.
9: E Ancelotti elogia a evolução do time brasileiro. Depois da vitória sobre a Escócia, Carlo Ancelotti afirmou que agora somos uma equipe, ressaltando a evolução coletiva da seleção e a maior consistência defensiva apresentada nos últimos jogos.
10: Agora vamos à rodada desta quinta-feira, que define classificados nos grupos D, E e F. 6 partidas movimentam a Copa hoje, definirão as vagas para o mata-mata. Os jogos são logo mais Equador e Alemanha. É, o Equador encara a poderosa Alemanha. A Alemanha já é classificada. O jogo começa às 17 horas. Curaçao, que tem chances de classificação para a próxima fase, mesmo depois daquele 7-1. Pois é, Curaçao continua viva. Quase morreu, mas continua viva, né? O Curaçao enfrenta a Costa do Marfim às 17 horas. Tunísia e Holanda às 20 horas. Japão e Suécia às 20. Jogos que os brasileiros vão ficar de olho. Turquia e Estados Unidos jogam às 23. E Paraguai e Austrália às 23. Muitos jogos da Copa aí a partir das 17 horas. Dá pra turma, né, curtir aí até amanhã, né? Porque o último jogo começa às 23 e só termina, né, na sexta-feira.
9: É isso aí. Emocionado após estreia na Copa do Mundo, Neymar avisa: tô preparado. Após retornar, aliás, aos gramados pela seleção brasileira na vitória sobre Escócia, Neymar se emocionou ao falar sobre sua estreia, sua reestreia, aliás, após quase 3 anos afastado da equipe. O camisa 10 agradeceu o apoio da torcida e revelou que viveu momentos de muita ansiedade antes de entrar em campo. Muito emocionado, ele também contou que se comoveu ao ver a família chorando na arquibancada após a partida. Questionado sobre a possibilidade de ganhar mais minutos nos próximos jogos, o atacante garantiu que está pronto. Ele está preparado, viu? Mas ressaltou que a decisão final caberá ao técnico Carlo Ancelotti.
10: Tá aí, abrindo um parêntese, eu acho que o Neymar, ele... um bom ditado, ele nem fedeu, nem cheirou, né? Ele entrou, ele deu uma desorganizada na seleção ali no ataque, ele chamou as jogadas para si, todo mundo jogava para ele, o próprio Endrick entrou e não conseguiu fazer absolutamente nada com a presença do Neymar, ficou ali retraído, com medo. Ficou com medo de partir para cima e tudo e tal. Então, acho que se o Ancelotti for realmente, né, bancar essa entrada do Neymar nos jogos, ele tem que fazer com que o Neymar seja mais um e não só ele, entendeu? Uhum. Porque o Brasil ainda está acostumado, os jogadores brasileiros estão acostumados a ter o Neymar como referência. Então, eles ficam pensando, cadê o Neymar? Deixa eu jogar bola para o Neymar. E não é isso. Não é assim que eles vão ganhar. Vão ganhar como eles já estão, né? E você sabe, né? 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
9: é a Colonial.
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10: Let's go. Tomara que melhore pra próxima, né? Mas ontem foi um grande show. Por aqui tem Shakira
9: e Barnabas.

0: O que você disse aí, ó?
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0: turma do pagode. Quem vai ter coragem?
1: Coragem.
2: Quem vai ter coragem de responder a enquete aqui sobre fidelidade, hein?
0: É.
2: Pois é, se ainda não respondeu, vai lá no 989-69-1400. A gente quer saber o que mais testa a fidelidade no relacionamento.
0: Muito bem, conta aí pra gente então. 4h31, já voltamos e com essas últimas participações aqui no Geleia de hoje.
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2: Colonial 4h32.
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1: O Instituto Nacional de Seguro Social, INSS, publicou uma nova portaria no Diário Oficial da União que estende a obrigatoriedade do cadastro biométrico para a liberação de novos benefícios previdenciários e assistenciais. A medida, que passará a valer integralmente para os novos pedidos, exige que os segurados comprovem registro em base de dados oficiais do governo, como a carteira de identidade nacional, o título de eleitor ou a carteira nacional de habilitação. O principal objetivo da autarquia federal é mitigar o risco de fraudes e impedir que terceiros realizem saques indevidos. O cidadão que der entrada no pedido e não possuir cadastro biométrico nas bases oficiais terá um prazo regulamentar de 30 dias para regularizar a sua situação, sob o risco de um novo processo ser arquivado por desistência. A nova forma, contudo, estabelece exceções importantes. Segurados acima de 80 anos, cidadãos impossibilitados de locomoção por motivos de saúde de longo prazo, residentes no exterior e solicitantes de salário maternidade ou auxílio por incapacidade temporária ficam dispensados da exigência.
15: Para as curtinhas da Colonial, Letícia Tomaino.
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3: E vamos para as participações aqui, as últimas de hoje, aliás, né, por sinal. E a Isabel de Lafayette diz que um relacionamento tem que haver amor, verdade, parceria. Ao contrário, tudo desanda.
2: Com certeza.
3: Miriane, o que você acha disso, hein?
4: Oi, Mel. Oi, Tony. Boa tarde. Quintou.
3: Animada, hein?
4: Estão felizes?
3: Muito.
4: Eu estou feliz. Apesar que a minha opinião sobre a seleção brasileira não muda. Mas as crianças foram todas felizes com a escola hoje. Criançada está toda feliz por esse Brasil afora aí. Isso é o que mais deixa o coração da gente alegre. Vinícius Júnior brilhando como sempre. Sobre a enquete?
3: Sim, agora sim.
4: Eu acho que quando a pessoa ama o outro de verdade mesmo, ela se dá um respeito.
3: Ó, ela se
4: dá. Quando a pessoa se dá um respeito, eu acho que não abala assim relacionamento.
3: Beleza.
2: Muito bom.
3: Boa tarde pro Sandro de Esseaba. Sobre a enquete, o que pesa é a falta de atenção. Tem sempre alguém na rua com a palavra certa pra quem tá carente. É verdade, viu? Cabe a quem ouve ter a cabeça no lugar pra não trair. Gente, a melhor resposta, viu, Sandro?
2: Muito bom.
3: Gostei. Larissa de Congonhas, acho que todas as opções que você me apresentou. Aquela que a gente falou aqui. E sobre a enquete, eu acho que acaba com o relacionamento é a falsidade e a mentira. Amigo é bom, mas não pode confiar, porque confiei e dancei sem música, Maria das Dores.
2: Eita.
3: E a Aline diz que, na humilde opinião dela, transparência, lealdade e postura. É isso aí.
2: Muito bem,
3: deixa
2: a turma
3: um beijão aqui
2: dando
3: pro
2: recado aqui na Colonial.
3: Pro Marcelo Transportes também passando por aqui, falando do jogo. A gente tá numa discussãozinha aqui no WhatsApp, né? Ele disse que tá meio difícil. Ele acha que o último churrasco aí vai ser segunda-feira.
2: Será?
3: Pra assistir o Brasil, viu?
2: Será?
3: Porque Japão, Estados Unidos, Suécia estão jogando muito, viu? Fora a Alemanha, França, Argentina, né? Ganhar essa Copa, ele disse que é algo impossível.
2: É, a emoção de verdade pro brasileiro é a partir de segunda-feira, né? É a hora do vamos ver, né? Como diz o Ronaldinho Gaúcho, tá valendo, tá valendo. Então é a hora que a gente vai realmente testar aí a seleção brasileira. O jogo, né, contra a Escócia valeu pra gente sentir uma confiança a mais, voltar a ver a seleção brasileira jogar bonito, né, que é o que o brasileiro gosta, adora. Agora vamos ver se esse jogo bonito se transforma em resultado a partir de segunda-feira.
3: É isso aí, vamos de música. Agora tem Guilherme Benuto.
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0: Júlio e Davi, fofoca do ano. Essa música tem a letra, né, parecida hoje com o nosso tema aqui, que falou sobre fidelidade. Daqui a pouquinho, a gente volta trazendo a última sequência de hoje do Geleia Geral.
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0: Colonial 11 para 5.
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1: Olá, amiguinhos. Hoje vamos falar sobre a leucemia felina. Ela é uma doença viral causada pelo vírus FeLV, que afeta o sistema imunológico dos gatos, tornando eles mais susceptíveis a infecções, anemias e alguns tipos de câncer. O vírus é transmitido com contato entre gatos, através de saliva, quando compartilham os mesmos potes de ração e água, mordidas, secreções, leite materno para os filhotes. E os sintomas são a perda de peso, inflamações na boca, fraqueza, anemia, pelagem sem brilho e falta de apetite. Apresentando algum desses sintomas, o médico veterinário deve ser acionado para fazer o teste para FeLV. Uma vez detectada, é importante lembrar que não existe cura para a leucemia felina, mas muitos gatos podem viver por anos, com boa qualidade de vida, se receberem um bom acompanhamento médico. A única forma de prevenção é com a vacina contra a FeLV. Muitas pessoas dão vacinas incompletas nos seus gatos, achando que eles estão totalmente protegidos. Por isso, é importante verificar o cartão de vacina do seu bichano e conferir se ele realmente tem a vacina contra a leucemia. Vale dizer que a FeLV não oferece risco para nós humanos, nem para os cães. Ela é uma doença exclusiva de felinos. Estarei sempre às terças e quintas-feiras no Momento Pet, aqui na Colonial FM.
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4: E chegamos ao nosso último bloco aqui do nosso Geleia Geral de hoje, no oferecimento de Grupo Real Materiais de Construção, dois endereços em Congonhas. 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
5: E vamos de saideira por aqui, 5 para 5. Suel e Grupo Menos é Mais.

0: Tô no BTS fechando geleia geral de hoje. É o som de Swam. Swam não é uma peça de carne.
1: Eu lembrei. Suína, não. Não, é Swam.
0: É, Swam. É Swam, né?
1: Swam.
0: É carne de porco, né?
1: Swam. É, Swam é carne. É. Mas eu lembrei hoje Swam do Everaldo Marques. Suando.
0: Não, esse eu não conheço, não. Mas tá... Ah, tá, o Everaldo.
1: O Everaldo, agora, que ficou suando na Copa.
0: Globo, é. Essa música é dedicada pro Everaldo, então.
1: É, suando.
0: Everaldo, hein? Vamos desodorante, hein, meu querido? Que coisa. Bom, a gente fecha aí com essa do BTS. BTS que teve um episódio com uma brasileira, né?
1: Teve.
0: E sabendo aí que a menina foi deportada.
1: Por causa do Jungkook.
0: Ah, é?
1: Que ela ficava lá na porta da casa dele.
0: Ficava procurando o Cook, né?
1: É Jungkook, é isso mesmo.
0: Sei lá.
1: É isso mesmo, BTS.
0: Aí ficava procurando o Cook, ia lá toda semana no Cook.
1: Atrás do Cook.
0: Aí o Cook estressou com ela e mandou ela embora da Coreia.
1: Oh, meu Deus. Não, mas tem fã, tem doido pra tudo,
0: tem,
1: né?
0: Tem gente que é chato.
1: Tem gente que é muito fã, assim, do artista, faz tanta loucura.
0: É, muito chato. Né? Bom.
1: E amanhã a gente fala mais os famosos, né? Tem o nosso tema que a gente já tá preparando aqui pra vocês.
0: Amanhã a gente vai falar de signo, né? O signo chato. Ou não, quer dizer, não, né? Não, brincando.
1: Pois é, bom, tem muito signo chato também, viu? Tem.
0: Pois é, o meu
1: eu
0: é.
1: Eu confesso que eu já ia falar que o meu era também.
0: Ah, o meu é ganho, o meu é. Amanhã eu revelo.

0: Olha.
1: Tá bom. Aí você revela o seu signo e revela a sua chatice,
0: Marcos. Pode deixar. Vou vir turbinado amanhã. Sexta-feira a gente vem com aquele, daquele jeito, né?
1: Ah, é? Amanhã sextou, né? É. Eu tô indo nessa e deixo vocês.

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1: Colonial 5:02.
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3: Hora de tocar o berrante. Eita. Bora lá, as topnejas do rádio a partir de agora, 2 horas com o melhor do sertanejo pra você aqui na Colonial, para as mais de 120 cidades ligadas com a gente. Boa tarde, reta final de tarde por aqui, vamos que vamos, curtindo com você, no oferecimento da Rota Real Proteção Veicular, 3721-4476, a maior e melhor da região. 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Tá no ar o Pegada de hoje, mais uma edição pra você com tudo que a gente tem direito. Só as tops, só as mais gostosas até as 19. Todo dia tem pegada sertaneja, aquela pegada que você curte aqui na Colô. Daniel, Altair e Alexandre, clássico sertanejo. Hoje eu sei. Boa tarde.
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A gente começa esquentando esse final de tarde com você por aqui, Barões da Pisadinha. Que demais, com Xande Avião, hein? Teve Zezé de Camargo, é isso? Aliás, teve Natan com a Última Noite, teve Daniel também com Altair e Alexandre. Tem mais, muito mais por aqui no seu Pegada Sertaneja de hoje. Um tantinho só e a gente volta.

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1: 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E a hora?
2: Colonial FM 521.
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0: Tá na Colonial, tá bom demais. Ótima tarde pra você antenado com a gente. 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A turma tá aqui participando com a gente. Zezé Gatão tá ligado. Fala aí.
1: Aqui, eu tô querendo oferecer uma música.
0: É mesmo?
1: Do som da MGEL. Tá torcendo aqui agora a Minas Fábrica.
0: Puxão.
1: Puxão. Suero.
0: Suero.
1: E o Jojo, Moqueiro. Todo mundo da Minas Chaves, da MGL, tá sendo aqui agora, viu? Fique com Deus, um abraço e...
0: Opa, bom demais da conta. Tamo junto aí, turma da Mina Fábrica. Tem o Maicon também participando com a gente. Fala, Maicon.
2: Fala, patrão. Bora curtir o melhor de sertanejo, hein? Toca pra nós aí, Cristiano Araújo ou com Marília Mendonça. Você mudou. Vou dar o grau no volume aqui. Manda um alô pra Nathalie e Julie, que tá aqui comigo.
0: Opa, alô, Nathalie. Alô, Júlia. Cristiano Araújo. Você mudou. 5:27. A gente relembrando esse grande...

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1: Ah, canção rei.
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0: Tira legal aí de Displicente, som do Safadão, Rei Vaqueiro. A gente fecha a sequência, é Rei Vaqueiro mesmo. Agora é, já tem o Zé Vaqueiro, agora tem o Rei Vaqueiro. A turma da boiada tá resolvendo cantar agora. Além de curtir, a turma tá resolveu agora. Não, agora eu sou vaqueiro, mas vou cantar também. É isso aí. 5h34, o negócio é realizar o sonho. A gente vai pro intervalo e volta daqui a pouquinho com mais pra você, não saia daí.
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5: Colonial 5:35.
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3: Pix por aproximação. Passa a mostrar saldo antes do pagamento. Desde segunda-feira, dia 22, os usuários podem autorizar o compartilhamento de informações de saldo e limite da conta para visualizar esses dados antes de concluir um pagamento por meio de carteiras digitais. A novidade, chamada pelo Banco Central de jornada otimizada, busca reduzir falhas causadas por falta de saldo e tornar o processo de pagamento mais rápido. A funcionalidade é opcional e depende da autorização ativa do cliente. Para as Curtinhas da Colonial, repórter Vander Mendes.
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8: De volta com a atualização, Copa do Mundo tá rolando. Estão rolando 2 jogos da Copa do Mundo 2026. Nesse momento se enfrentam Curaçao e Costa do Marfim. O jogo está em 1-0 para Costa do Marfim. Jogo válido pelo Grupo E. Também pelo Grupo E, Equador e Alemanha vão empatando em 1-1. Com esses resultados de momento, a Costa do Marfim estaria se classificando, indo a 6 pontos, ficando em segundo do grupo. A Alemanha tem 7, está em primeiro mesmo com empate. Bom, Curaçao, que estava com chances até de se classificar, precisaria vencer a Costa do Marfim, empatar, depois virar, e depende também de uma derrota aí do Equador, né? Mas tudo é possível ainda, o jogo tá rodando. São as emoções da Copa do Mundo pra você. Agora 5h41 na Copa, que apita é a Colonial.
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muito mais que música, aqui é o som do Gustavo Lima e o seu Vagabundo. A gente fecha mais uma sequência do Pegada Sertaneja, super especial pra você, desta quinta-feira, nossa pré-sexta. Já curtimos de montão aí, desde as 2 da tarde, a gente continua curtindo, vamos até o início da sua noite por aqui, vamos até as

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2: 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E a hora?
3: Colonial, 12 para 6.
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13: Automóveis da Stellantis na Europa, Peugeot, Citroën, Opel e Fiat foram equipados com a correia dentada banhada a óleo. Aqui no Brasil, alguns da Ford e Chevrolet, a linha do Onix. A ideia era boa, pois esta correia reduz o atrito, o ruído e o consumo de combustível. E uma durabilidade algumas vezes maior, acima de 200 mil quilômetros. Mas nem todos usavam o óleo recomendado na hora da troca. E por isso a durabilidade podia cair abaixo da metade destes 200 mil quilômetros. A Stellantis na Europa foi mais radical e substituiu essa correia dentada por uma corrente de aço. No Brasil, a GM optou por outra solução e encomendou ao fornecedor uma correia bem mais reforçada. E, para que não haja dúvidas sobre a qualidade, estendeu sua garantia para 15 anos.
14: Boris Feldman, para a Colonial FM.
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1: Fala, Colonial, tá bom demais. Segue lá pelota, né? Na Copa, quem apita é Colô. Como tá rolando aí, os jogos estão rolando, estão no intervalo, inclusive. Aí, Curaçao e Costa do Marfim, Equador e Alemanha. Repetindo o placar pra você, Equador e Alemanha vão empatando por 1-1, a Costa do Marfim vai batendo o Curaçao por 1-0. Tá rolando pra você por aqui, é o nosso Pegada Sertaneja no oferecimento da LS Móveis Corporativos, que chegou a Lafayette para ajudar você a transformar a sua empresa com projetos sob medida e soluções que realmente funcionam no dia a dia. 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Por aqui a gente segue cumprimentando a galera. Boa tarde, quase noite para você. Faltam 6 minutinhos para as 6, né? Para as 18 horas, para essa virada de chave de tarde e noite. Vamos cumprimentando. Fala em cumprimentar, eu lembro muito, né? A hora que a gente tá na rua, né? Já viu como é que a gente cumprimenta? Aú! Aú! Opa! Aú! Beleza? Joia? Já viu como é que a gente grita? Como é que é legal? Bom, faltando 5 para 6. Bora de Léo Magalhães, a sua norinha.

0: fechando mais essa sequência aqui pra você, 18 horas em ponto no nosso Pegada Sertaneja desta super quinta-feira com você. Boa noite, né? Vamos juntos até às 19.
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10: De volta, boa noite pra você. Segue o Pegada dessa quinta-feira com tudo, curtindo de montão. Só as topnejas do rádio. Agora, Fernando, Fabiano e Panda. Não é só terminar. Boa noite pra você, vamos de música por aqui.

0: Leandro e Romário, Ícaro e Gilmar, Corações Egoístas, teve o Fernando, teve Fernando ao quadrado por aqui, teve Fernando e Fabiano, teve Fernando e Sorocaba, a casa caiu por aqui, graças a Deus a casa tá de pé. Por aqui também, só as melhores pra você e mais uma edição do Pegada Sertaneja até às 19.
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0: 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A gente segue esse início de noite ao som de Danilo e Davi. Não mexe nas minhas gavetas.
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0: BG e a Cura, modão fechando a sequência por aqui com Diego e Vitor Hugo. Só as melhores na melhor programação. 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
2: Colonial 6:33. 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
5: O Ministério Público instaurou um inquérito civil para apurar os contratos de publicidades firmados pela casa de apostas Blaze com grandes personalidades e influenciadores brasileiros, incluindo o jogador Neymar e a empresária Virgínia Fonseca. A promotoria exige a apresentação imediata da cópia integral dos acordos comerciais. O foco da investigação é checar a regularidade dos repasses financeiros e avaliar o cumprimento das diretrizes de jogo responsável previstas na legislação nacional. A medida foi tomada após uma série de denúncias de usuários sobre retenção indevida de saldos, falhas graves no suporte técnico e a falta de mecanismos eficazes para impedir o cadastro de menores de idade. O Ministério Público quer entender se as campanhas publicitárias veiculadas nas redes sociais induziram os consumidores ao erro e se os influenciadores têm corresponsabilidade jurídica pelas práticas operacionais da plataforma.
6: Para as Curtinhas da Colonial, Letícia Tomaino.
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9: Voltei, curtindo com você a melhor programação, o nosso Pegada, de segunda, domingo a domingo, sempre de 5 às 7 da noite, tocando as melhores sertanejas do seu Radex, no oferecimento de LS Móveis Corporativos, ali em Lafayette, tá? 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Mais música para você, tá chegando mais, tá chegando Zé Neto e Cristiano, Cadeira Cativa.
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0: Bardem, Bruno Rosa, Murilo Ruf, Atriz Demais. Que pedrada, que sucesso. Top demais. E top mesmo é estar aqui junto com você nessa quinta-feira. Já estamos vislumbrando a sexta-feira. Final de semana tá quase, tá chegando ali, ó, tá na esquina. Estamos também quase fechando o mês de junho, né? Esse mês tão maravilhoso, tão gostoso, né? Mês de Copa. Olha só pra você ver. A gente vai ficar na história, né? Mês de Copa do Mundo, de festa, de quadril, de quentão, de canjica, né? De tanta coisa boa. Ainda tem mais um final de semana pra você curtir de montão, então curta sem moderação e com moderação, tá bom? Sem moderação pra algumas coisas, pra você curtir, pra se alegrar e tal, e com moderação pra outras que você sabe, né? Então tá certo. Depois do intervalo, já tem mais Pegada Sertaneja por aqui, a gente volta já com as nossas saideiras nesta quinta-feira.
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0: Colonial, 13 para 7.
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5: 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Está na hora das nossas saideiras, te agradecendo a companhia, a audiência, a parceria em mais uma super quinta-feira, né? Em uma tarde legal e um início de noite super top também por aqui. O nosso Pegada Sertaneja segue com as saideiras de hoje. E por aqui, pinta para você o som de Eduardo Costa. Imagina eu, amanhã, às 14h, na sua sexta-feira maravilhosa da Color, eu chego por aqui para te fazer e companhia. A gente se ouve por aqui, tá combinado? Então até mais e bora de música, dá um gás no volume aí pra curtir as nossas saideiras. Daqui a pouquinho, depois da Voz do Brasil, você continua com muito mais na melhor programação.
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1: Em Brasília, 19 horas.
0: 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As notícias do governo federal que movimentaram o país no dia de hoje.
2: Boa noite.
1: Boa noite para você que nos acompanha em todo o país.
2: Quinta-feira, 25 de junho de 2026.
1: Vamos ao destaque do dia: soberania no campo.
2: Governo do Brasil anuncia a retomada das obras da unidade de fertilizantes nitrogenados 3, na cidade de Três Lagoas, em Mato Grosso do Sul.
1: Serão investidos mais de 5 bilhões de reais com o apoio do novo PAC. E a nova fábrica terá capacidade de produzir 16% da demanda nacional por ureia.
2: Presidente Lula destaca que a produção de fertilizantes garante a blindagem do país em relação à subida de preços internacionais.
3: Preços absurdos de fertilizante que poderiam ser produzidos no Brasil, que aumenta cada guerra que alguém quer dar no outro lá fora. E o pobre brasileiro paga o preço dessa guerra.
1: E ainda em Mato Grosso do Sul, o presidente entrega a titulação de terras para 1.390 famílias assentadas da reforma agrária.
2: Elas produzem leite, grãos, frutas e hortaliças e criam pequenos animais.
1: Com a titulação, produtores poderão acessar políticas públicas de crédito e assistência rural.
2: E você vai ouvir também oportunidades de negócios para empresários brasileiros.
1: Com a entrada em vigor de novas tarifas na União Europeia por causa do acordo com o Mercosul, o governo do Brasil quer aumentar exportações, inclusive de pequenas e médias empresas.
2: E nós conversaremos sobre isso com o Laudemir Miller, presidente da Apex Brasil, a agência brasileira de promoção de exportações.
1: Hoje na apresentação da Voz do Brasil, Mariana Jungmann e Luciano Seixas.
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1: Três aeroportos de Mato Grosso do Sul estão agora mais modernos, com capacidade ampliada e com mais conforto para os passageiros.
2: O presidente Lula esteve hoje em uma série de eventos no estado e participou agora há pouco da entrega da primeira fase das obras do aeroporto de Ponta Porã e também dos terminais de Campo Grande e Corumbá.
1: A repórter Graziele Bezerra está com a gente aqui no estúdio e tem mais informações sobre isso. Boa noite, Graziele.
4: Boa noite para você também, Luciano. Boa noite para Mariana e boa noite para o ouvinte da Voz do Brasil. Esses terminais de Campo Grande, Corumbá e Ponta Porã foram modernizados e ampliados com recursos do novo PAC. Essas obras estão no pacote de investimento

0: investimentos de 4 bilhões e meio de reais que a concessionária Aena está fazendo em 11 terminais, inclusive em aeroportos também de São Paulo, Minas Gerais e Pará. O ministro de Portos e Aeroportos, Tomé Franca, explicou que esses investimentos fazem parte do projeto Ampliar, que busca modernizar e também equipar aeroportos regionais.
1: Esse é o nosso desafio, é o desafio da infraestrutura aeroportuária.

0: e a gente tinha um grande desafio, que era investir e requalificar os aeroportos regionais, porque o presidente Lula entende que o transporte aéreo não é apenas para a elite, não é para uma parte da população, mas é para todos os brasileiros.
1: Bom, em Ponta Porã, que é a cidade que faz fronteira aí com o Paraguai, o terminal aeroportuário ficou 5 vezes maior. A capacidade anual saltou de 30 mil para 130 mil passageiros. O aeroporto também ganhou novos espaços comerciais, teve aí ampliação do estacionamento e mais posições para aeronaves comerciais. Na capital, Campo Grande, o aeroporto agora está preparado para receber voos internacionais com 3 pontos de embarque, novos equipamentos de inspeção, salas de embarque aí com 7 portões. A capacidade de atendimento saltou de 950 mil para 2 milhões e 600 mil passageiros por ano. E em Corumbá, cidade que dá acesso ao Pantanal, o aeroporto conta agora com novos espaços de embarque, check-in, inspeção de passageiros e estacionamento também. Além de aumentar a capilaridade logística e impulsionar o desenvolvimento da economia sul-mato-grossense, esses novos terminais também vão reforçar a infraestrutura para atender moradores, turistas, empresários e produtores que dependem, né, do transporte aéreo diariamente. Mariana, Luciano.
2: Obrigada, Graziele Bezerra, pelas suas informações ao vivo aqui na Voz do Brasil.
3: E ainda em Mato Grosso do Sul, mais cedo, o presidente anunciou a retomada de uma fábrica de fertilizantes, que vai contribuir para a segurança alimentar e o fortalecimento da produção agrícola no Brasil.
2: A obra vai contar com 5 bilhões de reais do novo PAC e vai gerar cerca de 8 mil empregos.
4: Os fertilizantes ricos em nitrogênio são essenciais para o rápido crescimento de plantações. Por isso, costumam ser usados para aumentar a produtividade de lavouras de soja, milho e feijão, por exemplo, para reduzir a dependência de outros países e garantir que esse produto continue fortalecendo a produção interna. O governo do Brasil anunciou a retomada das obras da unidade de fertilizantes nitrogenados 3, na cidade de Três Lagoas, no Mato Grosso do Sul. Serão investidos mais de 5 bilhões de reais com apoio do novo PAC. A ministra da Casa Civil, Miriam Belchior, destaca o potencial de obras como essa para o desenvolvimento do país.
5: Gera emprego, gera crescimento no país, é bom para todo mundo. Reúne o setor público, reúne o setor privado, as nossas estatais.
4: A retomada da construção da fábrica, que estava paralisada desde 2015, deve gerar cerca de 8 mil empregos diretos e indiretos. As operações estão previstas para começarem em 2029. O empreendimento será da Petrobras, que assinou contratos com as empresas responsáveis pela conclusão da obra. De acordo com a presidente da estatal, Magda Jambriar, a localização da fábrica é estratégica.
6: Isso é fertilizante para Mato Grosso do Sul, Goiás, Paraná, São Paulo, região que concentra nada mais, nada menos do que 40% da demanda brasileira de ureia.
4: A ureia é um dos principais fertilizantes nitrogenados utilizados pelos agricultores. Quando entrar em operação, a fábrica terá capacidade para produzir o equivalente a 16% da demanda nacional. Para o presidente Lula, a retomada da obra representa um passo importante para fortalecer a produção de fertilizantes à base de nitrogênio nacional e impacta diretamente no preço dos alimentos.
7: Você tem quase que 85% da estrutura de uma obra como essa, de repente para e fica 12 anos parada. E o Brasil pagando preços absurdos de fertilizantes que poderiam ser produzidos no Brasil, que aumenta a cada guerra que alguém quer dar no outro lá fora. E o pobre brasileiro que vai comprar uma fruta, que vai comprar uma comida, paga o preço dessa guerra.
4: Quando a unidade de Três Lagoas entrar em operação, junto a outras 3 unidades comandadas pela Petrobras, a estatal projeta atender cerca de 35% do mercado nacional de ureia até 2029. Antes da retomada das fábricas, 100% da ureia consumida no país era importada. Reportagem, Márcia Fernandes.
3: E também em Ponta Porã, o presidente Lula entregou hoje mais de 1.300 títulos de terra para assentados da reforma agrária.
2: A ação faz parte do programa Terra da Gente, que visa agilizar a destinação de terras no país.
8: A segurança do título da terra chegou para 1.390 famílias do assentamento Itamaraty, em Mato Grosso do Sul. A entrega dos documentos

0: documentos aos produtores em um dos maiores assentamentos da reforma agrária do país, foi feita pelo presidente Lula. O representante da Cooperativa dos Agricultores Familiares do assentamento Itamaraty, Ataíde Zambrushi, destacou os impactos para a comunidade.
1: Nós necessitamos desse título para as cooperativas poder crescer, recursos financeiros, água e indústria, para produzir alimento para esse Brasil. É dar de comer para a nossa agricultura, para os nossos alunos na escola, para a nossa Conab. Esse título representa muita coisa para nós.
0: Com mais de 50 mil hectares, o assentamento abriga cerca de 2.800 famílias, que produzem leite, grãos, frutas e hortaliças, e que também criam pequenos animais. Com o título definitivo da terra, os assentados passam a ter estabilidade para produzir e acessar políticas públicas, como crédito e assistência técnica rural. O presidente Lula destacou o esforço do governo para fazer desapropriações que levam à reforma agrária.
2: E está ficando cada vez mais caro. Não pensa que é barato, não, porque é caro. Desapropriar uma fazenda aqui nesse estado é muito caro. Não pense que é fácil fazer. Tudo é uma guerra contra a lei. Tudo é uma guerra contra o manual, porque o manual é quase tudo para criar dificuldade. É como se a gente estivesse subindo uma escada. A gente cansa, mas a gente não pode desanimar. A gente cansa, mas a gente não pode desanimar.
0: Também foi entregue o título de propriedade à comunidade quilombola Picadinha, localizada em Dourados. Foi assinado ainda acordo para a destinação de mais 72 mil hectares no estado para a reforma agrária. A medida deve resultar na criação de 33 novos assentamentos para quase 5.800 famílias. Foram entregues ainda 42 unidades habitacionais em outros 10 assentamentos sul-mato-grossenses, em um investimento de R$4 milhões. Reportagem Luana Karen.
3: E o presidente Lula também comentou hoje assuntos internacionais.
4: Ele prestou solidariedade às vítimas do terremoto na Venezuela e ofereceu apoio ao país para a presidente venezuelana Delcy Rodríguez.
3: E parabenizou o novo presidente eleito da Colômbia, Thaisa Vitória, tem os detalhes.
5: Pela rede social X, o presidente Lula disse que tomou conhecimento com grande preocupação e consternação dos impactos causados pelo terremoto que assolou a Venezuela ontem. O presidente disse ainda que instruiu o Ministério de Relações Exteriores e a Embaixada do Brasil na capital venezuelana, Caracas, a avaliarem as medidas de assistência que o Brasil possa tomar para ajudar os atingidos. Ainda ontem à noite, o Itamaraty divulgou nota declarando que não há brasileiros registrados entre as vítimas até o momento. Em evento nesta quinta-feira, em Mato Grosso do Sul, o presidente Lula disse que já conversou com a presidente da Venezuela, Delcy Rodríguez.
2: Nós fizemos uma reunião com vários ministros agora. Eu falei que a presidenta Delcy da Venezuela, de manhã do carro, para perguntar para ela o que ela precisava que a gente fizesse. E nós estamos reunidos, vários ministros, para a gente mandar tudo o que for necessário mandar para a Venezuela. Água, bombeiro, defesa civil, comida, remédio.
5: E pela mesma rede social, o presidente parabenizou o povo colombiano pelo processo democrático e soberano que elegeu Abelardo de la Espriella nas eleições do último domingo. Lula destacou a amizade entre Brasil e Colômbia e disse que ela é fundamental para a superação de desafios comuns, como a preservação da Amazônia, o enfrentamento da pobreza e o combate ao crime organizado. Reportagem Thaisa Vitória.
4: E agora há pouco, o presidente Lula divulgou em uma rede social que vai enviar na manhã dessa sexta-feira uma missão humanitária de busca e resgate urbano na Venezuela.
3: O Brasil vai enviar um avião KC-390 da Força Aérea Brasileira, que vai sair de Guarulhos com 36 bombeiros, técnicos da Defesa Civil Nacional, da Agência Nacional de Telecomunicações e 9 toneladas de equipamentos para socorro às vítimas.
4: No sábado, o Brasil vai enviar equipamentos para montagem de um hospital de campanha, purificadores de água com painel solar, medicamentos e material médico para cirurgias.
3: Lula afirmou também que segue acompanhando o trabalho de resgate e que o Brasil vai prestar todo o apoio necessário ao povo venezuelano.

0: benefícios tarifários do Acordo de Livre Comércio entre Mercosul e União Europeia começaram a vigorar no mês passado.
1: Com eles, inúmeras oportunidades de negócio se abrem para empresas brasileiras no continente europeu, inclusive para as pequenas e médias.
0: E o governo do Brasil quer levar aos empresários mais conhecimento sobre essas oportunidades. Por isso, amanhã vai lançar uma plataforma voltada para eles.
1: Quem nos conta os detalhes sobre isso é o presidente da Agência Brasileira de Promoção das Exportações, a Apex Brasil, Laudemir Miller, que fala conosco ao vivo de São Paulo agora. Boa noite, presidente.
2: Boa noite.
1: Presidente, amanhã o senhor vai participar junto com o vice-presidente Geraldo Alckmin e o ministro do Desenvolvimento, Indústria, Comércio e Serviços, Márcio Elias Rosa, de um encontro com empresários, para apresentar a eles as oportunidades de negócios que podem surgir a partir da entrada em vigor do Acordo de Livre Comércio entre o Mercosul e a União Europeia, né? Que oportunidades são essas?
2: Olha, são oportunidades trilionárias. O Acordo Mercosul-União Europeia está trazendo um dos maiores, está formando os maiores blocos do mundo, maiores blocos econômicos. E para vocês terem uma ideia, a Europa, ela traz de fora do bloco, ela importa $3 trilhões. E o acordo, ele vai abranger mais de 9 mil produtos, sendo que desses 5 mil produtos já estão com tarifa zero. E o que que significa na prática? Significa que, por exemplo, hoje, né, antes do acordo, para a gente exportar um mel para a Europa, o produtor brasileiro pagava 17% de tarifa, de imposto. Para exportar uva, tinha que pagar 11, 12%. Para exportar máquina, tinha que pagar imposto também. E com o acordo, essas tarifas vão reduzir e nós temos 5 mil produtos que essa tarifa já é zero. Então, isso vai melhorar muito os negócios do Brasil e vai dar acesso a um mercado de $3 trilhões.
0: E vocês vão apresentar também, né, presidente, ferramentas para que esses empresários possam aproveitar melhor essas oportunidades. Uma delas é uma plataforma desenvolvida pela Apex Brasil sobre produtos brasileiros aptos a disputar esse espaço no mercado europeu, não é isso? Fala mais pra gente sobre essa plataforma, como é que ela vai funcionar?
2: É isso mesmo, Mariana. É porque o que a gente quer é que cada empresário, ele possa ter a exata noção de qual que é a situação do seu produto. Ou seja, eu estou produzindo aqui o meu produto, ele, afinal de contas, a tarifa caiu ou não, quanto que é, qual é o benefício que eu vou ter nesse acordo, né? Então, essa ferramenta, ela vai estar disponível, é uma ferramenta que pode ser usada no computador, pode ser usada no celular, e cada um vai poder saber exatamente a sua situação, o produto que ele tem, o quanto que ele está sendo beneficiado. Mas saber qual é a oportunidade, né, é só o primeiro passo. O que a gente quer mesmo é que esse empresário possa transformar essa oportunidade em negócio, e por isso que a Apex Brasil, junto com vários parceiros, nós já planejamos, a gente tem uma programação de nos próximos 12 meses, até julho do ano que vem, nós vamos fazer 150 eventos de negócios só para o mercado europeu, onde a gente pretende aí beneficiar em torno de 2.600 empresas para que o empresário conheça a oportunidade que tem, mas principalmente em conhecendo essa oportunidade possa encontrar compradores europeus e aí sim exportar e fazer negócio.
1: Bom, e essa plataforma pode também estimular as pequenas e médias empresas brasileiras a entrarem nesse novo mercado trilionário, né, que o senhor falou. O estímulo às exportações de empresas de pequeno porte é uma das metas da Apex para os próximos anos, não é isso?
2: Exato, Luciano. Isso é muito importante. É que todo mundo que tá ouvindo a Voz do Brasil, os nossos empresários, as nossas cooperativas, os nossos produtores rurais, acreditem que a exportação é possível para todo mundo. É possível para os médios e também é possível para os pequenos. O que que precisa fazer? Tem que se preparar, tem que entender o mercado, e nisso a Apex Brasil pode ajudar muito. Com ferramentas de inteligência de mercado, planos de negócios e principalmente participar das nossas feiras, das nossas rodadas de negócios, tanto no exterior como no Brasil, quando a gente traz compradores internacionais ao Brasil. Então, essa é uma grande mensagem, que é uma grande oportunidade para todos, pequenos e médios também têm essa oportunidade. Se prepararem, contando com o nosso apoio, a gente tem uma segurança muito boa de que também essa oportunidade vai ser viável e se transformar em negócio para eles.
0: Agora, o senhor mencionou anteriormente alguns itens que vão estar beneficiados aí pelo acordo, mel, por exemplo. A Apex

0: já mapeou, né, o que vai ter essa redução tarifária para exportação para a Europa. Esses itens, eles coincidem com aqueles que vão ter aumento de tarifas imposto pelos Estados Unidos, né, no, na última taxação? É, ou seja, a minha pergunta é, as oportunidades na Europa, elas podem ajudar a reduzir o impacto dessa taxação norte-americana?
1: Sim, elas podem sim, né? Estados Unidos continua sendo um mercado muito importante, a gente continua promovendo as empresas e os produtos brasileiros nos Estados Unidos, mas a Europa é uma grande oportunidade que se abre também para os exportadores brasileiros. E para vocês terem uma ideia, a exportação do Brasil para os Estados Unidos, se a gente comparar janeiro a maio do ano passado com janeiro a maio deste ano, houve uma redução de em torno de $2 bilhões da nossa exportação. Só que ao mesmo tempo que nós caímos a nossa exportação para os Estados Unidos, o Brasil aumentou a exportação para a Europa. Nós exportamos a mais 1,5 bilhão para a Europa, nós exportamos 8 bilhões a mais para a China e exportamos, por exemplo, para a Índia, quase $2 bilhões a mais também. Então, embora tenha caído a exportação para os Estados Unidos, o Brasil bateu recorde de exportação esse ano, se a gente pegar janeiro a maio, onde nós tivemos $12 bilhões a mais. E interessante, Luciano, é que das 2.000 empresas que estão com a Apex Brasil, que a gente trabalha, que a gente apoia e exportam para os Estados Unidos, nós tivemos 72% dessas empresas, elas diversificaram o mercado. Elas continuam exportando para os Estados Unidos, mas passaram também a exportar para outros
2: mercados. Presidente, nós temos apenas um minutinho a mais.
1: Para a diversificação.
2: Atualmente o comércio entre Brasil e União Europeia movimenta cerca de $100 bilhões por ano. Você já tem uma estimativa de quanto esse fluxo pode crescer com a entrada em vigor, né, desse acordo?
1: Olha, Luciano, nós fizemos um estudo pegando só 543 produtos, que são aqueles que a gente tá priorizando, só esses 543 produtos, na estimativa da Apex Brasil, no nosso estudo, que são os nossos produtos prioritários, eles podem render ao Brasil no curto prazo, nos próximos 12 meses, um incremento de exportação de até $1 bilhão. E aí, basta também colocar que a gente tem não só esses 543, mas a gente tem milhares de outros produtos também com oportunidade, de modo que eu acho que a gente está com uma expectativa muito positiva de ter um crescimento aí de pelo menos $1 bilhão nos próximos meses para a Europa.
0: Muito bem, nós conversamos com Laudemir Miller, presidente da Apex Brasil, a agência brasileira de promoção de exportações. Muito obrigada pela sua entrevista aqui à Voz do Brasil, presidente.
1: Obrigado, Mariana. Boa noite a todos.
2: Garantir acesso à educação, lazer e proteção para crianças e adolescentes é um dever do Estado e de toda a sociedade, como estabelece a Constituição Federal.
0: Mas essa realidade ainda é distante para mais de 1.600.000 jovens de todo o país submetidos ao trabalho precoce.
2: Para mudar esse cenário, o Ministério do Trabalho e Emprego lançou o novo Plano Nacional de Erradicação do Trabalho Infantil.
0: Com metas válidas até 2035, a iniciativa quer fortalecer a rede de fiscalização e assistência social em todo o Brasil.
3: Brincar, estudar e se desenvolver. Direitos que ainda estão longe da realidade de milhões de crianças e adolescentes brasileiros. Segundo o IBGE, em 2024, o país registrou cerca de 1.650.000 crianças e adolescentes entre 5 e 17 anos em situação de trabalho infantil. O Nordeste concentra o maior número de casos, com 506.000 crianças e adolescentes nessa condição, seguido pelas regiões Sudeste, Norte, Sul e Centro-Oeste. Entre as principais causas estão a desigualdade social, a baixa renda familiar e a evasão escolar. No Brasil, qualquer trabalho é proibido para menores de 14 anos. Dos 14 aos 16 anos, só é permitido na condição de jovem aprendiz. Para enfrentar esse problema, o Ministério do Trabalho e Emprego lançou o Plano Nacional de Prevenção e Erradicação do Trabalho Infantil e Proteção a Adolescentes no Trabalho, com vigência até 2035. Uma conquista coletiva, destacou Roberto Guimarães, coordenador nacional de erradicação do trabalho infantil.
4: Esta quarta edição representa avanços significativos e confere maior estabilidade, continuidade e capacidade de planejamento de longo prazo.
3: O documento

0: Reúne metas, indicadores e estratégias para fortalecer a proteção de crianças e adolescentes em todo o país. A proposta foi construída de forma coletiva, com participação do governo, trabalhadores, empregadores, sistema de justiça, sociedade civil e organismos internacionais. Para o ministro do Trabalho e Emprego, Luiz Marinho, cabe à sociedade monitorar, fiscalizar as metas do plano e combater o trabalho infantil.
1: Esse é o compromisso deste quarto plano. O compromisso de todos e todas, para que nós possamos sonhar e trabalhar para realizar esse sonho, para um dia sermos declarados trabalho infantil erradicado.
0: Para adolescente de Sergipe, Ellen Hipólito, representante do comitê que debateu o novo plano, lugar de criança não é no trabalho, é na escola, no brincar e na oportunidade de sonhar com um futuro melhor.
2: É por isso que esse plano, ele é muito mais do que um documento. Ele representa a construção de oportunidades e para que crianças e adolescentes, eles possam realmente estar na escola e sonhar, que é o que a gente sempre quer na nossa infância.
0: Com duração de 10 anos, o novo plano vai orientar as políticas públicas de combate ao trabalho infantil em todo o país. A meta é fortalecer a rede de proteção e garantir que crianças e adolescentes tenham acesso à educação, ao lazer e ao desenvolvimento pleno de seus projetos de vida. Reportagem Pablo Mundim.
3: Essas foram as notícias do Governo do Brasil.
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4: Fique agora com as notícias do Poder Judiciário e do Congresso Nacional. Boa noite.
3: Boa noite para você e até amanhã.

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2: STF começa a julgar ações que questionam a exclusão de pessoas com autismo da isenção de impostos na compra de veículos.
3: STJ valida o uso da ferramenta conhecida como teimosinha em execuções fiscais.
2: TSE lança manual do eleitor.
3: Boa noite, eu sou Marcela Luiza.
2: E eu sou Walter Lima.
3: O Supremo Tribunal Federal começou a analisar dispositivos da regulamentação da reforma tributária que restringiram a isenção de impostos na compra de veículos por pessoas com deficiência.
2: A discussão envolve as regras de isenção do imposto sobre bens e serviços e da contribuição sobre bens e serviços instituídos pela reforma tributária.
3: Pela nova legislação, pessoas com deficiência têm direito à alíquota zerada na compra de veículos, mas o benefício foi restrito ao excluir situações que demandam suporte à mobilidade, como o autismo de nível 1. Na sessão de hoje, o plenário escutou as partes do processo. Depois, o julgamento foi suspenso e será retomado em uma outra data ainda a ser definida. A reiteração automática de ordens de bloqueio via Cisbajude pela chamada teimosinha é medida legítima para efetivar a execução, cabendo ao executado demonstrar causas impeditivas do gravame.
2: Essa tese do STJ deve ser seguida pelos tribunais de todo o país. Fátima Uchoa.
4: A teimosinha permite a repetição automática das ordens de bloqueio de dinheiro nas contas bancárias do devedor sem necessidade de nova decisão judicial. Para o relator na primeira sessão do STJ, ministro Sérgio Coquina, essa ferramenta contribui para a efetividade da execução, a duração razoável do processo e a eficiência da prestação jurisdicional, além de contribuir para impedir o esvaziamento de contas pelo devedor e aumentar as chances de localização de ativos financeiros para satisfazer o crédito. Ainda segundo o ministro, o risco de a teimosinha alcançar valores protegidos por lei é controlado pelos meios legais de impugnação e pelo dever do juiz de cancelar indisponibilidades irregulares ou excessivas.
3: TSE lança Manual do Eleitor, um guia que reúne as principais orientações para quem vai participar das eleições 2026.
2: O anúncio foi feito pelo presidente do TSE, ministro Cássio Nunes Marques, durante sessão desta quinta-feira. Estevão Furtado.
5: Além das versões impressa e digital do manual, a iniciativa também prevê vídeos explicativos no canal da Justiça Eleitoral no YouTube, um site exclusivo e conteúdos nas redes sociais do tribunal. Entre as orientações estão a obrigatoriedade

0: autoridade de apresentar um documento oficial com foto para votar e a proibição do uso de celular na cabine de votação, medida que garante o sigilo do voto. O presidente também destacou o lançamento do programa Seu Voto Importa, que amplia ações de inclusão e acessibilidade nas eleições e busca incentivar especialmente a participação de jovens de 16 e 17 anos no processo eleitoral.
1: Estatal é condenada a indenizar analista de RH ameaçada com canivete.
2: A trabalhadora deve receber R$12 mil por danos morais. Marja Lacerda.
3: A analista trabalhava em uma empresa que prestava serviços para a Celesc Distribuição em Blumenau, Santa Catarina. Quando a empresa foi vendida, o salário dos empregados passou a atrasar. Um deles, num ato de desespero, fez a analista refém, ameaçando de morte. Para os ministros do TST, a Celesc, como empresa contratante, também é responsável por descumprir as normas de segurança no trabalho, permitindo que a trabalhadora terceirizada fosse exposta à situação de risco.
1: Justiça Federal atende a pedidos do MPF e determina consolidação de terra indígena no Pará.
2: Entes governamentais foram condenados a pagar mais de R$2 milhões por danos morais coletivos por omissão histórica. Vanessa Pereira.
4: A sentença reconheceu a validade do decreto estadual publicado em 1945, que garante o direito do território ao povo indígena Amanaié, no Pará. Além do pagamento de indenização por danos morais coletivos e por omissão histórica, o governo do Pará, o Instituto de Terras do Pará, a União e a FUNAI deverão fazer estudos técnicos e realizar a retirada de ocupantes irregulares da área.
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1: Uma boa noite.
2: E até amanhã.
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7: Eu sou Paula Groba.
8: E eu sou Humberto Pinheiro.
7: E estes são os destaques de hoje do Jornal do Senado, que começa agora.
8: Próximo presidente da República enfrentará desafio de ajuste fiscal, aponta relatório da IFE.
7: Discussão no STF sobre controle de gastos públicos repercute no Senado.
8: Nova lei amplia atendimento no SUS para pessoas com dor crônica.
7: Boa noite.
8: Boa noite.
7: Existem dores que duram meses ou até anos, afetam milhões de brasileiros e podem comprometer o trabalho, o sono e a qualidade de vida.
8: Para ampliar o atendimento a esses pacientes, uma nova lei garante assistência integral pelo SUS e cria o Dia Nacional de Conscientização e Enfrentamento da Dor Crônica. A repórter Marcela Cunha tem os detalhes.
9: As pessoas que convivem com dor crônica agora têm direito a atendimento integral pelo SUS. O texto prevê acompanhamento na rede pública e determina que o paciente seja informado sobre os riscos e possíveis efeitos adversos dos tratamentos. Segundo a Sociedade Brasileira de Estudos da Dor, a condição atinge cerca de 60 milhões de pessoas no Brasil. Para o senador Dr. Irã, do Progressistas de Roraima, a medida corrige uma lacuna no acesso a tratamento.
10: É um tema tão importante que é negligenciado pelo nosso Sistema Único de Saúde, que tem um tripé pétreo da universalidade, da equidade e da integralidade, que é o nosso SUS. Ao fazer a defesa desse projeto, você beneficia essas pessoas para que elas tenham acesso amplo e rápido ao nosso sistema de saúde, pessoas com dor crônica, e eu me incluo aqui, e assim é com muitas pessoas.
9: A nova lei também cria o Dia Nacional de Conscientização e Enfrentamento da Dor Crônica em 5 de julho. A data será representada pela cor verde e deve estimular campanhas sobre prevenção, diagnóstico, diagnóstico, opções de tratamento e combate ao preconceito contra quem vive com dor constante. Para a senadora doutora Eudócia, do PSDB de Alagoas, a criação de uma data nacional tem um papel estratégico na ampliação da conscientização e na mobilização de profissionais e gestores em torno do tema.
11: A iniciativa confere visibilidade a uma condição que afeta milhões de brasileiros e que muitas vezes permanece invisível no debate público. A dor crônica

0: Única, compromete a qualidade de vida, limita a autonomia e interfere nas relações sociais, familiares e profissionais, configurando um importante desafio para o sistema de saúde e para a sociedade.
1: O projeto teve origem na Câmara dos Deputados e foi aprovado pelo Senado em maio, sob relatoria do senador Flávio Arnes, do PSB do Paraná. A regulamentação pelo Executivo deverá detalhar como esse acompanhamento será oferecido no SUS.
2: E o senador astronauta Marcos Pontes, do PL de São Paulo, defendeu que a avaliação para o exercício da atividade médica seja realizada pelo Conselho Federal de Medicina e não pelo Ministério da Educação, como prevê a medida provisória editada pelo governo federal. A proposta torna obrigatória a aprovação de um exame nacional para exercer a profissão. O texto já está em vigor, mas ainda precisa ser analisado pelo Congresso Nacional.
3: Segundo o parlamentar, a certificação dos profissionais deve ficar sob responsabilidade da entidade que representa a categoria, de forma semelhante ao que ocorre com a Ordem dos Advogados do Brasil. Já o MEC caberia avaliar a formação dos estudantes, além de fiscalizar a qualidade dos cursos de graduação. Para Marcos Pontes, é necessário separar as funções de formação e fiscalização. Ele afirma que o órgão responsável pelo ensino não deve ser o mesmo encarregado de atestar a proficiência dos futuros médicos.
4: A função do Conselho Federal de Medicina é a avaliação dos profissionais. Assim como é feito na advocacia, você tem os cursos de formação de advogados e depois você tem a OAB, para que o profissional possa ser certificado pelos seus pares para poder exercer essa profissão. Da mesma fora da medicina.
2: O Supremo Tribunal Federal vai analisar uma proposta de súmula vinculante que pode impedir a criação de despesas públicas ou a concessão de benefícios sem a indicação do impacto no orçamento e da fonte de recursos para custeá-los.
3: O tema repercutiu no Senado. Os detalhes com o repórter Alexandre Campos.
5: Na opinião do senador Eduardo Girão, do Novo do Ceará, o Brasil não precisa escolher entre irresponsabilidade fiscal e ativismo judicial. O caminho correto, na visão dele, é cumprir a Constituição, respeitar a lei de responsabilidade fiscal e preservar o papel de cada poder. Já o senador Oriovisto Guimarães, do PSDB do Paraná, classificou de oportuna a proposta de súmula vinculante.
6: Vem no momento em que o país está ampliando gastos, desrespeitando a lei de responsabilidade fiscal, e é preciso que aqueles que querem que essa lei seja cumprida recorram ao Supremo e que o Supremo tenha um instrumento dessa súmula vinculante para facilitar os julgamentos e para que realmente a lei da responsabilidade fiscal seja respeitada.
5: Para Marcos Pestana, diretor executivo da Instituição Fiscal Independente, órgão vinculado ao Senado, que tem como uma de suas atribuições mensurar o impacto fiscal, especialmente os decorrentes de decisões dos poderes da República, a iniciativa é redundante. Ele explicou que a Constituição e a lei de responsabilidade fiscal já exigem que qualquer gasto extra proposto venha acompanhado de medida compensatória, como corte de despesa ou aumento de tributos.
2: E quem assumir a presidência da República no próximo ano terá pela frente um grande desafio: equilibrar as contas públicas.
3: Um relatório da Instituição Fiscal Independente alerta que, sem medidas de ajuste, a dívida do governo pode alcançar um nível recorde na próxima década. A reportagem é de Douglas Castilho.
7: Segundo a entidade, a instabilidade em alguns dos maiores produtores de petróleo do mundo pressiona a inflação e prejudica o poder de compra das famílias, o que deve levar o Banco Central a manter uma política de juros altos por mais tempo. Assim, o relatório prevê que a inflação feche o ano em 5%, resultado acima do teto da meta, e que a taxa Selic diminua apenas 0,25 ponto percentual. O diretor da IFE, Alexandre Andrade, explicou como todo esse processo acontece na prática, dando o exemplo do diesel.
8: O diesel mais alto vai afetar fretes, custo de transporte de mercadorias, e isso tudo é repassado para os preços finais dos produtos. Então, a depender dos desdobramentos do conflito, isso tende a ser muito ruim para os índices de inflação.
7: Apesar desse aspecto negativo, o Brasil pode se beneficiar em outro ponto, ao menos no curto prazo. Como grande produtor de petróleo, o país aumenta o preço da venda, ganha dividendos pagos pela Petrobras e ainda melhora a arrecadação de tributos, cumprindo a meta fiscal no ano. Mas o relatório reforçou a preocupação com o aumento constante da dívida pública, que, segundo o documento, pode chegar a níveis insustentáveis em 2036.
2: Os senadores Alci Lucas, do PL do Distrito Federal,

0: O general destacou a instalação da Frente Parlamentar Mista de Defesa dos Feirantes. Segundo o parlamentar, a iniciativa busca fortalecer a atividade das feiras livres e valorizar os trabalhadores do setor.
1: Exalci defendeu ainda projeto de autoria da senadora Leila Barros, do PDT do Distrito Federal, que propõe a criação de regras para garantir que os feirantes que trabalham há pelo menos 5 anos na mesma feira não precisem se submeter à licitação e tenham o direito de transferir o ponto para familiares.
2: Eles estão passando por um momento difícil porque o governo não tem a sensibilidade, está querendo licitar todos os boxes das feiras, quer dizer, os grandes empresários que têm grana vão lá e vão ganhar a licitação.
0: E o fim da escala 6x1 terá sessão de debate temático no Senado. A sessão será no dia 1º de julho. O objetivo é discutir os impactos sociais, econômicos e produtivos da redução da jornada de trabalho.
1: A PEC, aprovada pela Câmara, reduz a carga semanal de 44 para 40 horas, garante 2 dias de descanso e prevê uma implementação gradual ao longo de 14 meses. Repórter Lana Dias.
3: Devem participar do debate especialistas, representantes do governo, do setor produtivo e dos trabalhadores. O presidente do Senado, Davi Alcolumbre, também confirmou a presença da Frente Nacional de Prefeitas e Prefeitos. O senador Randolfe Rodrigues, do PT do Amapá, diz ter expectativas de votar o texto antes do recesso parlamentar.
4: Então nós estamos até 17 de julho para votar o fim da 6x1 e a instituição da escala 5x2. Eu estou confiante que, antes de entrarmos em recesso, nós apreciaremos.
3: Mas o senador Oriovisto Guimarães, do PSDB do Paraná, disse que a proposta não deveria ser votada em período próximo às eleições.
5: E votar essas coisas em período pré-eleitoral é uma loucura. A escala 6x1 é a maior de todas as bombas fiscais que nós podemos aprovar.
3: A proposta de emenda à Constituição, que acaba com a escala 6x1, já foi aprovada na Câmara dos Deputados.
1: Com edição de Paula Groba e trabalhos técnicos de João Lira, o Jornal do Senado fica por aqui. Acompanhe agora as notícias da Câmara dos Deputados. Boa noite.
0: Boa noite e até amanhã.
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7: Avança projeto que amplia a promoção de eventos do esporte feminino.
8: Propostas ampliam suporte para mulheres grávidas e mães que estudam.
7: Câmara prioriza emissão de documento à vítima de violência doméstica.
8: Parlamentares aprovam novo símbolo para identificação da pessoa idosa.
7: Boa noite. Os deputados aprovaram um projeto que estabelece um novo símbolo nacional para identificar pessoas idosas. O texto pode seguir agora para o Senado, como informa a repórter Sofia Peçanha.
9: A Comissão de Constituição e Justiça da Câmara aprovou o projeto que institui um novo símbolo nacional de identificação da pessoa idosa. Hoje, o símbolo mais conhecido é o desenho de uma pessoa curvada com bengala. Pelo projeto, essa imagem será substituída por um novo símbolo, uma pessoa em pé acompanhada da inscrição 60+. O texto altera o Estatuto da Pessoa Idosa e a Lei de Atendimento Prioritário para determinar que o novo símbolo seja utilizado em assentos preferenciais no transporte coletivo, vagas de estacionamento, filas e caixas prioritários, além de demais sinalizações destinadas ao atendimento preferencial da população idosa. Na justificativa do projeto, o autor, o deputado Gabriel Nunes, do PSD da Bahia, argumentou que o símbolo atual passa uma imagem negativa e estereotipada do envelhecimento, associando a pessoa idosa à fragilidade e à limitação física. A relatora do projeto, na Comissão de Constituição e Justiça, a deputada Maria do Rosário, do PT do Rio Grande do Sul, afirmou que o país vive uma mudança no perfil da população.
10: Nós estamos cada vez mais velhos, mas nós queremos a longevidade com qualidade de vida. As próprias palavras que a gente usa, parece que a gente fala sobre o mundo produtivo quando não estamos aposentados. E quando estamos aposentados, falamos em inativo.
9: O projeto não muda direitos nem cria novos benefícios para a população idosa, apenas altera a identificação visual. Essa padronização do símbolo, segundo a Maria do Rosário, também ajuda no reconhecimento dos direitos da pessoa idosa em diferentes ambientes.
10: Esses símbolos unificados no plano nacional contribuem também para que, independente do letramento da pessoa, a gente olhe para uma vaga de estacionamento, para um espaço, para uma fila e faça cumprir as demais leis, seja na saúde, seja no estacionamento, como eu falei, seja em todas as áreas. Então, eu creio que criar esse símbolo hoje hoje faz uma diferença para um Brasil que quer assegurar dignidade, direitos e respeito, sobretudo, à pessoa idosa.
9: Alguns estados já utilizam o símbolo sugerido em suas regiões, mas agora o projeto

0: institui a imagem como símbolo oficial em todo o país. Aprovado pelas comissões da Câmara, o projeto seguirá para o Senado. Da Rádio Câmara de Brasília, Sofia Peçanha.
1: Segurança Pública.
2: Adilson Barroso, do PL de São Paulo, apresentou projeto que cria um sistema de alerta por aplicativo para avisar vítimas de violência doméstica sobre a aproximação de agressores monitorados por tornozeleira eletrônica.
3: Adilson Barroso ressalta que a ferramenta permite chamar o serviço de emergência com envio da localização em tempo real, registrando as violações como elemento de prova. Ele acrescenta que, segundo o projeto, o poder público poderá fornecer celular às vítimas atendidas.
1: Votação.
2: A Câmara dos Deputados aprovou prioridade na emissão de documentos para mulheres vítimas de violência doméstica. A repórter Júlia Lopes conta como deve funcionar.
4: Mulheres vítimas de violência doméstica que tiverem seus documentos destruídos ou roubados pelo agressor poderão ter atendimento prioritário para emissão de novos documentos. A medida está prevista no projeto de lei do deputado Duda Ramos, do Podemos de Roraima, aprovado pela Comissão de Constituição e Justiça da Câmara dos Deputados. A proposta altera a Lei Maria da Penha e também poderá beneficiar os dependentes da vítima. A mudança busca fortalecer a proteção e a autonomia das mulheres ao reconhecer a importância da documentação pessoal para garantir independência e acesso a direitos. O texto prevê atendimento prioritário em órgãos de identificação civil, cartórios e demais entidades responsáveis pela emissão de documentos com medidas de segurança e proteção da privacidade das vítimas. A regra vale para todos os documentos pessoais da mulher e de seus dependentes. O relator da proposta, deputado Diego Garcia, do União do Paraná, destacou que o projeto prevê mecanismos de proteção e sigilo durante todo o processo.
5: A comprovação será feita presencialmente por meio do boletim de ocorrência ou outro documento equivalente que comprove a situação de violência doméstica. E um ponto muito importante, o projeto também garante que todo esse processo seja feito com segurança e sigilo, protegendo a vítima e evitando qualquer risco adicional à sua integridade.
4: O texto aprovado também altera o Código Penal. Assim, a retenção, subtração ou destruição de documentos da mulher ou de seus dependentes será classificada como violência psicológica contra a mulher. O projeto que garante prioridade na emissão de novos documentos para vítimas de violência doméstica segue agora para análise no Senado. Da Rádio Câmara de Brasília, Júlia Lopes.
1: Direitos Humanos.
3: Projeto que obriga pais agressivos a participar de programa de prevenção de violência pode seguir para o Senado. A repórter Paula Bittar tem os detalhes da proposta.
6: A Comissão de Constituição e Justiça da Câmara aprovou um projeto que obriga pais ou responsáveis que tenham praticado violência contra criança ou adolescente a participar de programas de prevenção desse tipo de agressão. A relatora na CCJ, a deputada Laura Carneiro, do PSD do Rio de Janeiro, disse que o texto se harmoniza com a Constituição Federal, que assegura às crianças com prioridade a proteção integral e o resguardo contra toda forma de negligência, violência, crueldade e opressão. O texto aprovado modifica o Estatuto da Criança e do Adolescente para estabelecer que, uma vez verificada a hipótese de violência física, sexual, psicológica, negligência ou abandono, a autoridade judicial poderá determinar, além do afastamento do agressor da moradia, seu ingresso em programas de prevenção de violência contra crianças ou adolescentes. O autor do projeto, o deputado José Medeiros, do PL de Mato Grosso, disse que a proposta caminha no sentido de trabalhar a saúde mental desses agentes.
7: Um projeto muito importante, porque trata, inclusive, sobre saúde mental. Nós temos vários casos, por exemplo, de violência doméstica em casa com crianças e que chega ao óbito. Esse projeto, ele amplia a atuação do juiz. Ele dá instrumentos para que o juiz possa, não só a questão da pena ali, que ele tem que se ater a isso, mas também demandar um tratamento para a saúde mental do pai ou da mãe que tiver envolvido em casos de violência contra crianças.
6: A proposta que obriga pais ou responsáveis que tenham praticado violência contra criança ou adolescente a participar

0: de programas de prevenção desse tipo de agressão já pode seguir para análise do Senado, a menos que haja recurso para votação antes pelo plenário da Câmara. Da Rádio Câmara de Brasília, Paula Bittar.
1: Justiça.
2: A Câmara aprovou a proibição de candidatura ao Conselho Tutelar de pessoas condenadas por crimes graves. A repórter Fabielle Pires nos conta quais são os casos.
3: A Câmara dos Deputados aprovou uma proposta que proíbe a candidatura ao cargo de conselheiro tutelar de pessoas condenadas por crimes graves. Atualmente, para ser integrante de conselho tutelar, os candidatos devem ter reconhecida idoneidade moral, mas a lei não lista critérios para esse requisito. Por isso, a deputada Ana Paula Lima, do Partido dos Trabalhadores de Santa Catarina, apresentou a mudança para impedir que condenados por crimes graves não possam concorrer. O Conselho Tutelar é um órgão de fiscalização que busca garantir que crianças e adolescentes tenham seus direitos respeitados. Os membros são eleitos em cada município a cada 4 anos. A relatora da proposta, deputada Laura Carneiro, do PSD do Rio de Janeiro, que foi secretária de Assistência Social, defendeu a importância dos conselheiros tutelares na proteção de crianças e adolescentes que estão em situação de vulnerabilidade. Ela julga que não pode ser conselheiro tutelar qualquer pessoa.
4: Não pode ser conselheiro tutelar aquele que comete um crime. Né? Mesmo que ele tenha cumprido a sua pena, ele tem sob a sua tutela aquele delito que foi cometido na sua história.
3: O texto final aprovado foi elaborado pela relatora. Laura Carneiro definiu os crimes graves como aqueles previstos em algumas leis de combate à violência, como a Lei de Crimes Hediondos, crimes violentos previstos na Lei Maria da Penha, além de crimes de injúria contra criança e adolescente, racismo e de improbidade administrativa. O projeto que proíbe a candidatura ao cargo de conselheiro tutelar de pessoas condenadas por crimes graves foi aprovado por todas as comissões e segue agora para análise do Senado. Da Rádio Câmara de Brasília, Fabielle Pires.
1: Economia.
5: Dimas Gadelha, do PT do Rio de Janeiro, apoia o projeto que proíbe a exploração, a oferta e a publicidade de apostas de quota fixa. A proposta revoga a legislação que regulamenta as bets e prevê o bloqueio de plataformas, aplicativos e transações financeiras ligadas à atividade.
2: Dimas Gadelha alerta para o aumento do endividamento das famílias e para os prejuízos à saúde mental associados às apostas online. Segundo ele, a ideia é conter os impactos sociais e econômicos dessa atividade, prevendo inclusive punições para quem facilitar o acesso a plataformas proibidas.
1: Relações Exteriores.
5: A comissão aprova a revogação de confisco de bens de alemães, japoneses e italianos por causa da Segunda Guerra Mundial. A repórter Maria Neves contextualiza a proposta.
6: A Comissão de Relações Exteriores da Câmara aprovou o projeto do deputado Kim Kataguiri, destinado a revogar um decreto de 1942 que tinha por objetivo confiscar bens de alemães, japoneses e italianos. Durante a Segunda Guerra Mundial, de 1939 a 1945, Japão e Itália se alinharam ao governo alemão de Adolf Hitler e formaram o chamado Eixo. No Brasil, o presidente da época era Getúlio Vargas, que ao final do conflito se alinhou aos adversários do Eixo, grupo chamado de Aliança e formado por França, Inglaterra, Estados Unidos e a antiga União Soviética. Foi nesse contexto da guerra que o governo brasileiro editou o decreto agora revogado. Kim Kataguiri ressalta que japoneses, alemães e italianos não tinham nenhuma influência ou participação nas decisões políticas e militares tomadas pelos governos de seus países durante a guerra. Para o deputado, manter o decreto em vigor não faz nenhum sentido e afronta os princípios de justiça e igualdade. Relator do texto, o deputado Luiz Felipe de Orleans e Bragança, do PL de São Paulo, afirma que a norma já era era injusta em 1942. Ele ressalta que os imigrantes alemães, japoneses e italianos e seus descendentes jamais deveriam ter sido punidos pelas ações dos governos do eixo. Hoje, na opinião do parlamentar, o decreto contraria o Estado Democrático de Direito.
7: Na diplomacia, os

0: Gestos são muito importantes e esperamos que a revogação de norma tão cruel sirva como gesto de amizade em face de países tão caros à política externa brasileira e às relações internacionais do país.
1: Ainda em 1946, um decreto do então presidente Eurico Gaspar Dutra devolveu bens e direitos dos cidadãos italianos. As propriedades confiscadas de alemães e japoneses foram restituídas ao longo dos anos. Apesar disso, o decreto de 1942 nunca foi revogado. A última propriedade tomada pelo governo brasileiro na época era uma escola japonesa localizada em Santos, no litoral de São Paulo. Em 2018, o prédio foi devolvido à Associação Japonesa de Santos como parte das comemorações dos 110 anos da imigração japonesa para o Brasil. Os bens não reclamados foram incorporados ao patrimônio da União. O projeto que revoga decreto de Getúlio Vargas que confiscava bens de alemães, japoneses e italianos ainda será analisado pela Comissão de Constituição e Justiça. Da Rádio Câmara de Brasília, Maria Neves.
2: Educação.
3: Propostas ampliam a rede de apoio para grávidas e mães que estudam. A reportagem é de José Carlos Oliveira.
4: As comissões da Câmara dos Deputados analisam 5 projetos de lei que ampliam o apoio a estudantes grávidas em período pós-parto ou que estejam amamentando. A intenção é criar condições nas escolas e universidades para que elas possam se manter nos cursos normalmente. A relatora, a deputada Cristo Nieto, do PL do Rio de Janeiro, apresentou o texto consolidado das propostas nas comissões da Mulher e de Previdência e Assistência Social.
5: A gente sabe que tem um momento que é muito sagrado para a mulher, que é justamente a maternidade. Agora, também não é justo que uma mulher, justamente por estar grávida, por estar passando pelo período depois, no caso, puerpério, parto, que ela tenha ali algum tipo de cerceamento dos seus direitos, né? E principalmente esse vínculo materno-infantil. O projeto, ele promove um acolhimento, ele viabiliza a oportunidade para que a mulher possa ter o seu direito à educação assegurado.
4: O texto altera a Lei de Diretrizes e Bases da Educação Nacional para garantir adaptações necessárias nas instituições de ensino. A lei que regula os exercícios escolares em casa também ganha novas regras específicas para essas estudantes, sobretudo em relação a acompanhamento pedagógico e material didático. Cristo Nieto cita outros benefícios.
5: Às vezes a flexibilização de prazos administrativos, para que ela possa entregar eventualmente a monografia com um tempo um pouquinho mais dilatado, porque é uma questão de direito. Então, no ambiente acadêmico, a gente precisa de oferta mesmo, de espaços que possa a mulher amamentar o seu bebê, que ela possa, de repente, trocar uma fralda do bebê, se ela tiver que, por alguma razão, levar esse bebê, eventualmente, questões de acesso remoto para esta mulher, para que ela tenha a possibilidade de não deixar e não negligenciar em hipótese alguma a sua vocação primária, que é justamente a maternidade, mas também sem sacrificar de alguma forma os seus sonhos, os seus projetos.
4: De acordo com o texto, os mesmos direitos serão garantidos às estudantes que adotarem uma criança ou receberem guarda judicial para adoção. Nesses casos, o prazo do benefício é limitado a 120 dias, o mesmo da licença maternidade. A proposta ainda vai passar pela análise das comissões de educação e de constituição. Constituição e Justiça. Da Rádio Câmara de Brasília, José Carlos Oliveira.
2: Saúde.
6: O projeto de Florentino Neto, do PT do Piauí, garante que laudos, exames e relatórios médicos emitidos por profissionais da rede privada sejam aceitos pelo SUS. De acordo com o texto, os documentos poderão ser usados para encaminhamentos, regulação de consultas e continuidade de tratamentos na rede pública.
3: Florentino Neto acredita que a medida evita a repetição de consultas e exames já realizados. Segundo o deputado, o objetivo é reduzir a burocracia e acelerar o acesso dos pacientes a diagnósticos e a atendimentos especializados.
2: Esporte.
6: Projeto que busca ampliar a promoção de grandes eventos de esporte feminino avança na Câmara. A repórter Silvia Munhato tem os detalhes.
7: A Comissão de Esporte da Câmara aprovou o projeto para obrigar as entidades esportivas responsáveis pela organização de grandes eventos a adotar medidas de promoção do esporte feminino. A ideia é melhorar a visibilidade institucional, o acesso a estruturas esportivas adequadas e o desenvolvimento de categorias de base e formação profissional feminina. A proposta original original da deputada enfermeira Rejane, do PCdoB do Rio de Janeiro, tratava do fortalecimento do futebol feminino com várias medidas para garantir a igualdade de gênero. A relatora, deputada Nélia Aquino, do Podemos de Minas Gerais, alterou a proposta, retirando alguns pontos que, segundo ela, já constam da Lei Geral do Esporte, e aproveitou para ampliar o alvo da proposta para todos os grandes eventos esportivos, não apenas o futebol. A deputada enfermeira Rejane apoiou as mudanças.
2: Quanto mais a gente consiga aprimorar uma proposta legislativa para valorizar, né, as mulheres, e eu tenho muita luta também com mulheres negras, com a população LGBT, enfim, eu acho que a gente tem que ir à frente. Não dá para retroceder.
7: O projeto, que trata da promoção da participação feminina em grandes eventos esportivos, será analisado agora pelas comissões de Defesa dos Direitos da Mulher, de Finanças e Tributação e de Constituição e Justiça. Da Rádio Câmara de Brasília, Silvia Minhato.
3: O projeto reconhece as seleções brasileiras masculina e feminina de futebol como manifestação da cultura nacional e símbolo da identidade brasileira. Autor da proposta, Hélio Lopes, do PL do Rio de Janeiro, destaca o papel histórico das equipes na formação

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sossegado, bebendo uma cerveja, outra coisa gelada que gosta aí. Tem gente terminando a lida na zona rural, nego pegando a estrada, gente viajando. E a gente tá aqui na Colonial, te fazendo companhia pra todo o Alto Paraopeba e o Brasil e o mundo inteiro também pela internet, viu? Aliás, eu acho engraçado como é que a vida da gente que fica adulto muda as prioridades da pessoa, né? Muda todas as prioridades. Quando a gente era criança, o sonho era ganhar videogame. Hoje a felicidade é descobrir que não tem ninguém que esqueceu de colocar o café pra passar amanhã cedo, né? De manhã tem que pôr o cafezinho. E vamos pra cima de mais uma quinta-feira. Por aqui sou eu, Gabriel Ribeiro. Bora aproveitar essa noite até a meia-noite, espalhando alto astral, fazendo a quinta-feira ficar mais leve e gostosa aqui na Colonial FM. Tá só começando com Matthew Cole, Summertime Sadness, Quinto Colonial FM.

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2: Agora tem Danilo e Davi. Não mexe nas minhas gavetas. 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

0: 7, Eduardo Costa, Imagina Eu. Antes, Axwell com Diego e Vitor Hugo. E o Acesso Vitalício. Boa noite pra você que tá aqui, ó. Curtindo a melhor programação do Alto Paraupeba. Final de noite, descansando também, né? Aproveitando bastante a quinta-feira. Vambora. Dia... quinta-feira é o Dia Mundial da Paz, né? Já sabendo que amanhã é sextada. Então aproveita que eu volto já.
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0: 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E a hora? Agora 8h23 aqui na Colô.
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11: Voltamos com Fred e Fabrício agora. 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

0: FM, agora 8h32.
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2: Simone Mendes, vai devagar, mulher.
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0: João Bosco e Vinícius com Gustavo Lima, 25 horas na Colorial. Também teve David Guetta com Alphaville, Forever Young, a música não para aqui na Colonial. Só música boa pra você nesse fim de noite de quinta-feira. Você que é mineiro, que tá ouvindo a gente aí pelo Daio, né? Mineiro, bom demais, né? Nós é bom demais aí. Mineiro vai numa venda comprar, sei lá, uma bala, um parafuso, qualquer coisa, e já volta sabendo quem casou, quem mudou de cidade, quem comprou um trator, quem tá reformando a cozinha, quem separou, né? Quem tomou chifre. Informação do mineiro nunca falta, gente. Corre pra todo lado, né? Ó, boa noite pra você, mineiro e mineira. E daqui a pouco a gente volta com mais música. Eu sou Gabriel Ribeiro. Tamo junto aqui até a meia-noite.
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0: Voltamos, Diego e Vitor Hugo, beijei a cura. 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

0: aqui na Colonial, faltando 8 para as 9.
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0: 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E a hora? 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